0: O Ministério da Saúde garantiu recursos para o funcionamento do hospital. Serão R$ 92.400.000 por ano para o custeio dos serviços. A Bahia também receberá um reforço de R$ 18 milhões anuais para ampliar a oferta de atendimentos especializados pelo Sistema Único de Saúde. Na educação, o governo do Brasil entregou 29 novos ônibus escolares, com investimento de R$ 13.200.000 pelo novo PAC. Segundo o ministro da Educação, Leonardo Barchini, todos os ônibus escolares são modernos, confortáveis e seguros.
1: Você anda em qualquer estrada, pode ser estrada de chão, pode ser na rodovia. Em todos os estados, você tem um ônibus amarelinho. E esse ônibus é melhor, porque esse ônibus é mais seguro. Esse ônibus tem ar-condicionado agora e dá todo o conforto e segurança para as crianças brasileiras.
0: Para o presidente Lula, os investimentos fazem parte da estratégia do governo do Brasil para ampliar o acesso aos serviços públicos, fortalecer a rede de saúde e educação e reduzir as desigualdades regionais.
2: Somos seres humanos, homens e mulheres, pretos e brancos, nascidos nesse país e precisamos ser tratados com decência e com respeito que todo mundo merece.
0: O governo do Brasil também destinou ao estado da Bahia 256 veículos do programa Agora Tem Especialistas Caminhos da Saúde. São 180 vans e micro-ônibus para o transporte de pacientes, além de 58 unidades odontológicas móveis e 18 novas ambulâncias do SAMU, reforçando a assistência à saúde em diversas regiões do estado. Reportagem Pablo Mundim.
3: São Paulo recebeu hoje o primeiro escritório do programa Brasil contra o Crime Organizado.
4: O objetivo é integrar as ações do governo federal, dos estados e municípios no combate aos crimes e às facções criminosas.
3: O programa, lançado no mês de maio, conta com investimentos de R$ 11 bilhões e já causou um prejuízo de R$ 3 bilhões às facções.
5: A União ainda mais presente no estado de São Paulo para combater o crime organizado. É o que acontece a partir de hoje com a implantação do Escritório Nacional Antifacção pelo Ministério da Justiça e Segurança Pública. O foco está na asfixia financeira ao crime organizado. O escritório é ligado à Secretaria Nacional de Segurança Pública. O secretário Chico Lucas explica que, na prática, aumenta a integração entre União, estados e municípios no combate ao crime.
6: A gente tem que ter essa proximidade com as forças de segurança estaduais, com as forças federais que estão localizadas em São Paulo e com todos os membros desse arranjo produtivo, o sistema financeiro, os empresários, para justamente ter mais efetividade.
5: O primeiro escritório foi inaugurado aqui em São Paulo. O segundo vai ser no Rio de Janeiro, na próxima sexta-feira, e também na cidade de Foz do Iguaçu, no Paraná, região da Tríplice Fronteira. Os escritórios integram o programa Brasil contra o Crime Organizado. O programa já causou prejuízos de R$ 3 bilhões às organizações criminosas e já prendeu mais de 18.800 pessoas. O ministro da Justiça e Segurança Pública, Wellington César Lima e Silva, destaca que, com o plano, o combate ao crime organizado ganha um rumo ainda mais estratégico.
7: O importante é aumentar o volume de dados, ter esse diagnóstico cada vez mais detalhado e refinar as estratégias através da cooperação. Nós estamos realizando uma operação nacional e duas operações regionais todos os meses e vamos continuar assim até o final do ano.
5: Em menos de 2 meses de programa, o país registrou quedas nos crimes violentos e patrimoniais. Entre maio desse ano e maio de 2025, os homicídios dolosos caíram mais de 17%. Os latrocínios, mais de 14%. O roubo de carga recuou quase 32%. E o de veículos, 26%. Reportagem Vanessa Casalino.
4: Levar informações e conteúdo das emissoras públicas para todos os cantos do Brasil.
3: Com esse objetivo, o programa Brasil Digital tem ampliado o número de municípios beneficiados com a chegada do sinal.
4: Já foram instaladas mais de 50 estações de transmissão e até o fim do ano serão mais 75.
8: Mais de 10 milhões de pessoas já foram beneficiadas pelo programa Brasil Digital, que amplia o acesso da população brasileira à TV pública por meio de sinal digital aberto e gratuito. Segundo o balanço apresentado pelo Ministério das Comunicações, pela Anatel e pela empresa Brasil de Comunicação, a EBC, já foram instaladas 55 estações de transmissão pelo país, ampliando a cobertura para 147 municípios. Para o segundo semestre, a meta é instalar outras 75 estações. O ministro das Comunicações, Frederico Siqueira, destacou que o programa é uma prioridade do governo federal e falou sobre as vantagens de levar o sinal a mais municípios.
9: A gente precisa e precisava ampliar a capilaridade da comunicação pública nas áreas mais remotas do nosso país. E para esse ano, mais 75 estações na prioridade e com certeza a gente terá sucesso na execução até o final do ano. Em cada localidade atendida, a população ganha mais qualidade de imagem, estabilidade do sinal e acesso a um conteúdo público de qualidade.
8: As estações entregues até agora estão distribuídas por todas as regiões do país. O Norte e o Nordeste concentram 14 instalações cada. O Sudeste contabiliza 11 estações, seguido pelas regiões Sul, com 10, e Centro-Oeste, com 6. Para a presidente da empresa Brasil de Comunicação, Antônia Pellegrino, o programa leva mais cidadania aos brasileiros.
10: Esse evento marca um balanço do Brasil Digital, um programa vitorioso e também um marco da maior expansão de sinal da comunicação pública que já tivemos no país. Cultura, informação de qualidade e cidadania para milhares de brasileiros. Esse é o sentido do Brasil Digital, ampliar o alcance do sinal, mas com isso aumentar o alcance da cidadania.
8: Com investimento de 208 milhões de reais do novo PAC e do leilão do 4G, o programa Brasil Digital é viabilizado por meio de parcerias com instituições públicas nos municípios. Com isso, a população passa a ter acesso gratuito a canais como Canal Gov, TV Brasil, Canal Educação, Canal Saúde, além da TV Câmara, TV Senado, TV Assembleia e onde houver canais das câmaras municipais. Reportagem, Márcia Fernandes.
3: Jornalistas, influenciadores estiveram hoje na sede da empresa Brasil de Comunicação, em Brasília, para saber mais sobre a implementação da TV 3.0.
4: O encontro foi transmitido em uma live com participação da diretora-presidente da EBC, Antônia Pellegrino, e do secretário de Políticas Digitais da Secretaria de Comunicação Social da Presidência da República, João Brant.
3: A nova geração da televisão aberta, também conhecida como DTV+, terá mais qualidade de som e imagem, interatividade e integração à internet.
4: A EBC, definida como operadora da chamada Plataforma Comum da DTV+, é responsável por administrar a infraestrutura compartilhada, que vai permitir a oferta de aplicativos, serviços interativos e recursos digitais.
3: E a gente vai continuar falando de acesso à comunicação, dessa vez para quem vive no norte do país.
4: Um dos desafios para chegar a algumas localidades na região são florestas densas e grandes distâncias do território.
3: A saída para superar esses obstáculos foi o uso de cabos que passam por baixo dos rios.
4: Esse é o programa Norte Conectado. A maior rede de infovias subfluviais do mundo já beneficia mais de 6 milhões de pessoas na região.
11: O programa Norte Conectado prevê 9 infovias, com 13 mil quilômetros de cabos de fibra ótica instalados no fundo dos rios amazônicos. Quando concluído, vai conectar 70 localidades em 6 estados: Acre, Amapá, Amazonas, Pará, Rondônia e Roraima. Antes da chegada do programa, quase metade dessas áreas ainda não tinha acesso à internet de alta velocidade. Com investimento de 1 bilhão e 300 milhões de reais, por meio do novo PAC, 6 infovias já foram concluídas e outras 3 estão em implantação. A expectativa é de beneficiar cerca de 7 milhões e meio de pessoas. Para quem vive na região, a conexão de internet representa novas possibilidades de acesso a serviços e educação. É o que conta Alzanir Fernandes Pinto, da comunidade indígena Filadélfia, de Benjamin Constant, no Amazonas.
12: Antes de a gente ter internet, a gente tinha que se deslocar daqui da nossa comunidade para a cidade para ter acesso. A gente alugava uma hora, duas horas e fazia os nossos trabalhos, da nossa aula, da universidade.
11: Além de conectar moradores, o Norte Conectado já disponibilizou mais de 900 pontos de acesso para escolas, unidades de saúde, órgãos públicos e espaços de inclusão digital. O ministro das Comunicações, Frederico de Siqueira Filho, destacou que a expansão da conectividade ajuda a reduzir desigualdades e fortalece a infraestrutura digital do país.
13: É o quanto a gente consegue impactar a vida das pessoas quando a gente aumenta a conectividade, né? Quando a gente instala uma antena de telefonia móvel, quando a gente conecta uma escola, quando a gente liga uma infovia, a gente está fazendo parte dessa grande integração de estratégia de inclusão digital do nosso país, mobilizando jovens, idosos e adultos.
11: Outra entrega do Ministério das Comunicações é a rede privativa de comunicação da Administração Pública Federal, uma estrutura que não usa o acesso comercial e assim garante mais segurança no compartilhamento de informações do governo. Reportagem Luciana Colares de Holanda.
3: Para rastrear embarcações, combater a pesca ilegal e, principalmente, atuar na segurança e preservação da vida dos pescadores, foi lançada uma sala de monitoramento em tempo real das vidas humanas no mar.
4: O acompanhamento permite uma resposta rápida em caso de emergências.
3: E dá mais transparência às ações do governo de combate à pesca ilegal, por exemplo. Foi o que destacou o ministro da Pesca e Aquicultura, Edipo Araújo.
14: Essa sala, ela é inédita, mostra o compromisso, né, do governo do Brasil com transparência, geração de dados e informações, mas também o compromisso do Brasil de combater a pesca ilegal, não reportada e não regulamentada. Uma infraestrutura para conduzir todos os processos e ferramentas de monitoramento e controle. É o governo do Brasil trabalhando em prol do fortalecimento, mas do desenvolvimento sustentável da pesca brasileira.
4: A entrega faz parte das comemorações da Semana Nacional de Promoção da Pesca Artesanal, celebrada esta semana.
3: Mas autonomia econômica para as mulheres no campo.
4: Com o novo Plano Safra da Agricultura Familiar lançado nesta terça-feira, as produtoras rurais passam a contar com juros mais baixos no Programa Nacional de Fortalecimento da Agricultura Familiar.
3: O valor foi reduzido de 3% para 2% ao ano, com um limite de financiamento de até R$100 mil.
4: Com isso, o governo quer garantir melhores condições às agricultoras para ampliar a produção de alimentos à mesa dos brasileiros.
3: A ministra do Desenvolvimento Agrário e Agricultura Familiar, Fernanda Machiavelli, destacou o avanço da participação das mulheres no acesso ao crédito rural durante o programa Bom Dia Ministra, produzido pela empresa Brasil de Comunicação.
15: Hoje eu tenho a alegria de dizer que nós, as mulheres, já são mais de 50%, 55% dos contratos que acontecem no microcrédito, que nós já somos 40% do volume de crédito total do Pronaf e que nós dobramos o volume de crédito desde 2023 para cá, que chega para as mulheres. Mas a gente quer mais, a gente quer avançar mais, porque nós queremos que as mulheres tenham autonomia econômica.
4: A ministra do Desenvolvimento Agrário destacou ainda a ampliação do acesso ao crédito para a juventude rural.
3: Agora, o limite passou de R$8 mil para R$16 mil, no caso de dois jovens da mesma família acessando o financiamento.
4: Para ter acesso ao crédito, é preciso ter o Cadastro Nacional na Agricultura Familiar e entrar em contato com o órgão de assistência técnica e extensão rural do seu estado.
3: Três meses após o lançamento, o Mac Livros atingiu 1 milhão de usuários.
4: O Mac Livros é uma plataforma que funciona como uma biblioteca digital.
3: E funciona como uma biblioteca mesmo. Você pode alugar o livro por 14 dias e renovar pelo mesmo período. Tudo isso de graça.
4: A ferramenta foi atualizada com obras em espanhol e inglês. E com isso é possível acessar 25 mil obras nacionais e internacionais.
16: O Ministério da Educação ampliou o acervo do MEC Livros com a disponibilização de obras em versões originais em inglês e espanhol. Ao todo, foram incorporadas 7.832 publicações. Entre os autores disponíveis em inglês estão William Shakespeare e Virginia Woolf. Já em espanhol, os leitores poderão acessar obras de escritores como Gabriel Garcia Márquez, Frederico Garcia Lorca e Teresa Orbegoso. A atualização também traz novos títulos em português de diferentes gêneros publicados por editoras como Fósforo, Peirópolis e Ciranda. Com a atualização, o MEC Livros passa a ter 17.610 obras em português, 6.468 em inglês e 2.724 em espanhol, ampliando o acesso gratuito dos brasileiros a diferentes tradições literárias e culturais. A novidade ainda fortalece a experiência de aprendizagem oferecida por outra ferramenta, o MEC Idiomas, uma plataforma do Ministério da Educação disponível em versão web e aplicativo voltado ao ensino gratuito de inglês e espanhol. Atualmente, o MEC Idiomas reúne mais de 212 mil usuários ativos e oferece cursos do nível básico ao avançado. Reportagem Júlio César de Oliveira.
3: Para acessar a plataforma de leitura, basta ir no aplicativo MEC Livros ou no endereço meclivros.mec.gov.br. MEC Livros, MSC Livros.mec.gov.br.
4: Foi inaugurada a primeira Casa da Igualdade Racial na cidade de Itabira, em Minas Gerais.
3: A cidade possui mais de 70% da população negra e agora passa a contar com apoio psicológico, social e jurídico a vítimas de crimes raciais, além de incentivar o desenvolvimento pessoal e profissional.
4: Além de Minas Gerais, o Rio de Janeiro, Ceará, Rio Grande do Sul e Bahia já contam com Casas da Igualdade Racial.
3: E o governo do Brasil quer ampliar esse número. Está aberto até 15 de julho o prazo para que os estados e municípios participem do edital de chamamento público para os novos espaços.
4: Os critérios para participar podem ser conferidos no portal do Ministério da Igualdade Racial em gov.br/igualdade-racial.
3: E essas foram as notícias do Governo do Brasil.
4: Uma realização da Secretaria de Comunicação Social da Presidência da República.
3: Com produção da empresa Brasil de Comunicação.
4: Fique agora com o Minuto do TCU. Em seguida, as notícias do Poder Judiciário e do Congresso Nacional. Boa noite.
3: Boa noite, até amanhã.
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20: STF encerra primeiro semestre com mais de 11 mil decisões colegiadas.
21: STJ realiza sessão de encerramento do semestre e apresenta balanço de desempenho da Corte.
20: Justiça do Trabalho realiza audiência pública e estabelece metas para 2027.
21: Boa noite, eu sou Marcela Luiz.
20: E eu sou Walter Lima.
21: O Supremo Tribunal Federal encerrou o primeiro semestre com mais de 11 mil decisões colegiadas.
20: O ministro Edson Fachin apresentou o balanço das atividades e reafirmou o compromisso da Corte com a transparência, independência e pluralidade. Carolina Chaves.
22: Segundo Edson Fachin, a Corte encerrou o período com os seguintes números: mais de 43 mil processos julgados, integrando quase 60 mil decisões. 11 mil decisões do colegiado do tribunal, 27 novos temas de repercussão geral analisados, o que liberou mais de 42 mil processos que aguardavam um entendimento. Edson Fachin reafirmou o compromisso com a transparência, com os julgamentos de repercussão geral e com o aperfeiçoamento da gestão.
0: Esta Corte trabalhou e muito em favor do Brasil, do Estado de Direito e da democracia. Estamos sempre juntos na defesa do interesse institucional. Compreensões distintas de fatos e processos, e elas existem, como é próprio de uma corte plural independente, são expressões de saúde institucional e não de fraqueza. O diálogo entre diferentes perspectivas jurídicas é o que confere legitimidade às nossas decisões e profundidade à nossa jurisprudência.
21: O STJ também encerrou o semestre hoje, apresentando o balanço de julgados no período.
20: A sessão da Corte Especial foi conduzida pelo ministro Herman Benjamin, presidente do tribunal. Fátima Uchoa.
1: Na sessão de encerramento do primeiro semestre, o presidente do STJ, ministro Herman Benjamin, apontou um recorde de 260.220 processos recebidos no período, sendo quase 25 mil a mais do que de janeiro a junho do ano passado. Ele manifestou preocupação com um crescimento contínuo da demanda processual.
2: Os números são preocupantes. Nós já estávamos inviabilizados o ano passado e a curva da inviabilização continua ascendente.
1: O STJ julgou 291.280 processos. O número de julgamentos chega a 414.248 quando considerados agravos internos, agravos regimentais e embargos de declaração, e baixou 265.516. Os dados correspondem à média de cerca de 7 decisões por minuto para cada ministro.
21: Tribunal Superior Eleitoral faz balanço dos julgamentos e da preparação para as eleições 2026.
20: A sessão foi conduzida pelo ministro Cássio Nunes, presidente do TSE. Fábio Ruas.
23: O ministro Cássio Nunes Marques destacou que neste semestre o TSE realizou 88 sessões de julgamento. Foram 1.656 processos, sendo 336 em sessões presenciais e 1.320 virtuais. O TSE ainda lançou o Manual do Eleitor, com linguagem acessível e que vai ser traduzido para línguas indígenas.
21: Justiça do Trabalho realiza audiência pública e estabelece metas para 2027.
20: A proposta é aprimorar os serviços da Justiça do Trabalho. Mila Amaral.
24: Esse foi o assunto discutido hoje na audiência pública durante o debate realizado de forma online. Também foram estabelecidas as metas nacionais do TST para 2027, que aliás foram firmadas com o apoio da sociedade. Por exemplo, na consulta pública feita pelo TST, as pessoas pediram que aumente o número de processos julgados pelo tribunal, dando prioridade aos mais antigos, o estímulo à inovação no judiciário e pediram também para estabelecer o trabalho decente. O próximo passo agora é encaminhar essas demandas para o CNJ e, a partir da aprovação, colocá-las em prática.
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21: Uma boa noite.
20: E até amanhã.
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26: Eu sou Paula Groba.
27: E eu sou Humberto Pinheiro.
26: E estes são os destaques de hoje do Jornal do Senado, que começa agora.
27: Debate sobre o fim da jornada 6x1 divide opiniões no Senado.
26: Avança projeto que torna crime submeter pessoa indefesa à prostituição.
27: Comissão aprova a autorização para servidor público atuar como MEI.
26: Boa noite.
27: Boa noite.
26: Representantes do governo, dos empresários e dos trabalhadores participaram no plenário do Senado de um debate sobre a proposta de emenda à Constituição que acaba com a jornada de trabalho 6x1.
27: Opiniões a favor e contrárias estiveram no debate, que teve participação de centrais sindicais e da Federação das Indústrias de São Paulo. A reportagem é de Márcio Maturana.
5: O presidente da Federação das Indústrias de São Paulo, Paulo Scaff, disse ver motivações eleitorais para a aprovação da proposta neste momento e foi respondido pela líder do governo no Senado, Tereza Leitão, do PT de Pernambuco.
6: Me desculpe, doutor Paulo, a PEC foi protocolada em 2019. Não é uma PEC boca de urna.
5: Já o senador Jaime Bagatoli, do PL de Rondônia, criticou a proposta e citou a Argentina como exemplo a seguir.
7: Na Argentina, pode-se trabalhar até 12 horas por dia, não passando das 48 horas semanais. É isso que precisamos ter para nós avançarmos no Brasil.
5: O senador Rogério Carvalho, do PT de Sergipe, disse que a redução da jornada é uma questão civilizatória.
8: Essas 44 horas estão reservadas para os que ganham menos, para os que têm mais tempo de deslocamento, menos tempo de vida, portanto, pelo amor de Deus, é muita insensibilidade.
5: Para o líder da oposição no Senado, Rogério Marinho, do PL do Rio Grande do Norte, a jornada de trabalho deve ser negociada entre patrão e empregado.
9: A questão da preponderância do que é negociado sobre o legislado, justamente para fortalecer os sindicatos laborais.
5: A sessão foi presidida pelos senadores Laércio Oliveira, do PP de Sergipe, e Paulo Paim, do PT do Rio Grande do Sul.
26: Antes da sessão de debate sobre o fim da escala 6x1, o presidente do Senado, Davi Alcolumbre, se reuniu com parlamentares e líderes de centrais sindicais para discutir a proposta de emenda à Constituição que reduz a jornada de trabalho. O presidente da Central Única dos Trabalhadores, Sérgio Nobre, classificou como excelente a reunião com o Alcolumbre e afirmou esperar que a proposta tenha tramitação célere no Senado.
27: Já a líder do governo, senadora Tereza Leitão, do PT de Pernambuco, destacou que o calendário de votação do texto não tem caráter eleitoral e que os próximos passos serão definidos ao longo da discussão na casa. A proposta de redução da jornada de trabalho já foi aprovada pela Câmara dos Deputados e aguarda análise dos senadores.
26: Pessoas sem condições de compreender o que acontece ou de oferecer resistência poderão ter proteção mais ampla contra a exploração sexual.
27: A Comissão de Direitos Humanos do Senado aprovou um projeto que aumenta a pena para o crime de exploração sexual de pessoas vulneráveis e prevê punição mais rigorosa quando o autor for um familiar ou tiver relação de confiança com a vítima. Repórter Rodrigo Rezende.
10: Submeter, induzir ou atrair para prostituição ou qualquer outra forma de exploração sexual pessoas vulneráveis que não tenham necessário discernimento sobre o ato, pode levar à prisão de até 16 anos. Esse é o objetivo de projeto aprovado pela Comissão de Direitos Humanos. A autora da proposta, senadora Jussara Lima, do PSD do Piauí, afirma que a medida busca ampliar o escopo previsto no Código Penal, que já incluía crianças e enfermos. E a ideia é dar ainda mais segurança aos diversos grupos vulneráveis no país.
12: O projeto, ele tipifica o crime de submissão à prostituição ou a outras formas de exploração sexual, inclusive nos casos em que a vítima, por qualquer outro motivo, ela não tenha condições de oferecer resistência. A medida busca preencher uma lacuna na legislação brasileira, ampliando a responsabilização de criminosos que se aproveitam de vulnerabilidade das vítimas.
10: O projeto também eleva para até 12 anos a pena quando a vítima for coagida por alguém próximo a ela. Como ressalta o relator do projeto, senador Rogério Carvalho, do PT de Sergipe.
13: Merece destaque a previsão de agravamento quando a coação é exercida contra a vítima ou seus familiares, alcançando seu grau máximo de reprovação quando perpetrada pelos próprios familiares ou pessoas do círculo íntimo da vítima.
10: A proposta segue para análise da Comissão de Constituição e Justiça.
26: E trabalhadores cadastrados no Programa de Famílias Acolhedoras poderão fazer jus a 3 dias de folga remunerada quando precisarem acolher criança ou adolescente em situação de vulnerabilidade vulnerabilidade.
27: É o que diz um projeto aprovado pela Comissão de Assuntos Sociais do Senado e que segue para a Câmara dos Deputados. Repórter Marcela Diniz.
3: Por decisão judicial, após um episódio de violência em casa, por exemplo, crianças e adolescentes podem ser encaminhados temporariamente para as chamadas famílias acolhedoras. São pessoas cadastradas e selecionadas pelo poder público para essa função. O acolhimento tem caráter transitório e não se confunde com a adoção por durar no máximo um ano e meio. O projeto aprovado no Senado concede ausência remunerada de 3 dias consecutivos ao trabalhador ou à trabalhadora que acolher criança ou adolescente em sua casa. O senador Flávio Arnes, do PSB do Paraná, defende esse tempo como forma de dar atenção integral àqueles meninos em situação de extrema vulnerabilidade.
4: A pessoa que está trabalhando tem que ter pelo menos um momento, que a gente estamos colocando, de 3 dias para receber a criança, acolher, enquanto os trâmites judiciais acontecem também. E com isso, inclusive, dar, contribuir para uma perspectiva nova de vida para a criança e para o adolescente.
3: O projeto é de autoria do senador Alan Rick, do Republicanos do Acre, e precisará passar pelo crivo da Câmara dos Deputados.
26: O Senado aprovou a adesão do Brasil a um acordo sobre comércio de aeronaves civis.
27: Um dos principais pontos do documento da Organização Mundial do Comércio é a eliminação de tarifas de importação para todos os aviões desse tipo e determinados produtos.

0: participar de maneira plena e em igualdade de condições das deliberações do Comitê TCA, que cuida de temas relevantes para a aviação civil na esfera global. Isso inclui a aplicação do acordo a novos produtos do setor.
1: O comércio mundial anual dos produtos cobertos pelo documento alcança 3,73 trilhões de dólares em exportações e importações, considerando a média de 2018 a 2022. Os principais parceiros comerciais do Brasil nesse conjunto de produtos são Estados Unidos, China, Alemanha e Argentina. O texto segue agora para a promulgação.
2: E servidores públicos poderão ser microempreendedores individuais. É o que prevê um projeto aprovado na Comissão de Constituição e Justiça.
3: A proposta proíbe, no entanto, quem ocupa cargo em comissão ou exerça função de confiança de atuar como MEI. Repórter Bruno Lourenço.
4: A Comissão de Constituição e Justiça aprovou o projeto de lei que autoriza os funcionários públicos a se tornarem microempreendedores individuais. A legislação hoje veda a participação em gerência ou administração de sociedade privada e o comércio, exceto na qualidade de acionista ou cotista. O senador Esperidião Amin, do Progressistas de Santa Catarina, reforçou que as restrições impostas aos servidores públicos vão na contramão das necessidades do país de novos investimentos na economia.
5: Projeções indicam mudanças demográficas aceleradas devido ao envelhecimento da população, tornando essencial ampliar e não restringir o número de pessoas aptas a empreender para preservar o nível de desenvolvimento econômico nas próximas décadas. Vale destacar que a atividade dos servidores como MEI não prejudicará a administração pública. Já existem situações em que servidores acumulam cargos ou mantêm empregos privados.
4: Amin ressaltou ainda que a proposta traz salvaguardas para não causar prejuízos à administração pública, como o impedimento de que ocupantes de cargo em comissão e funções de confiança sejam MEIs. Se não houver recurso para a nova votação no plenário, a matéria poderá seguir diretamente para análise da Câmara dos Deputados.
3: Com edição de Paulo Groba e trabalhos técnicos de Eliseu Caires, o Jornal do Senado fica por aqui. Acompanhe agora as notícias da Câmara dos Deputados. Boa noite.
2: Boa noite e até amanhã.
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7: Câmara aprova a redução de benefícios fiscais para cacau importado.
8: Vai ao Senado proposta que protege o uso de emblemas da Cruz Vermelha.
7: Presidente da Câmara reforça apoio ao agronegócio.
8: Proposta discutida por deputados prevê número máximo de alunos em sala.
7: Boa noite. A Câmara aprovou medida provisória que reduz benefícios fiscais sobre cacau importado. O repórter Antônio Vital explica a questão.
9: O plenário da Câmara aprovou medida provisória que reduz o prazo de isenção de tributo sobre o cacau importado, utilizado como insumo em produtos como chocolate exportado pelo Brasil. Hoje, o cacau inteiro ou partido, bruto ou torrado, comprado de outros países, paga menos IPI, PIS/PASEP e COFINS. Essa operação, quando o produto importado é depois usado como insumo de produtos industrializados, é conhecida como drawback. No caso do cacau, até a edição da medida provisória, em março, essas isenções e reduções de tributos valiam por até 2 anos. Com a medida, passam a valer por apenas 6 meses, com possibilidade de renovação a critério do Ministério do Desenvolvimento, Indústria, Comércio e Serviços. Isso significa que empresas que exportam produtos fabricados com cacau estrangeiro terão prazo menor para usufruir de benefícios fiscais na importação da fruta. Ao editar a medida provisória, o governo argumentou que os produtores de cacau brasileiros serão beneficiados com um possível aumento de venda à indústria. Ficam de fora da redução do prazo de isenções a manteiga de cacau, o cacau em pó e o chocolate importados. A medida provisória foi criticada em plenário por deputados do Novo e do Missão. Para o deputado Kim Kataguiri, do Missão de São Paulo, reduzir benefícios fiscais para produtos que depois serão usados como insumo para exportações prejudica a indústria nacional.
10: O que a gente está falando é o seguinte: Brasil, exporte menos chocolate e exporte mais cacau. Agregue menos valor para a sua produção. Aquilo que mais se critica no desenvolvimento da nossa indústria. O raciocínio é muito simples. Se eu estou importando um produto, mas esse produto, na realidade, é para eu processar, agregar valor e exportar, eu tenho uma suspensão desses tributos porque eu estou agregando valor na indústria nacional. E o governo quer acabar com isso e enfraquecer a nossa indústria.
9: A medida provisória foi defendida por deputados da base do governo. Para a deputada Jandira Fegali, do

0: PCdoB do Rio de Janeiro, os produtores brasileiros de cacau serão beneficiados.
1: Ela garante a proteção da produção nacional. O cacau é uma produção importante no Brasil, que não pode ser penalizada por prazos e questões tributárias. É importante que a gente proteja essa produção para não gerar crise no setor, particularmente na região do norte e do nordeste brasileiro.
0: A medida provisória que reduz o prazo de isenção de tributos sobre cacau importado, utilizado como insumo em produtos como chocolate exportado pelo Brasil, seguiu para análise do Senado. Da Rádio Câmara de Brasília, Antônio Vital.
2: Direitos Humanos. Tabata Amaral, do PSB de São Paulo, defende a aprovação da urgência de projeto que criminaliza o ódio contra as mulheres. Relatora da matéria, a deputada alerta que a misoginia se organiza nas redes antes de aparecer nas agressões e nos casos de feminicídio.
3: Hoje, existe uma verdadeira indústria do ódio, que opera nas redes, que captura meninos muito jovens e os ensina a enxergar a mulher como inimiga, como objeto, como culpada. E o que nasce numa tela vira ameaça, vira assassinato. Chama isso pelo nome, misoginia, ódio às mulheres. Admitir que essa coisa tem contorno, que é concreta, que ela tem uma motivação e que deve ser punida. É um ato fundamental de proteção que uma sociedade deve oferecer para todas nós, começando pelas pequenas.
4: Tabata Amaral aponta que tem buscado apoio de diferentes bancadas para construir um texto capaz de unir parlamentares de todos os partidos. Ela pede que a Câmara aprove a urgência da proposta como forma de mostrar compromisso com o enfrentamento da violência contra mulheres.
2: Carol D'Artora, do PT do Paraná, também defende a aprovação do projeto que prevê penas para a misoginia. Segundo a parlamentar, a medida faz parte das políticas do governo de enfrentamento à violência e ao discurso de ódio contra as mulheres.
4: Na visão de Carol D'Artora, a criminalização da misoginia é uma forma de garantir maior proteção jurídica às mulheres, inclusive nos ambientes digitais. Para ela, a proposta amplia a participação feminina na política, na cultura, na ciência e em diversos espaços da sociedade.
2: Ilacir Bicalho, do Republicanos, destaca as conquistas femininas nas Forças de Segurança Pública de Minas Gerais ao celebrar a nomeação da Coronel Cleide Barcelos dos Reis Rodrigues, primeira mulher a assumir o comando-geral da PM do Estado em mais de 250 anos da corporação.
4: Ilacir Bicalho cumprimenta também a comandante-geral do Corpo de Bombeiros, Coronel Jordana de Oliveira Figueiras Daldegan, e a delegada-geral da Polícia Civil, Letícia Batista Camboja Reis. Ele conclama os homens a unirem suas forças às das mulheres na luta por uma sociedade mais justa e igualitária.
2: Benedita da Silva, do PT do Rio de Janeiro, acredita que a Copa do Mundo deveria promover a integração entre os povos. No entanto, a deputada destaca relatos de racismo, xenofobia e tratamento discriminatório contra jogadores, árbitros e jornalistas durante o torneio.
4: Segundo Benedita da Silva, eventos esportivos internacionais devem ser marcados pelo respeito, pela inclusão e pela igualdade de tratamento entre os participantes. Ela acredita que a omissão da FIFA, entidade responsável pela organização da competição, contribui para a manutenção dessas práticas.
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2: Saúde. A Câmara aprovou regras para proteger símbolos da Cruz Vermelha. A repórter Daniela Lessa acompanhou a votação.
6: A Câmara dos Deputados aprovou o projeto que protege o uso dos emblemas da Cruz Vermelha usados para identificar pessoas e transportes de saúde em situações de emergência e de conflito armado. O projeto busca adequar a legislação brasileira às convenções de Genebra e a protocolos internacionais já ratificados pelo Brasil. Pelo texto aprovado, os três símbolos da entidade passam a ter proteção legal. A imagem mais antiga é a da Cruz Vermelha. Outro símbolo reconhecido internacionalmente é o crescente vermelho, adotado em muitos países. O terceiro emblema é um losango vermelho em forma de cristal. Esses símbolos são usados para indicar proteção a equipes de saúde, hospitais, unidades sanitárias e meios de transporte para atendimento de feridos, doentes e náufragos. As denominações Cruz Vermelha, Crescente Vermelho e Cristal Vermelho também serão protegidas. A deputada Érica Cocai, do PT do Distrito Federal, defendeu a proposta, destacando o alcance mundial da Cruz Vermelha na defesa da vida.
7: É fundamental porque é uma instituição que trabalha com um princípio humanitário. É uma instituição que está em por volta de 190 países fazendo esta função. E muitas vezes em momentos de calamidade, em momentos de guerra, a Cruz Vermelha, ela tem uma possibilidade ou uma atuação para defender sempre a vida.
6: Ao defender a aprovação, a deputada Adriana Ventura, do Novo de São Paulo, argumentou que esses símbolos não devem ser usados de forma comercial para evitar enganos em situações de atendimento de emergência.
8: O que esse projeto faz é internalizar obrigações internacionais que já foram assumidas pelo Brasil, e isso também faz com que não tenha uso comercial indevido, para que entidades humanitárias legítimas não tenham confusão.
6: O Serviço de Saúde das Forças Armadas poderá usar a Cruz Vermelha sobre fundo branco para identificar seu pessoal, suas unidades e seus transportes sanitários. Profissionais de saúde civis, hospitais e transportes civis também poderão usar o emblema, desde que tenham autorização. A proposta proíbe o registro de associações, empresas, marcas, desenhos ou modelos industriais que usem indevidamente os emblemas ou as denominações protegidas pela lei. Quem reproduzir ou imitar esse símbolo sem autorização poderá ser punido com detenção de 1 a 3 meses ou multa. O juiz também poderá determinar o recolhimento do material e a suspensão das atividades comerciais. O projeto que protege o uso dos emblemas da Cruz Vermelha, incluindo o crescente e o cristal vermelhos, será analisado em seguida pelo Senado. Da Rádio Câmara de Brasília, Daniele Lessa.
4: Marangoni, do Podemos de São Paulo, cobra uma investigação sobre denúncias de irregularidades na análise de pedidos de exames, cirurgias e outros procedimentos feitos pelos planos de saúde. Ele denuncia que uma empresa contratada pelas operadoras pode estar prejudicando pacientes de maneira deliberada.
2: Marangoni exige providências da Agência Nacional de Saúde Suplementar diante dessas denúncias. O parlamentar reforça que cabe à ANS fiscalizar irregularidades e proteger os beneficiários.
9: Relações Exteriores.
4: Bongás, do PT do Rio Grande do Sul, denuncia uma suposta ofensa à soberania nacional por parte de lideranças da oposição que teriam oferecido colocar uma equipe de transição à disposição de governos estrangeiros, caso vençam a próxima eleição presidencial.
2: Bongás ressalta que a proposta revelada por autoridades externas prevê o compartilhamento de informações estratégicas e diretrizes governamentais com uma potência internacional. O congressista avalia a possibilidade como o mais ultrajante golpe contra os 203 anos de independência do Brasil.
9: Eleições.
4: Aloysio Mendes, do Republicanos do Maranhão, denuncia o uso político do Judiciário Estadual para perseguir e barrar candidaturas de opositores, citando como exemplo casos de pré-candidatos de seu partido condenados em tempo recorde, apenas desproporcionais aos supostos crimes cometidos.
2: Aloysio Mendes afirma que lideranças do Republicanos estão reunindo provas para acionar o Conselho Nacional de Justiça contra os envolvidos nos casos e recorrer às instâncias superiores para reverter sentenças, garantindo as pré-candidaturas prejudicadas.
9: Presidência.
4: O presidente da Câmara reforçou o compromisso dos deputados com políticas voltadas ao agronegócio. O repórter Luiz Gustavo Xavier acompanhou o evento no Planalto.
10: O presidente da Câmara, Hugo Mota, reforçou o apoio dos parlamentares à agenda e às pautas de interesse do agronegócio no país. Ele participou do lançamento do Plano Safra 2026-2027 no Palácio do Planalto, que prevê o aporte de R$ 525 bilhões para o setor. O deputado afirmou que a Câmara está sempre de portas abertas a todas as propostas em defesa do agronegócio e nunca faltou aos projetos de interesse do setor.
11: É uma tarefa hercúlea de manter o equilíbrio fiscal tão necessário para o crescimento econômico, aliado à priorização de políticas como essa, que também são fundamentais para o país. Que esse é o grande fiel da balança que nós temos que perseguir. Nós do Congresso Nacional, o Poder Executivo, também o Poder Judiciário, que é termos a real noção de que precisamos sempre levar em consideração aquilo que deve ser priorizado como política pública para o nosso país.
10: Para Hugo Mota, todo o esforço do governo e do Ministério da Agricultura para renovar a política pública demonstra a importância do agronegócio para o nosso país. O presidente destacou a importância do setor na geração de emprego, de renda e na composição do produto interno bruto brasileiro. Da Rádio Câmara de Brasília, Luiz Gustavo Xavier.
9: Economia.
2: Valmir Assunção, do PT da Bahia, destaca a importância do lançamento do Plano Safra da Agricultura Familiar para os pequenos agricultores, assentados, quilombolas, indígenas e povos tradicionais. Ele lembra que esses segmentos produzem grande parte dos alimentos que chegam à população.
4: Valmir Assunção aponta que o Plano Safra fortalece a reforma agrária e amplia as condições de produção no campo. Ele parabeniza o Ministério do Desenvolvimento Agrário pela construção do plano voltado para agricultores de todo o Brasil.
2: De acordo com Luiz Lima, do Novo do Rio de Janeiro, a inflação dos últimos meses reduziu o poder de compra da população. O parlamentar relata o caso de um casal de idosos que, segundo ele, precisou abrir mão de uma das refeições do dia por causa do alto custo dos alimentos.
4: Luiz Lima também cita dados sobre o patrimônio da população para sustentar que o Brasil enfrenta perda de renda e de capacidade econômica. Ele atribui esse cenário às políticas adotadas pelo governo federal.
9: Educação.
2: A Comissão de Educação discutiu uma proposta que estabelece a lotação máxima de salas de aula. O repórter Luiz Cláudio Canuto nos conta como foi.
12: Um projeto em discussão na Câmara estabelece limites para o número de estudantes por turma na educação básica. O assunto foi discutido pela Comissão de Educação em audiência pública, com representantes do Ministério da Educação, de dirigentes municipais de educação e outros setores envolvidos no assunto. Segundo a coordenadora de formação do Ministério, Leda Regina Bittencourt, desde 2006, existem teses que mostram que a quantidade de estudantes influencia na qualidade da aprendizagem. E há um estudo da OCDE, um fórum que reúne países ricos focados em promover políticas públicas de desenvolvimento, que aponta o número de 23 alunos por sala como a quantidade ideal. Uma resolução do Conselho Nacional de Educação de 2024 estabelece o número de crianças que deve haver por turma. Para bebês de 0 a 12 meses, são 5 por turma. De 12 a 24 meses, 8. De 25 a 36 meses, 12 crianças por sala. De 37 a 48 meses, 18 por turma. E 20 crianças de 4 e 5 anos de idade por sala de aula. Já o projeto de lei em discussão na Câmara estabelece o número máximo de 5 crianças por berçário, 10 no maternal, 15 por sala na pré-escola, 20 nos anos iniciais da educação fundamental, 25 nos anos finais e 30 no ensino médio. No ensino de jovens e adultos, o número de alunos por sala de aula no ensino fundamental seria de 20 e de 25 no ensino médio. Na educação especial, o limite máximo viria por regulamento. O debate atendeu ao pedido do deputado Tarcísio Mota, do PSOL do Rio de Janeiro, que é autor do projeto que estabelece parâmetros para a composição de turmas nas diferentes etapas e modalidades da educação básica. Ele presidiu o debate debate e deixou claro que o projeto deve se adequar às diretrizes estabelecidas pelo Conselho Nacional de Educação. Outros temas destacados por ele foram a criação de critérios de reduzir números de alunos por turma na educação especial e também a prioridade a turmas com professores com deficiência.
13: É claro que esse nível de aprimoramento a gente vai guardar aqui e apresentar tão logo o projeto tenha relatoria, para que o relator possa apresentar, quem sabe, inclusive no âmbito da Comissão de Educação, um primeiro parecer sobre isso.
12: O projeto acaba de ser apresentado e ainda deve ser juntado a outras propostas em análise na Câmara para votação em conjunto. Da Rádio Câmara de Brasília, Luiz Cláudio Canuto.
9: Desenvolvimento Regional.
4: Daniel Almeida, do PCdoB, destaca a agenda do governo federal na Bahia, com entregas e investimentos em saúde, infraestrutura e cultura. Ele reforça a importância da parceria com o Executivo Estadual e com os municípios na ampliação dos serviços públicos à população.
14: Daniel Almeida destaca a entrega do Hospital Regional de Alagoinhas, a retomada da obra da Ponte Salvador Itaparica e a recuperação do Teatro Castro Alves. Ele avalia que as iniciativas fortalecem o SUS, a mobilidade regional e a preservação do patrimônio cultural da Bahia.
4: Hildo Rocha, do MDB do Maranhão, destaca o início da construção de condomínio com 384 apartamentos para famílias de Açailândia, como parte do Minha Casa Minha Vida. Ele assinala que as unidades contam com infraestrutura de lazer, estacionamento e sistema de segurança.
14: Hildo Rocha também ressalta a autorização de R$ 59 milhões de reais para conter erosões que atingem casas em Açailândia. Ele explica que a obra, executada pelo governo estadual com recursos do PAC, prevê a recuperação das áreas degradadas para uso da população.
9: Cultura.
4: João Daniel, do PT de Sergipe, destaca a força das festas juninas como expressão da cultura popular do Nordeste. O deputado ressalta que as celebrações mobilizam comunidades em todos os estados da região, valorizando as tradições mantidas pela população nos municípios.
14: João Daniel afirma que destinou cerca de R$ 1 milhão para apoiar a cultura junina no município de Estância. Ele afirma que essas manifestações fortalecem a identidade cultural de Sergipe ao reunir arte, memória e participação popular.
4: Termina agora o jornal Câmara dos Deputados, produzido pela Rádio Câmara, com trabalhos técnicos de Everson Urani e apresentação de José Carlos Andrade e Paula Bittar. Boa noite.
14: Uma ótima noite. A Voz do Brasil volta amanhã.
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5: Falecido em 2022, Erasmo Carlos ainda segue muito vivo em nossas memórias. Segue sendo regravado, tocado em rádios, redescoberto por novas gerações e até lançando disco inédito. Claro, álbuns e canções que ficaram guardadas em seus arquivos. O mais novo projeto envolvendo o Tremendão chama-se Mano e trata-se de um disco que coloca 8 faixas dele interpretadas ao lado de nomes famosos do rap. Por exemplo, o disco Mano conta com Criolo, Emicida, Xamã, Marcelo D2 e Dexter. Idealizado por Marcos Preto e Léo Esteves, filho de Erasmo, Mano faz parte das comemorações pelos 85 anos de nascimento de Erasmo Carlos. O resultado pode não agradar todo mundo e até causar espanto, mas tem sua originalidade.
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6: Cavar é um instinto natural para esconder comida ou buscar frescor. Se o jardim está sofrendo, cria um cantinho da escavação com areia. Oferecer brinquedos e exercícios para gastar energia também ajuda a direcionar esse comportamento de forma saudável, sem comprometer seu quintal.
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2: Desde Os Titãs até a carreira solo, Paulo Miklos já provava que era um compositor e músico versátil e criativo. Seu mais recente trabalho busca reafirmar isso, dando mais atenção à sua porção intérprete. Eu me refiro ao disco Coisas da Vida. O disco traz 11 canções que passam por diferentes momentos da música nacional, como Clube da Esquina, Axé Music, Rock 80, Psicodelia Setentista e até Sertanejo. Sim, Paulo Miklos decidiu cantar um grande hino dos apaixonados, Evidências. Outra curiosidade é a regravação de Chibom Bombom, do grupo As Meninas. Trazendo ainda canções de Criolo, Walter Franco e Adoniran Barbosa, Coisas da Vida foi batizado com o nome de uma canção de Rita Lee, um dos grandes ídolos de Paulo Miklos. E sim, Coisas da Vida também está no repertório do disco.
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7: Prepare seu pet apresentando cheiros e sons de bebês antes do nascimento. Mantenha a rotina de carinho para evitar ciúmes. Na chegada do novo membro, permita o contato supervisionado e calmo. Com paciência e introdução gradual, o animal e o bebê se tornarão grandes amigos.
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4: Um dos nomes mais marcantes do rock nacional revelado nos anos 90 veio de Minas Gerais. O Patufu era uma mistura de pop com experimentalismos que tinham muita semelhança com o que fizeram os Mutantes 30 anos antes. Não por acaso, a vocalista Fernanda Takai é fã e parceira de Rita Lee. Esse experimentalismo do Patufu ganhou o público mesmo em 1998, quando eles lançaram o disco Televisão de Cachorro, que esse ano ganha sua primeira versão em vinil pelo selo Noise. O disco trouxe sucessos como Antes Que Seja Tarde e uma releitura de Eu Sei, da Legião Urbana. Outro sucesso do disco Televisão de Cachorro é Canção Pra Você Viver Mais, que o guitarrista John escreveu em homenagem ao pai de Fernanda, à época sofrendo com câncer. Fernanda, esposa de John, aprovou a homenagem, e essa tornou-se uma das belas músicas do pop nacional.
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6: Olá, bom dia, seja bem-vindo, bem-vinda aqui na Nova Brasil Fortaleza 106.5. Muito obrigado pela sua companhia. Quinta-feira, dia 2 de julho de 2026. 6 horas, 5 minutos, estamos ao vivo. Muito prazer, eu sou Marcos Vinícius, coordenação de Wagner Mendes, o Vagão. E a partir de agora, está no ar Nova Manhã Fortaleza. Música boa e informação leve, que é para você começar bem o seu dia. WhatsApp liberado para você participar, interagir, bater um papo. E também para você que está circulando ou daqui a pouco vai sair de casa, aproveita para informar também sobre o trânsito nas principais vias de Fortaleza. A gente abre muito bem a nossa sequência, trazendo o som da Elba Ramalho.

0: Nova Brasil, 6h16. Bom dia.
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0: E aqui no arquivo Nova Brasil, agora a gente volta a 1971 para recordar a canção Detalhes, interpretada pelo icônico Roberto Carlos. A letra dessa música é repleta de emoção, falando sobre a dificuldade de esquecer um grande amor e como os pequenos detalhes do cotidiano podem trazer à tona lembranças dessa relação. A canção nasceu de uma inspiração de Roberto Carlos após um período de divórcio. Ele tentou criar uma melodia e, insatisfeito, pediu ajuda do amigo Erasmo. Detalhes foi escrita pelos dois parceiros na sala da casa de Roberto, quando ele ainda morava no Morumbi, em São Paulo. Segundo a maior parte dos fãs de Roberto, essa é a melhor composição da dupla.

0: Mais que moderna, brasileira, com Ivete Sangalo e Marcelo Camelo, Teus Olhos. Ainda teve Maria Gadu. Um excelente dia para você, manhã de quinta-feira maravilhosa. Aproveita e já salva o nosso contato aí na sua agenda, no seu celular. E é para você começar bem o dia mandando sua mensagem de áudio ou de texto através do 85 991 12 28 29. Bom dia para o Everardo. Ele está aqui em Fortaleza e a sua namorada lá em Liverpool, na Inglaterra, Zoe Vitória, e já começaram bem o dia ao som do melhor da música brasileira. O Alain Monteiro, Rudá, Nauã e Lucilda. Bom dia para Silvia e Helena, Norberto e o João Pedro. Silvio César, o Hans Christian, já a caminho do trabalho, o Armando Franco, o Antônio Maximino. Direto de Pacuti, a Andréa Nojosa e o Randal Luiz. Muito obrigado para você que está aí ouvindo a nossa programação naquele friozinho da Serra de Guaramiranga, Pacuti, para você que está curtindo também em outros países, através da Alexa, dos aplicativos para Android e iOS, para você que está ouvindo pelo novabrasilfm.com.br em qualquer lugar. Compartilhe a felicidade sempre ao som do melhor da música. Já são 6h31, não vai se atrasar.
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1: Já de volta com você e o melhor da música. Aqui nos Cearenses, a gente resgata uma música Mucuripe, numa parceria de Fagner e Belchior. Agora em 2026, Fagner deu uma releitura a essa canção. Ouve só.

0: Nova Brasil, bom dia, 6h46.
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0: 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Para você que está se preparando para sair de casa ou já circulando pelas ruas e avenidas, aproveita para você informar como é que está o trânsito agora e onde você está passando através do WhatsApp 85991122829. E a gente já alerta você que tem relatos de semáforo com problema ali no cruzamento da Jovita Feitosa com 13 de maio na José Jataí. Ali os motoristas vão precisar redobrar a atenção e os cuidados. Jovita Feitosa com José Jataí na continuação da 13 de maio sentido Benfica, bairro de Fátima, há problemas no semáforo. Também há relatos de que o trânsito começa a ficar bastante movimentado na descida do viaduto da BR-116 para quem está vindo desde a rua Capitão Aragão, sentido centro.

0: Mais que moderna, brasileira, com capital inicial e independência, fechando essa primeira hora do Nova Manhã.
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0: E ouve só que notícia boa de se ouvir. Uma descoberta liderada por pesquisadores da Stanford Medicine está chamando a atenção da comunidade científica. Um tratamento experimental foi capaz de estimular a regeneração de cartilagem envelhecida em animais idosos e impedir o desenvolvimento de osteoartrite após lesões articulares. O foco da pesquisa foi uma proteína chamada 15-PGDH. Ela pertence a uma classe de proteínas associadas ao envelhecimento dos tecidos, conhecidas como gerosimas. À medida que envelhecemos, a quantidade dessas moléculas aumenta, contribuindo para a perda gradual da capacidade de regeneração do organismo. Os cientistas descobriram que os níveis de 15-PGDH praticamente dobram na cartilagem de animais mais velhos. A hipótese era simples. Se essa proteína favorece o envelhecimento do tecido, bloqueá-la poderia restaurar parte da capacidade regenerativa perdida. E foi aí exatamente o que aconteceu. 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Já são 7 horas, 3 minutos, não vai se atrasar. Aproveita também para beber água. Já tomou hoje, então aproveita. Pega a garrafinha, squeeze e se hidrata. Beba água.
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14: Em 28 anos de carreira, seu Jorge já fez muita coisa diferente, seja no cinema ou na música.
15: Como cantor, ele já foi do samba, do reggae, do rap, do rock e de vários outros estilos. Ora mais sofisticado, ora mais popular. O novo disco de Seu Jorge abre uma nova perspectiva sobre a sua música. O nome é The Other Side e reúne gravações feitas ao longo de mais de 15 anos. São canções de Milton Nascimento, Nick Drake, Capinã, Arnaldo Antunes e outros. E cada faixa é uma surpresa. Positiva, tá? Em Vento de Maio, por exemplo, Seu Jorge canta em dueto com Maria Rita, que estava bem inspirada no dia. Com arranjos quentes de cordas e sopros, The Other Side é um disco feito para ouvir com atenção e deve apresentar Seu Jorge para um outro público, que não é aquele mesmo que canta sobre burguesinha, motoboy e a mina do condomínio.
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17: 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Mais que moderna, brasileira. 7h07, bom dia, manhã de quinta-feira maravilhosa, dia 2 de julho de 2026. Seja muito bem-vindo, bem-vinda. Que seu dia comece devagar e termine valendo a pena. E claro, cheio de música boa. Aqui com a Nova Brasil Fortaleza. E aí, tá tudo bem com você? Que ótimo, eu sou Marcos Vinícius, tocando sempre o que você mais gosta. Aproveita e já salva o nosso contato aí na sua agenda, no seu celular, para você também mandar mensagens, participar, interagir. 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Bom dia para você!
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0: Nova Brasil, bom dia, 7h22.
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0: A gente volta agora a 1982 para recordar a música Asa Morena, composta por Zé Carapípia, que se inspirou numa entrevista de Luiz Gonzaga na TV. Ele assistiu a TV numa entrevista de Luiz Gonzaga quando o Rei do Baião falou em Asa Branca. Daí o jovem pensou, por que não Asa Morena? A mãe de Zé o chamou para o almoço. Enquanto ela arrumava a mesa, ele acabou escrevendo a letra e a música em 5 minutos. A música foi um sucesso na voz de Zizi Posse, que a interpretou no seu 5º álbum de estúdio, também chamado Asa Morena, e contou com a participação de músicos renomados. A música acabou estourando aqui no Brasil em todos os lugares onde foi apresentada. O álbum foi um sucesso comercial e ainda recebeu um disco de ouro por mais de 100 mil cópias vendidas. E se é música boa, você já sabe, toca aqui na Nova Brasil. Zizi Posse, Asa Morena.

0: Mas que moderna, brasileira ao som do RPM Louras Geladas. Ainda teve Ana Vilela, promete. 7h33, bom dia. Que bom que você está aqui curtindo sempre o melhor da música brasileira. Aí você aproveita e já salva o nosso contato aí na sua agenda, para você também participar, interagir, mandar sua mensagem de áudio ou de texto. 859-9112-2829. 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Mais uma bem legal para você conferir aqui em 106.5. Deixa eu aproveitar para mandar um bom dia para Eliette Carvalho, junto com César e Isabel Alves. Quem também está por aqui mandando um bom dia é o Luiz Raí. Bom dia, Raí. Junto com a Nilce Souza, o Rutiel Araújo, a Sivânia Lemos, o Marcos Eloia. Bom dia para o Célio Salles, o Nilson Rocha, já nos dando carona. A Leiliane Leite, no bairro Parangaba. Quem também está por aqui mandando um bom dia é a Avelina e a Maria Yasmin. A Ângela e a Márcia, direto da Itália. A Rosângela Brandão, a Franciane e também o Genilson Marques, o Roberto e a Adelaide, direto de Pentecoste. Muito obrigado a você pelo carinho e a sua companhia aqui na Mais Que Moderna Brasileira.
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3: Tomar alguns minutos de sol diariamente ajuda na produção de vitamina D, essencial para ossos fortes e imunidade. Prefira horários seguros, antes das 10 ou após as 16 horas, e use proteção adequada. Pequenas doses de luz solar contribuem para o bem-estar físico e também para o equilíbrio emocional.
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3: Cavar é um instinto natural para esconder comida ou buscar frescor. Se o jardim está sofrendo, crie um cantinho da escavação com areia. Oferecer brinquedos e exercícios para gastar energia também ajuda a direcionar esse comportamento de forma saudável, sem comprometer seu quintal.
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0: Nova Brasil, bom dia, 7h49.
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0: 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Para você que está se preparando para sair de casa ou já circulando pelas ruas e avenidas, aproveita para informar como é que está o trânsito nessa manhã, aí onde você está passando agora, através do nosso WhatsApp, 85991122829. A gente começa alertando você que quem está vindo na Senador Carlos Gereissati, Avenida do Aeroporto, já vai perceber fluxo intenso logo após o viaduto do pavilhão de cargas, no sentido Dias Macedo, BR-116, Aldeota. Fluxo está bem intenso naquele gargalo logo após a descida, no sentido Raul Barbosa. Por isso, quem está vindo do Castelão ou do Aeroporto já vai perceber pontos de lentidão se formando. Se você puder, busque rotas alternativas. Essa é a Nova Brasil, o melhor da música brasileira para você. Faltando 10 para as 8, Pedro Mariano e João Sabiá. Até parece que foi sonho.

0: E aqui na Nova Brasil, fechando essa segunda hora do Nova Manhã com Tim Maia, Réu Confesso.
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0: O Hospital Haroldo Joaçaba, empresa do Instituto do Câncer do Ceará, foi contemplado nesta semana com a entrega de um acelerador linear de última geração. O equipamento reforça a estrutura de atendimento oncológico da unidade e vai permitir a realização de tratamentos de radioterapia com mais agilidade, precisão e acessibilidade para os pacientes. A entrega contou com a presença do secretário de Atenção Especializada à Saúde, Mozart Salles, que destacou a importância e a complexidade do investimento realizado em parceria com o governo federal para fortalecer o tratamento oncológico e ampliar o acesso dos pacientes aos serviços de combate ao câncer. O investimento gira em torno de 10 milhões de reais, além dos aportes em infraestrutura que dão suporte ao funcionamento do equipamento e ao processo de radioterapia. 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Já são 8 horas, 2 minutos, não vai se atrasar. Bora beber água? Já pega o squeeze e a garrafinha, se hidrata, beba água.
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8: Torne a caixa de transporte um refúgio positivo, deixando-a aberta com cobertores e petiscos. Deixe o pet entrar voluntariamente para que ele não a associe apenas a idas ao veterinário. Assim, o transporte deixa de ser um terror e passa a ser um local seguro.
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11: Cantor, compositor e músico Pedro Miranda sempre teve seu nome ligado ao samba. Fruto de uma turma que surgiu junto com a renovação da Lapa, no Rio de Janeiro, ele já dedicou muito do seu talento ao samba, mas não quer parar por aí. Tanto que seu novo projeto segue por outro caminho. Pedro Miranda agora integra o coletivo Forró da Gávea, que nasce junto com um disco de estreia dedicado aos grandes ídolos nordestinos. Luiz Gonzaga, Antônio Barros, Cecel, Humberto Teixeira são alguns dos nomes presentes no disco já disponível nas plataformas digitais. O coletivo Forró na Gávea, além de Pedro Miranda, conta com participações muito especiais no disco de estreia. Juliana Linhares, Mônica Salmaso, Francis Raim, Moreno Veloso e o cearense Juliano Eriston são alguns deles. Seja no samba ou no forró, vale ficar atento ao que Pedro Miranda anda fazendo.
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0: E aí, tudo bem com você? Abrindo mais uma hora com o pessoal do Ceará.

Nova Brasil e o som do Léo Jaime, A Vida Não Presta. Bom dia pra você, já são 8h18. 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

0: E aqui nos clássicos da Nova Brasil, Erasmo Carlos, Mesmo Que Seja Eu. Bom dia, 8h29.
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0: 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E atenção, ontem nós noticiamos que iria começar uma interdição na rua Leonardo Mota, lá no bairro Aldeota. Pois bem, as obras de internalização de fios lá na Leonardo Mota foram suspensas e a interdição foi adiada. Então os motoristas podem trafegar normalmente pela rua Leonardo Mota. Portanto, a intervenção que seria realizada no trecho entre a Avenida Dom Luiz e a rua República do Líbano para as obras foram suspensas. Acabou de chegar aqui uma confirmação da CEINF, a Secretaria Municipal da Infraestrutura. Então já é mais uma via para os motoristas poderem trafegar livremente aqui em Fortaleza. Que bom que você está aqui sempre curtindo o melhor da música brasileira. 8h31 tem JP.
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Aqui você ouviu o som da Legião Urbana quando o sol bater na janela do teu quarto. Ainda teve Gal Costa, Meu Bem, Meu Mal. Melhor da música brasileira em 106.5. De segunda a sexta, a partir das 6 da manhã, você começa muito bem o seu dia com música boa e informação leve. Aproveita, compartilha com todo mundo o som da Nova Brasil. E eu desejo um bom dia para você que está aí, curtindo, compartilhando felicidade. Aqui, Felipe Félix, Marcos Eloia, o Pedro Beal, a Kedma, Pedro Eduardo e a Maria Fernanda. Bom dia também para o Romero Vasconcelos, Adriana Lisboa, Cláudia Najara, a você ligado em qualquer lugar do planeta, nos ouvindo e irradiando felicidade ao som da Nova Brasil. Tá chegando agora Mascavo, um anjo do céu.

0: Nos clássicos da Nova Brasil, Cleiton e Cledir, Paixão. Antes ainda teve Vanessa da Mata. Bom dia, 8h51. Eu aproveito para mandar um bom dia para o Eduardo Ramos e o motorista, o José, curtindo e compartilhando felicidade.
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0: aqui na Nova Brasil, ao som de Gilberto Gil e João Gomes Palco, a gente fecha essa edição do Nova Manhã. Muito obrigado a você pelo carinho e a sua companhia nesta quinta-feira. Eu sou Marcos Vinícius, vou ficando por aqui com conteúdos de Thaís Lustosa e coordenação de Wagner Mendes, o Vagão. A gente volta amanhã às 6 da manhã para começar bem o dia junto com você. Uma boa quinta, forte abraço e não esquece, beba água.
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0: Nova Brasil, e esse foi Gilberto Gil, aquele abraço, mais que moderna brasileira, agora 9:16, bom dia.
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2: Um dos nomes mais marcantes do rock nacional revelado nos anos 90 veio de Minas Gerais. O Patufu era uma mistura de pop com experimentalismos que tinham muita semelhança com o que fizeram os Mutantes 30 anos antes. Não por acaso, a vocalista Fernanda Takai é fã e parceira de Rita Lee. Esse experimentalismo do Patufu ganhou o público mesmo em 1998, quando eles lançaram o disco Televisão de Cachorro, que esse ano ganha sua primeira versão em vinil pelo selo Noise. O disco trouxe sucessos como Antes Que Seja Tarde e uma releitura de Eu Sei, da Legião Urbana. Outro sucesso do disco Televisão de Cachorro é Canção Pra Você Viver Mais, que o guitarrista John escreveu em homenagem ao pai de Fernanda, à época sofrendo com câncer. Fernanda, esposa de John, aprovou a homenagem, e essa tornou-se uma das belas músicas do pop nacional.
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4: Estamos de volta com Pedro Mariano para você dar o nome.

0: Nova Brasil, e esse foi Jorge Versilo, Ela Une Todas as Coisas. A gente ouviu também Roberta Campos e Zélia Duncan, Peito Aberto. Mais que moderna, brasileira. Agora 9h38. 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
6: Caros e caras ouvintes da Nova Brasil, você já parou para pensar se sediar uma Copa do Mundo enriquece o país? Bom, o Goldman Sachs analisou todas as Copas desde 1982 e chegou numa conclusão direta. Não, não enriquece. Por quê? Quatro motivos. Primeiro, o dinheiro dos turistas substitui gastos que já aconteceriam no país. Segundo, a Copa espanta turistas comuns que evitam as cidades por causa do congestionamento e dos preços altos. Terceiro, o custo de sediar, por causa de estádio, segurança, infraestrutura, frequentemente supera o retorno obtido. E quarto, os padrões de consumo voltam ao normal assim que o torneio acaba. O que fica de verdade é a visibilidade e o soft power, coisas difíceis de colocar no balanço, mas que explicam porque todo mundo ainda quer sediar uma Copa do Mundo.
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14: Em 28 anos de carreira, seu Jorge já fez muita coisa diferente, seja no cinema ou na música. Como cantor, ele já foi do samba, do reggae, do rap, do rock e de vários outros estilos, ora mais sofisticado, ora mais popular. O novo disco de seu Jorge abre uma nova perspectiva sobre a sua música. O nome é The Other Side e reúne gravações feitas ao longo de mais de 15 anos. São canções de Milton Nascimento, Nick Drake, Capinã, Arnaldo Antunes e outros. E cada faixa é uma surpresa. Positiva, tá? Em Vento de Maio, por exemplo, seu Jorge canta em dueto com Maria Rita, que estava bem inspirada no dia. Com arranjos quentes de cordas e sopros, The Other Side é um disco feito para ouvir com atenção e deve

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1: De volta para relembrar mais um clássico da nossa música.
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1: Essa aqui foi lançada em 1982. Muito Estranho, Cuida Bem de Mim é o maior clássico da carreira do cantor, compositor e médico Dalto, escrita em parceria com Cláudio Rabelo. A inspiração para o hit, que vendeu mais de 1,5 milhão de cópias e passou cerca de 1 ano e meio no topo das paradas, rompendo fronteiras até Portugal e Espanha, surgiu logo após Dalto levar uma bronca da esposa por chegar de madrugada de uma noite de cantoria. É o grande hitmaker da nossa música. Bora relembrar então Dalto, Muito Estranho, no Arquivo Nova Brasil.

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0: Brasil, e esse foi Celso Fonseca, Você Não Entende Nada. Também teve Caetano Veloso com Maria Gadu, Nosso Estranho Amor.
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0: De volta com atualizações do noticiário, uma pesquisa Atlas Intel Bloomberg, divulgada hoje, mostra empate técnico sobre quem os brasileiros associam ao caso do Banco Master. Para 37,6% dos entrevistados, aliados do presidente Lula estão mais envolvidos no escândalo. Já 36% apontam aliados de Jair Bolsonaro. Outros 17% dizem que todos os grupos políticos estão igualmente implicados. E a Polícia Civil prendeu em Minas Gerais a diarista suspeita de matar um casal de idosos dentro de um apartamento. Segundo a polícia, ela tinha sido indicada para trabalhar na casa das vítimas e aparece em imagens entrando e saindo do prédio no dia do crime. O delegado responsável pelo caso afirmou que a suspeita confessou o crime. Nova Brasil FM, mais que moderna, brasileira, faltando 1 para as 10. 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
6: Quem vem a Fortaleza sabe que nossas praias são um deleite à parte. Longe do movimento urbano intenso da beira-mar, a Praia do Futuro oferece verdadeiros complexos de lazer que elevam o conceito de pé na areia. As barracas incluem piscinas, parques aquáticos infantis, lounges com DJs, massoterapia e até palcos para shows de humor e música ao vivo. Entre as mais famosas, destaca-se a Crocobeach, conhecida por sua área de lazer, Chico do Caranguejo, epicentro da tradicional Quinta do Caranguejo, a Itaparicá, ideal para famílias com crianças por conta do parque aquático, e as charmosas Terra do Sol e Vila Galé, que apostam em um ambiente mais sofisticado e gastronomia refinada. Essas barracas garantem que o visitante passe o dia inteiro desfrutando da brisa do mar com toda a mordomia cearense.
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12: Cansaço constante, dores frequentes e alterações no sono são sinais de alerta. 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

0: Nova Brasil, e esse foi o Cláudio Zoli, Cada Um, Cada Um. E olha, agora são 10 horas e 18 minutos. 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
12: Prepare seu pet apresentando cheiros e sons de bebês antes do nascimento. Mantenha a rotina de carinho para evitar ciúmes. Na chegada do novo membro, permita o contato supervisionado e calmo. Com paciência e introdução gradual, o animal e o bebê se tornarão grandes amigos.
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0: Nova Brasil FM, a gente ouviu a Adriana Calcanhoto, Mais Feliz, Mais Que Moderna, brasileira, agora 10h36. 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
14: Roer é um comportamento natural que alivia o estresse e limpa os dentes, prevenindo o tártaro. 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

0: Nova Brasil e esse foi o 14 Bis, bola de meia, bola de gude.
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0: Lançado em 1978 no antológico disco de estreia de Zé Ramalho, A Vorrai é uma das maiores obras-primas do cancioneiro nacional. Ela é uma homenagem a José Ramalho, avô materno do cantor, que o criou após o pai morrer afogado quando Zé tinha apenas 2 anos. O título foi criado pelo artista que funde as palavras avô e pai. A inspiração para a letra veio de uma experiência transcendental e psicodélica no interior da Paraíba, onde Zé Ramalho visualizou uma luz no céu e ouviu a palavra enigmática que batizaria esse clássico. Bora ouvir então no arquivo Nova Brasil, Zé Ramalho, A Vorrai.

0: Avohai.
1: Nova Brasil, e esse foi o Zé Ramalho com Avohai.
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1: De volta com destaques do noticiário. Cientistas da Fundação Oswaldo Cruz identificaram um conjunto inédito de fragmentos de proteínas do parasita Plasmodium, responsável pela malária, que pode viabilizar o desenvolvimento de uma vacina capaz de proteger contra diferentes espécies e atuar em várias fases da doença. A descoberta foi publicada hoje na revista Nature. E no Brasil, em 2025, 9,4 milhões de crianças de 0 a 5 anos de idade estavam matriculadas em escolas ou creches, de acordo com o PNAD e o IBGE. O levantamento mostra que o acesso à educação infantil de crianças de 0 a 3 anos no Brasil tem seguido tendência de crescimento desde 2016 e atingiu 43,3% no ano passado, o maior percentual da série histórica desde 2016. 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Faltando 4 minutos para as 11, eu, Cláudia Nakazato, estou indo embora. Volto amanhã a partir das 6 da manhã. Quem já está por aqui é o Dom Ávila para te fazer companhia a partir de agora. Um beijo para você e até amanhã. Tchau. 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
8: Coceira intensa, vermelhidão e perda de pelos podem indicar alergias a alimentos, pólen ou produtos de limpeza. Se o seu pet se lambe sem parar, procure um veterinário. O diagnóstico correto alivia o desconforto e garante o bem-estar do seu companheiro.
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10: Difícil imaginar uma lista de melhores discos brasileiros que deixe de fora os afro-sambas de Vinícius de Moraes e Baden Powell. O disco, lançado em 1966, marcou a cultura nacional pela mistura de música, poesia e religiosidade, principalmente aquela voltada para as religiões afro-brasileiras. 60 anos depois do seu lançamento, o cantor Marcos Sacramento volta a esse repertório num disco dividido com o violonista Zé Paulo Becker. A dupla selecionou as 8 faixas gravadas por Baden e Vinícius no disco e acrescentaram mais 4, que orbitam o mesmo tema. Para completar, os afro-sambas de Marcos Sacramento e Zé Paulo Becker ainda contam com uma lista forte de convidados. São nomes como Fabiana Cosa, Yamandu Costa, Roberta Sá e Ney Matogrosso. Tudo para celebrar um dos discos que mais refletem o que é a música e a fé do brasileiro.
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Moderna Brasileira 11-1. Tô chegando por aqui, aqui é Dom Ávila. Uma ótima manhã de quinta-feira pra você. Muito obrigado por você estar chegando por aqui com a gente na Nova Brasil pra curtir o melhor da música popular e brasileira. A partir de agora você nos acompanha no rádio, no aplicativo e também no site novabrasil.com. Nova Brasil, uma empresa do Grupo Tati de Comunicação. A gente inicia essa hora com Ana Carolina.

0: Nova Brasil mais que moderna brasileira. Este é Frejá, só você. Agora 11h17, é rapidinho, a gente já volta e daqui a pouco tem muito mais músicas pra você curtir.
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14: Quem gosta de boa boemia e boa música certamente encontrou esse grande músico em algum palco ou mesa por aí. Falecido em 2022, aos 58 anos, Sardinha agora tem parte de sua obra autoral lançada no disco A Cor do Teu Olhar. O disco reúne 8 parcerias de Sardinha com o letrista Dalton Moura. Outros parceiros também comparecem, como Samuel Rocha, Márcio Rezende e Ricardo Leite. Além deles, um time luminoso de músicos e intérpretes do Ceará e de fora do estado. Por exemplo, a faixa A Cor do Teu Olhar, que dá nome ao disco, conta com a voz sublime de Zé Renato, membro do grupo Boca Livre. Renato Braz também está presente na faixa Fim de Tarde. Além deles, nomes como Juru Viara, Tereza Raquel, Raara Rodrigues e muitos outros.
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0: Nova Brasil. Mais que moderna brasileira, tem Vanessa da Mata, Amado.

0: Nova Brasil mais que moderna brasileira. Esse é Vitor Clay, o som.
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0: Escrita em 1976 pela afiada caneta de Belchior, Como Nossos Pais virou um verdadeiro manifesto na voz avassaladora de Elis Regina, virando uma grande marca do antológico espetáculo Falso Brilhante. Mais do que falar sobre o choque de gerações, a canção é escrita e principalmente ácida e faz uma crítica bem ao conformismo e traduz com perfeição a angústia daquela juventude que sonhava como mudar o mundo sobre o peso da ditadura, mas esbravejava na ironia. No fim das contas, repetir os mesmos erros e omissões das gerações anteriores. Esta é a canção que vamos curtir com a pimentinha Elis Regina. 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
4: Mais que moderna brasileira, 11:47. Lulu Santos, Coisas Certas.

0: Nova Brasil, este é uma Jam Estrela.
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0: Chuvas fortes atingiram o norte e oeste do Rio Grande do Sul na madrugada de hoje, causando alagamentos, quedas de árvores e danos em casas e comércios. As aulas foram suspensas no município de Barão de Cotegipe e Pinheiro do Vale. O Rio Uruguai chegou à cota de inundação em São Borja e duas pessoas precisaram deixar suas casas. A Defesa Civil de Porto Alegre emite alerta de monitoramento do Lago Guaíba até domingo. E segundo a pesquisa do IBGE divulgada hoje, os idosos foram a faixa etária que mais ampliou o acesso à internet em 2025, chegando a 74,5%. Já as crianças de 10 a 13 anos foram o único grupo a registrar queda, com 84,4% de acesso à rede. No geral, 90,5% dos brasileiros com 10 anos ou mais usaram a internet em 2025. 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
2: Em 1966, quando Chico Buarque apresentou A Banda no Festival da MPB da TV Record, a plateia se dividiu. Uma parte ovacionou, outra achou que aquele som de fanfarra era antiquado. Mas a música virou um sucesso, ganhou versões no mundo todo e rendeu o primeiro disco do cantor e compositor carioca. Batizado como Chico Buarque de Holanda, o disco conta com 12 faixas que já evidenciam o lirismo refinado, o apego ao bom gosto e o olhar moderno para a tradição. Por exemplo, estão ali no disco futuros clássicos como Tem Mais Samba, Olê Olá e Pedro Pedreiro. Junto com esse jeito que parece ingênuo, Chico aproveitava para já cutucar o governo militar, que ainda dava os primeiros passos. Quando o regime endureceu, Chico foi exilado, sem nunca perder seu lugar na música como um espaço de pensamento e crítica.
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5: Mais que moderna brasileira, e tamo junto nesta manhã aqui na Mais que Moderna Brasileira, na Nova Brasil. É lado a lado até as 16h. E a partir de agora tem o Sob Medida, uma hora de música sem intervalos. Meio dia 3, a gente já começa com o pé na porta. Tem Chico César, Pensar em Você.

0: Playlist Moderna Brasileira, você está curtindo Sob Medida, uma hora de música sem intervalos. Esta é Luciana Mello, Assim Que Se Faz, meio-dia 34.
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0: Lançado em 1981 no emblemático álbum Seduzir, Faltando um Pedaço. É a tradução perfeita da genialidade do DNA musical de Djavan. Nesta faixa, o artista mostra toda a sua assinatura ao misturar com extrema naturalidade a nossa música popular brasileira com pitadas certeiras de jazz, soul e pop. A letra aborda a dor da ausência, o peso da saudade e a vulnerabilidade do amor de um jeito tão poético e melódico que transforma o sentimento de estar completo em uma das obras mais bonitas e tocantes do nosso menestrel.

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0: Nova Brasil mais que moderna brasileira, encerrando essa edição do Sob Medida com o Jota Quest só hoje. E a qualquer momento, mais uma programação cheia de música para você curtir sem comerciais aqui na Nova Brasil.
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0: A Polícia Federal deflagrou a quinta fase da Operação Unha de Carne, que investiga um esquema de lavagem de dinheiro e possíveis ligações entre o crime organizado e agentes públicos no Rio de Janeiro. Esta etapa investiga pagamentos do jogo do bicho, a máfia do cigarro também a agentes públicos. Foram cumpridos mandados de prisão e busca e apreensão, além de bloqueio de 22 milhões. Entre os alvos está o pastor Márcio Pôncio, além de investigados ligados ao jogo do bicho. E mudando de assunto, o reality show dos influenciadores VTube, que promete contratar um funcionário com salário de 20 mil reais, passou a ser investigado pelo Ministério Público do Trabalho. O órgão vai apurar se os participantes podem ter vínculo empregatício e se há garantia de direitos trabalhistas durante a competição. Especialistas lembram que, se houver prestação de serviços com subordinação e rotina de trabalho, a legislação pode exigir registro e demais direitos previstos na CLT. 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
2: A fibromialgia é uma doença reumática que provoca dores crônicas em várias partes do corpo, além de fadiga intensa, dificuldade para dormir, cansaço excessivo e outros sintomas que afetam diretamente a qualidade de vida. A doença está relacionada a alterações no sistema nervoso central, que faz com que o corpo interprete os estímulos de maneira mais intensa. Com isso, situações simples do dia a dia, como um toque ou um abraço, podem provocar dor significativa. O acompanhamento médico é fundamental para controlar os sintomas e melhorar o bem-estar dos pacientes.
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19: A cidade é repleta de espaços para você se reunir e celebrar algum momento ou apenas curtir um domingo com piquenique ou atividades esportivas. Próximos um do outro, o Parque do Cocó e o Parque Adail Barreto, no Dionísio Torres, oferecem espaços arborizados bem convidativos para festas ou encontros. Dá para marcar até uma partida de vôlei, futebol ou carimba, além de, claro, fazer uma trilha natural e até esquecer que está no meio da cidade. No bairro Presidente Kennedy, o Parque Raquel de Queiroz é bem movimentado na parte da noite, com barraquinhas de comida, tendo ainda calçadões para caminhadas, ciclofaixas e bicicletários. No centro, o passeio público também recebe constantemente programações infantis e musicais.
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0: Nova Brasil mais que moderna brasileira. E esse foi Léo Jaime, Gatinha Manhosa. Continue sintonizado aqui, a gente já volta. 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
12: Ao sentar, mantenha os pés apoiados no chão e a coluna ereta. Ajustar a cadeira e a altura do computador evita dores nas costas. Pequenas mudanças na postura fazem grande diferença a longo prazo. Cuidar da coluna é investir em mobilidade, conforto e qualidade de vida.
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0: Nova Brasil, mais que moderna, brasileira, agora 1h32, e este é Nando Reis, Por Onde Andei.
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0: Lançado em 1984 no álbum Viagem das Mãos, Quando Te Vi tornou-se um dos maiores sucessos e mais românticos sucessos da música e da carreira de Beto Guedes. O que muita gente não sabe é que este clássico não nasceu longe das montanhas de Minas. Escrita por Meredith Willson para o musical da Broadway, The Music Man, em 1957. Mas com a canetada inspirada de Ronaldo Bastos, trouxe a letra para o nosso idioma. E a voz solar de Beto Guedes deu toque de pura poesia e nostalgia que o Clube da Esquina sabe fazer. Música.

0: Nova Brasil mais que moderna brasileira. Esse é Caetano Veloso com o clássico Meia Lua. Continue sintonizado com a gente aqui na Nova Brasil. É já já que a gente volta. 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
0: Nova Brasil. Mais que moderna brasileira. Agora tem Kid Abelha. Amanhã.

0: Nova Brasil mais que moderna brasileira. Esse é o síndico Tim Maia, o descobridor dos Sete Mares. Rolou também Lucas Félix, todas as canções. Agora 1h55.
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0: Salvador passa a ser simbolicamente a capital do Brasil no dia 2 de julho. Data em que a Bahia celebra a consolidação da independência do país. A lei sancionada pelo presidente Lula oficializa a transferência para a realização de atos protocolares sem alterar a rotina em Brasília. A medida reconhece nacionalmente as batalhas baianas, em que 1823 expulsaram definitivamente as tropas portuguesas. Pesquisadores da Fiocruz deram um passo histórico para criar uma vacina universal contra a malária. Em um estudo publicado na prestigiada revista Nature, os cientistas identificaram fragmentos de proteínas comuns em várias espécies do parasita, capazes de ativar as células de defesa e também de diferentes fases da doença. O avanço abre caminho para um imunizante de alta eficácia e ampla cobertura contra a infecção. 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
14: Arranhar é uma necessidade física para os gatos afiarem as unhas e marcarem território. Para proteger seus móveis, ofereça arranhadores de sisal ou papelão em locais estratégicos. Direcionar esse instinto para objetos adequados é a melhor forma de garantir a harmonia e a saúde felina.
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0: Nova Brasil mais que moderna brasileira, agora 12h20, este é Lulu Santos, Assim Caminha a Humanidade. Continue sintonizado com a gente aqui na Nova Brasil, já já a gente volta. 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
13: Torne a caixa de transporte um refúgio positivo, deixando-a aberta com cobertores e petiscos. Deixe o pet entrar voluntariamente para que ele não a associe apenas a idas ao veterinário. Assim, o transporte deixa de ser um terror e passa a ser um local seguro.
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0: 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Mais que moderna brasileira. Maria Gadu, Ximbalaê.

Nova Brasil, mais que moderna brasileira, agora 12h34, e esse foi os Paralamas de Sucesso, Seguindo Estrelas. E seu domingo de manhã ganhou uma trilha sonora ainda mais especial aqui na Nova Brasil. 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É todo domingo a partir das 8 da manhã. A gente vai mergulhar fundo nas histórias, nos bastidores e nas curiosidades maiores, nas curiosidades principalmente dos clássicos da nossa música. Então você não pode perder o Arquivo Nova Brasil agora, todo domingo, às 8 da manhã, aqui na Mais Que Moderna.

0: Nova Brasil, mais que moderna brasileira, Balara e Jorge Versilo, Algo Me Diz.
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13: Quem mora em Fortaleza sabe como está cada vez mais presente a cultura de corridas esportivas. E o ponto mais comum dessa atividade ainda é a beira-mar. Uma das orlas mais bem estruturadas do Brasil, com calçadões largos, ciclofaixas por toda a via, espaços dedicados aos comerciantes e, claro, uma vista contagiante da areia, do sol e do mar. Com 5 quilômetros de extensão, o espaço recebe um grande número de eventos oficiais com inscrição e medalhas, mas também recebe milhares de fortalezenses que correm de forma independente pela orla todos os dias. Se você chegar lá 4 horas da manhã, eu garanto que já vai encontrar muitas pessoas praticando o exercício de forma independente, individual ou coletivamente.
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0: Nova Brasil mais que moderna brasileira, esta é Vanessa da Mata, Não Me Deixe Só. Agora vamos para a coluna O Novo Sempre Vem, é com o João Marcelo Boscoli. Ele traz todos os dias novidades da música brasileira.
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3: Olá, você vai ouvir agora no Novo Sempre Vem, olha, um encontro da pesada. Baiana System, Gilsons e Trop Killers na música Presente. Realmente é um presente esse encontro, essa colaboração de três nomes que são ainda novos, fazem parte de um novo momento da música brasileira, ainda assim consagrados, respeitados no mundo todo. Você está na Nova Brasil, aqui o novo sempre vem.

0: Mais que moderna brasileira, e essa foi a coluna Um Novo Sempre Vem com o João Marcelo Boscoli. E volta amanhã, sim, volta amanhã, durante a programação da Nova Brasil. E João Marcelo Boscoli volta toda segunda também, em novo horário, às 8 da noite. Ele traz uma hora completa de novos artistas com novas músicas em Um Novo Sempre Vem.
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16: O Parque Raquel de Queiroz é um dos maiores espaços urbanos de convivência e lazer de Fortaleza, sendo uma boa opção para curtir em qualquer horário do dia. Recebendo o nome da escritora cearense Raquel de Queiroz, o parque foi pensado como um espaço ecológico que une natureza, mobilidade e vida urbana, além de ser também um ponte gastronômico com comidas de rua que cresce cada vez mais. O parque é tão grande que também recebe eventos públicos, como apresentações de dança e parques de diversão. O ambiente arborizado e aberto também contribui para a preservação ambiental e para a criação de novos espaços de convivência na capital cearense. O Parque Raquel de Queiroz se consolidou como um importante símbolo de revitalização urbana em Fortaleza, promovendo lazer, integração social e contato com a natureza dentro da cidade.
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Nova Brasil, este é Paulo Nicolas, o Sal da Terra, agora às 3h08. 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Tem Zélia Duncan. Depois do perigo.

0: Nova Brasil, mais que moderna brasileira. Este é Ney Matogrosso com o clássico Tanto Amar. Nova Brasil, mais que moderna, sempre brasileira. E daqui a pouquinho a gente volta. Nova Brasil.
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5: Amassar pãozinho é um instinto de filhote para estimular o leite materno. Quando adultos repetem o movimento, demonstram que estão felizes, seguros e extremamente confortáveis. É uma das maiores provas de afeto e confiança que um felino pode oferecer ao seu tutor.
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7: Em 1966, quando Chico Buarque apresentou A Banda no Festival da MPB da TV Record, a plateia se dividiu. Uma parte ovacionou, outra achou que aquele som de fanfarra era antiquado. Mas a música virou um sucesso, ganhou versões no mundo todo e rendeu o primeiro disco do cantor e compositor carioca. Batizado como Chico Buarque de Holanda, o disco conta com 12 faixas que já evidenciam o lirismo refinado, o apego ao bom gosto e o olhar moderno para a tradição. Por exemplo, estão ali no disco futuros clássicos como Tem Mais Samba, Olê Olá e Pedro Pedreiro. Junto com esse jeito que parece ingênuo, Chico aproveitava para já cutucar o governo militar, que ainda dava os primeiros passos. Quando o regime endureceu, Chico foi exilado, sem nunca perder seu lugar na música como um espaço de pensamento e crítica.
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5: Frutas são fontes naturais de vitaminas, minerais e fibras. Variar as cores e tipos ao longo da semana garante diferentes nutrientes. Elas podem ser consumidas em lanches ou sobremesas. Incluir frutas diariamente fortalece a imunidade e contribui para uma alimentação equilibrada e saborosa.
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0: Nova Brasil mais que moderna brasileira. E esta é Adriana Calcanhoto, Maresia.
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0: Gravada em Los Angeles em 1974 para o histórico álbum Elis e Tom, essa versão de Água de Março transformou uma composição genial em um dos momentos mais bonitos, descontraídos e perfeitos da música popular brasileira. Escrita por Tom Jobim em 1972, a letra é um verdadeiro mosaico poético, usando elementos simples do cotidiano, como o tijolo, o graveto, o caco de vidro e o nó na madeira. Tom construiu uma metáfora brilhante sobre o fluxo do tempo, as rasteiras da vida e a promessa de recomeço que vem com as chuvas que fecham o verão.

0: nova Brasil mais que moderna brasileira. Esse é um clássico importante do Skank aqui na Nova Brasil. Te ver sempre está na programação e vale a pena você sempre estar sintonizado com a gente por aqui. 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
2: Cantora, compositora, guitarrista, Rayane Fortes vem ganhando espaço no meio musical a passos largos. Ela participou do The Voice Brasil, estampou capa de revista internacional e chamou a atenção de diversos públicos com a sonoridade que mistura diversos estilos, do rock a MPB. Após diversos singles, ela agora lança o EP High, com 4 faixas. Duas delas, Atenta e Love Hard on the Floor, são releituras de canções apresentadas no seu primeiro disco, lançado em 2020. As outras duas, Eu Sou o Som e Sempre com Você, são inéditas. O EP High foi produzido pela própria Rayane Fortes, que também assina boa parte dos arranjos. Ao seu lado, o músico Jorge Dudman assina os arranjos de metais. E essa é só a primeira parte, pois Rayane Fortes já anunciou a segunda parte do EP ainda para este ano. Vamos aguardar.
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4: Mais que moderna brasileira, tem Guilherme Arantes, cheia de charme.

0: Nova Brasil, mais que moderna, brasileira. Encerrado esse horário com Kid Abelha, Nada Sei.
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0: O IBGE e o Ministério da Saúde lançaram nesta quinta-feira a terceira edição da Pesquisa Nacional de Saúde 2026. O estudo vai visitar mais de 140 mil domicílios em todo o país a partir da próxima segunda-feira para investigar hábitos de vida e doenças crônicas. A principal inovação deste ano será a coleta de exames de sangue e urina na população acima de 35 anos para analisar biomarcadores. E mudando de assunto, vamos falar da seleção brasileira. Sob um calor intenso de 34 graus e uma sensação térmica de 40 graus, a seleção brasileira deu sequência à preparação para enfrentar a Noruega em Nova Jersey. O técnico Carlo Ancelotti comandou as atividades, que tiveram como principais ausências o meia Lucas Paquetá lesionado e os atacantes Rafinha e Ryan. O treinador tem até sábado para definir quem assume a vaga de Paquetá no time titular. Nova Brasil, mais que moderna, brasileira. Eu vou encerrando por aqui. Júlio César também vai te fazer companhia até às 9 da noite. E a gente volta a se falar amanhã, a partir das 11 da manhã. 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
6: Mais que moderna brasileira, 4:05, ótima tarde, obrigado pela sintonia. Começou, este é o Sob Medida, nada de intervalos para você conferir a partir de agora, só música brasileira com muita qualidade. Abrimos esta hora com o eterno síndico Tim Maia.

0: Nova Brasil, mais que moderna brasileira, sou de Gilberto Gil, andar com fé.
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0: E a Mega Sena sorteia nesta quinta um prêmio acumulado em 27 milhões. Os números do concurso 3026 serão revelados a partir das 21 horas no Espaço da Sorte, em São Paulo. Os apostadores têm até às 8 da noite para registrar os jogos nas lotéricas ou pela internet. Aposta simples com 6 dezenas custa R$ 6. Continue na sintonia Nova Brasil FM, mais que moderna brasileira. Agora 4h55. Para você, uma ótima tarde.
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11: Cartola é, sem dúvida, um dos mais importantes compositores brasileiros. Sambista refinado, ele é autor de clássicos como As Rosas Não Falam e O Mundo é um Moinho. Essas duas músicas foram lançadas em seu segundo disco, que completa 50 anos em 2026. Apelidado como Cartola 2, o disco conta com um time de músicos de primeira linha. São nomes como Altamiro Carrilho na flauta, Dino Sete Cordas no violão, Canhoto no cavaquinho e Ginga, recém-formado em odontologia, também ao violão. Além das canções como Preciso Me Encontrar, Minha e Cordas de Aço, o álbum também marcou pela foto da capa. Cartola e Dona Zica juntos à janela. Uma imagem cheia de simplicidade e beleza, como foram os sambas de Cartola.
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0: Bom, 35, boa tarde. Aqui tem o som dos Paralamas, La Bella Luna. 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

0: Nova Brasil, som do Zé Cavaleiro, olha que saudade do C. Daqui a pouco tem Nova Brasil em campo. Você já pode acessar, claro, conferir também pelo YouTube, pelo jornalismo Nova Brasil ou ainda pelo Nova Brasil em campo e acompanhar essa turma boa que está chegando para repercutir mais sobre a nossa seleção brasileira. Já já, Weber Lima e todo o seu timaço aqui na rede Nova Brasil FM. Mais que moderna, brasileira, agora 5h25. Para você, uma ótima tarde.
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10: Amassar pãozinho é um instinto de filhote para estimular o leite materno. Quando adultos repetem o movimento, demonstram que estão felizes, seguros e extremamente confortáveis. É uma das maiores provas de afeto e confiança que um felino pode oferecer ao seu tutor.
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2: 17 horas e 20.

0: Alô, Brasil, no ar, a Nova Brasil em Campo. A partir de agora são 17 horas e 30 minutos, 5:30 da tarde. Hoje é quinta-feira, 2 de julho. Nós vamos começar a falar sobre futebol a partir de agora. Estou aqui com o Marcos Felipe, estou aqui com o Jota Egito. Começo aqui com o nosso grande narrador, repórter José do Egito.
1: Jota Egito.
0: Tudo bem, Jotão? Boa tarde. Peraí, Jotão.
2: Pá, boa tarde a você, Bosco Farias, ao nosso Marcos Felipe. Também ao torcedor ouvinte que está aqui no Nova Brasil em Campo. Muita informação de futebol. O Ceará, por exemplo, já pegou o Asa Dura depois do almoço. Foi para Goiás, onde enfrenta o Goiás. Amanhã faz um treino lá no campo do Vila Nova, no CT do Vila Nova. Daqui a pouquinho a gente vai falar sobre isso. Vamos falar os jogadores que foram relacionados. Ah. Vamos falar também o pessoal que está no DM, que ficou, que ainda não está pronto para ser relacionado. O pessoal não está pronto para ser relacionado. Vamos falar de Copa do Mundo, jogo da Espanha contra a Áustria.
0: Jogo do Fortaleza daqui a pouco com a transmissão do Kleber Tubarão.
2: Também Fortaleza e... quem mesmo, hein? Fortaleza. Esqueci agora no momento. Fortaleza...
0: Ponte Preta.
2: E Ponte Preta, é isso. Fortaleza e Ponte Preta daqui a pouco. E tem também mais tarde Portugal também e quem, rapaz? Croácia. Portugal e Croácia na Copa do Mundo. Muita informação para você.
0: Vou trazer para falar.
2: O assunto é futebol.
0: Falar com o Marcos Felipe aqui para trazer alguns jogos da Copa do Mundo. E aí, Marcos, tudo bem? Boa tarde.
3: Boa tarde, Bosco. Boa tarde, Jota. Boa tarde, ouvintes da Nova Brasil. Hoje tem muito jogo de Copa do Mundo. Temos Espanha jogando contra a Áustria. Agora está ganhando de 2-0. Temos jogo do Leão mais tarde. Inclusive também, ainda hoje, temos jogo aí de Portugal contra a Croácia. Muito
0: informação. E esse jogo aí está quanto aí, o jogo da Espanha?
3: 2-0 para a Espanha.
0: 2-0 para a Espanha.
3: A Espanha que deve ter uma facilidade, eu já sentia isso, porque tem os principais jogadores aí nos principais clubes da Europa. E era para ser um jogo fácil, está sendo um jogo fácil aí para a Espanha, que vem ganhando de 2-0.
0: Muito bem, a Espanha pega quem na próxima fase?
3: A Espanha, só um minuto...
2: No chaveamento, rapaz, eu vi isso agora.
0: Olha, se o Brasil
2: passa... Eu vi agora há pouco.
0: Eu vou te contar, uma coisa, Jotão. A confiança do torcedor brasileiro, eu vi uma pesquisa agora, aumentou bastante desde os dois últimos jogos.
3: A seleção brasileira, ela veio crescendo num momento assim importante, né? Começou ali naquele empate bem mais ou menos contra o Marrocos, mas cresceu e vem com confiança para essa parte de mata-mata. E sobre a Espanha, Bosco, passando aqui, ela vai enfrentar ou Portugal ou Croácia.
2: É isso mesmo, exatamente. E o Brasil passando, né? O Brasil
0: Pega México ou pega México ou Inglaterra?
2: Isso.
0: Você prefere o quê? Vocês preferem o quê?
2: Qualquer um.
0: Ou não tem preferência, tanto faz.
2: Qualquer
0: quem quer ser campeão do mundo não tem que ir.
2: Qualquer um que vir aí. Entendeu?
0: Mas eu prefiro.
2: Eu tô achando que ele vai pegar a Inglaterra. Eu acho que a Inglaterra pega o México e despacha o México.
0: Eu prefiro, sinceramente, pegar a Inglaterra do que pegar o dono da casa. É porque o México não tomou nenhum gol ainda na competição.
2: Dono
0: da casa, a torcida, vai ser um peso grande.
2: E se a gente for...
0: Se bem que o torcedor vai invadir, o torcedor brasileiro vai invadir também.
2: Sabe? Isso. E o futebol mexicano, ele é mais próximo do futebol brasileiro. Mais próximo, assim, mais parecido.
0: Sem dúvida.
2: Você tá entendendo?
0: Concordo.
3: Mas, ó, esse jogo agora do México contra a Inglaterra vai ser o último jogo lá na... que a seleção mexicana vai jogar em casa. O próximo jogo já vai ser nos Estados Unidos.
2: Por exemplo, se for contra o Brasil, vai ser nos Estados Unidos.
3: Exatamente.
2: É qualquer um, contra qualquer seleção, não é?
3: E entre esse jogo, entre México e Inglaterra, eu acredito que o México tem uma vantagem, né? Por jogar em casa, por ser aquela seleção que está 100%, a Inglaterra demonstrou uma certa dificuldade contra o Congo, né? A República Democrática do Congo. E provavelmente acredito, na minha opinião, que o México passa.
0: Eu também acredito. Acredito que o México deva passar. Então deixa eu ver aqui. Eu estou na mesa de áudio.
2: Mesa de áudio do João Bosco Farias Aragão. Tá aprendendo, né? Na mesa de áudio. Aqui é assim, você vai aprendendo trabalhando, né?
0: Mais ou menos.
2: Mais ou menos, é. Você que vai ficar aí na hora do jogo, é? Você que vai ficar aí na hora do jogo?
0: Sim.
2: Pronto. Até
0: não, fim. Quem vai ficar aqui na hora do jogo sou eu, não. É o coronel.
2: É o coronel?
0: É.
2: Vai sair do quartel pra vir pra cá.
0: É.
2: Tá certo. Esse sambinha sai toda hora, né?

0: Estamos de volta aqui na Nova Brasil. Bola vai rolar a partir das 9 da noite, o jogo do Fortaleza contra a Ponte Preta, com a narração do Kleber Tubarão, do Wesley Lopes, do comentarista do Império do Júlio César, imperador dos comentários. E ainda tem na rodada na sala internacional o professor Luiz Eduardo, que vai dar uma força com aquela voz eloquente, e a grande narração do locutor da galera, que se chama Kleber Tubarão, o locutorzão da galera.
1: E a informação sobre o Fortaleza, que está sendo batida aí, que foi para o ventilador desde ontem, não é? Uhum. É o caso Brites. O defensor argentino teve seu contrato de vínculo com o Tricolor rescindido imediatamente, de forma amigável, após desgastes internos. E o departamento jurídico do clube cuida dos trâmites financeiros. Quer dizer, foi amigável, mas a coisa agora está no jurídico. Eles vão resolver de uma forma mais amena, não é? Porque o Brits não estava se entendendo com o gerente de futebol, né? Com o CEO do Fortaleza. Houve
0: Pedro Martins.
1: Aconteceram xingamentos de ambos os lados. E a diretoria tricolor optou, não tinha mais clima para o Brits. E a informação também que o Pedro Martins também não é flor que se cheire, que parece que cria problemas.
0: Rapaz,
1: por onde passa. Bom, tá aí, não sou eu que estou falando, tá aí em tudo que é jornal, em tudo que é internet, em tudo. Eu só estou aqui repetindo.
0: Só está passando do jeito que recebeu.
1: Do jeito que me passaram lá, me entregaram lá o folheto, eu estou aqui passando.
2: Aí é homem, rapaz. Inclusive, eu estou com algumas informações sobre esse caso.
1: Pô, diga.
2: Para complementar, vou falar um pouco agora. Eu andei pesquisando, apurando informações e eu juntei alguns fatos aqui. Vamos lá. Vou colocar um fato na mesa. O Fortaleza, ele deve alguns valores para o Brits, né? Não vou citar quanto.
0: Mas por que você não vai citar?
2: Porque
1: a gente também não tem a certeza, né?
2: Eu vi alguns números diferentes.
0: Então, faz o seguinte, você não está lendo a matéria?
1: Não, ele pesquisou e fez uma matéria para ele ter uma base. Ele botou os pontos. Ele, olha essa aqui é febre, essa aqui é calor.
0: Mesmo porque a nossa intenção aqui não é de prejudicar ninguém.
1: Exatamente.
0: Não, não precisa estar dizendo mesmo, não.
2: Falando sobre valor, não vou falar especificamente quanto, mas aí ultrapassa um pouco as casas dos 200 mil reais. A casa dos 200 mil reais.
1: Essa merreca só, essa confusão é só por causa disso? 200 mil reais? Não, eu quero saber se a confusão do Brits com...
0: Calma, Jotão.
1: Com o CEO do Fortaleza, é por causa de 200 mil reais?
2: Rapaz, eu queria...
1: Se for, pelo amor de Deus. Ô, Brits, 200 mil reais tu tá botando um boneco desse, rapaz? Ô, Pedro Martins... Isso é merreca, isso é troco, cara. Pelo amor de Deus, rapaz. Mas continue aí.
2: Vamos lá.
1: Eu pensei que era coisa assim de 7 milhões, 10 milhões. 200 mil, rapaz.
2: Pois é, essa merreca aí pro Jota de 200 mil reais. Um pouco mais, na verdade, né, que o Fortaleza está devendo para o Brits. E aí, vamos lá. Dia 28 de junho, o jornalista Vene Casagrande, ele expôs que o Brits ameaçou não viajar com a comissão do Fortaleza, né? Caso os valores pendentes não fossem quitados até o início de julho.
0: Certo.
2: E no dia 30 de junho, alguns canais de mídia independente do Fortaleza participaram de uma reunião com o CEO Pedro Martins. Essa era uma reunião que estava marcada há um tempo já, não era por causa desse caso Brits. E nessa reunião estava previsto para acontecer alguns debates com relação a metas, a vendas, a negociações, a dívidas, a situação atual do clube. E nessa reunião veio à tona o caso Brits. Fizeram questionamento e, segundo alguns canais de mídia independente, eu não vou falar nomes porque foram vários, segundo os canais de mídia independente, nessa reunião foram apresentadas provas e testemunhas que tornam a permanência do Brits no Fortaleza insustentável. E aí vamos lá. Dia 30 de julho teve essa reunião com os canais de mídia independente. E no dia 30 de julho, o jornalista André Almeida, ele divulgou nas redes sociais que houve uma discussão do Brits com o CEO Pedro Martins em um treino, na frente de funcionários, na frente de jogadores. E nessa discussão teve aquelas agressões verbais, né? Que provavelmente a gente está falando aí de xingamentos, de palavras de baixo calão. E aí, o que é que está acontecendo na torcida do Fortaleza nas redes sociais? Existem torcedores que estão ao lado do clube e existem torcedores que estão ao lado do Brits. Mas por quê? porque essas provas pelo Fortaleza não foram divulgadas para o público em geral, foram divulgadas apenas ali para a mídia independente. A mídia independente não pode divulgar essas provas. Então, os torcedores cobram que o Fortaleza venha a público explicar, explanar quais são essas provas que tem contra o Brits. E agora, minha opinião, Fortaleza vai vir para expor essas provas? Eu acredito que não. Porque, provavelmente, isso deve se encaminhar para uma esfera judicial. Não acredito que o Brits vá resolver isso na conversa.
0: Esse é Marcos Felipe do Ipu, viu, menino?
1: Isso.
0: Família de taumaturgo.
1: Esse negócio de CEO pra lá, CEO pra cá, nada mais é do que um gerente. É o gerente geral do grupo, entendeu? Uhum. Aí o pessoal importa aí o nome aí, porque acha bonito CEO. CEO é o gerente, né? Por exemplo, eu sou o CEO aqui da equipe, entendeu? Eu sou, né? O gerente aqui da equipe. Não é isso?
0: É isso. Deixa eu chamar aqui uma pessoa que tá querendo girar pelo Brasil e pelo mundo. Sabe quem é que tá chegando? Fala aí, professor, boa tarde.
3: Boa tarde, Bosco.
0: Peraí.
3: Sim, meu amigo, ainda é Duarte ou já tirou? Voltou para JD?
0: Não, né? Continua Duarte ainda.
3: J Duarte, aquele abraço. É o Marcos Felipe também. Você, torcedor, que está com a gente, grande abraço. Hoje tem futebol, né? Destaque é Série B, hoje tem Fortaleza em campo, tem Fortaleza contra a Ponte Preta. Fortaleza...
0: Me dê uma nota aí para a mesa de áudio aqui que eu estou comandando.
3: Meu amigo, espetáculo. Eu vim acompanhando agora já próximo de... chegar aqui no Jornal O Povo e aqui faz qualidade de som, mesa de áudio.
0: A segunda vez que eu fico aqui na mesa, viu? Ó, já tem o noticiário do Fortaleza, mas desculpa aí, professor, pode falar.
3: Então é o seguinte, o Fortaleza hoje, dependendo muito do resultado, né? Se ele vai aplicar uma goleada na Ponte Preta, ele pode terminar essa terça-feira na liderança. Se vencer apenas pelo placar mínimo de 1-0, 2-0, 2-1, vai ficar na vice-liderança. O importante é vencer, tem que vencer esse
0: claro,
3: jogo
0: e tem tudo pra vencer, mano.
3: E com outro detalhe, a Ponte Preta...
0: Vencer de goleada.
3: É porque a Ponte Preta, diferente do América, o América não vencia, mas não se falava em crise financeira, mas na Ponte Preta está escancarado.
0: Está escancarado.
3: Que a Ponte Preta vive uma crise financeira sem
0: precedentes. Das maiores dos últimos anos, a pior crise financeira.
3: Isso. É o time que foi pra
0: Ainda bem, você sabe que ele passou um tempão nas outras séries lá de baixo, né?
3: E voltou esse ano.
0: Voltou esse ano e voltou nessa situação aí complicada, né?
3: Voltou.
0: Então, a tendência é voltar de novo pra Série C.
3: Voltou sendo campeão.
0: Voltou
3: da Série C. Subiu pra Série B, mas já tá querendo voltar pra Série C, né? Tanto ele quanto a equipe do América. Então, além desse jogo Fortaleza e Ponte Preta, vamos ter também outro jogo pela Série B, que é o time do Cuiabá. Cuiabá que vai jogar essa partida também precisando de uma vitória, sabe que o resultado é importante, o Cuiabá encara em casa a equipe do América Mineiro. Daqui a pouco a gente passa aqui a classificação, como é que está a situação do Fortaleza, da Ponte Preta, confrontos, histórico de confrontos entre eles e o que esperar desse jogo, além do Ceará contra a equipe do Goiás, que eu estava ouvindo aqui e... no caminho, o Duarte. Duarte falou muito bem que o time até viajou.
0: J Duarte.
3: Desculpa aí, eu falei assim intimamente, assim, amigo.
0: José do Egito Duarte.
1: Isso.
0: Franco.
1: Então deixa eu te falar uma coisa. Você cortou meu raciocínio, mas não tem problema.
4: Jota Egito.
1: Olha, inclusive essa Ponte Preta aí, ela tá bem próximo de se tornar SAF. Ela tá. Estão costurando.
0: Então corra logo,
1: porque. Corra logo, porque a situação tá difícil.
0: Adiante o contrato aí.
1: Porque... Eu já tô de saco cheio com esse negócio de SAF. SAF pra lá, SAF pra cá, aí ninguém resolve nada, entendeu?
0: É o que tem salvado muitos clubes aí no Brasil.
1: Mas também tem afundado, parece que tem afundado alguns, viu?
0: Não.
1: Entendeu?
0: Qual é aquela do Vasco? Como é que tá aquela?
1: Afundou de vez.
0: Ponto.
1: É o Botafogo, afundou de vez. É, a do Botafogo.
0: Rapaz, o presidente da SAF do Botafogo era tão falante, né? Aquele americano.
1: Eu posso chegar lá nos Estados Unidos e começar a falar, ninguém entende o que eu falo mesmo. Começa a falar bonito lá e.
0: Muito bem.
2: E aí, ó, só complementando a informação sobre a Ponte Preta, né? Não sendo o suficiente essa crise na Ponte Preta, o atacante William Potker. É aquele que jogou pelo Internacional.
0: Sim.
2: Ele teve umas falas polêmicas, né? Falou que os jogadores da Ponte Preta estão no mercado, estão no clube por falta de mercado. Ele informou que se os colegas tivessem opções melhores, eles estariam lá. Então é uma declaração do William que gerou ali uma polêmica entre os torcedores da
1: Ponte Preta. Mas o William tá lá ainda, não tá?
2: Tá lá.
1: Então ele também não tem mercado.
0: Ô, Luiz Eduardo, professor Luiz Eduardo, agora vai girar pelo Brasil, vamos trazer a classificação atualizada da Série B do Campeonato Brasileiro, a tábua de classificação.
3: Série B que, repito, tem hoje Cuiabá e América Mineiro. Luiz Eduardo! Valeu, valeu, esse operador vai longe, rapaz. O América é o lanterno, o América precisa de um resultado positivo. Só lembrar, Bosco, que o América só venceu uma única partida. Qual? Aquele jogo contra o Fortaleza, aqui no Castelão, 3-0, né? Então, Cuiabá, jogo às 20 horas, lá na Arena Pantanal. Cuiabá sabe que vencendo pode sim ainda mais subir na tabela.
0: Sim.
3: O time vem crescendo numa classificação na Série B. Esse jogo é da 16ª rodada e o Cuiabá precisa vencer essa partida. O América tá naquela. Se puder arrancar o empate fora de casa, ótimo. Se não, também vencendo é melhor ainda, né? Lembrando que América e Cuiabá se enfrentaram a última vez, foi pela Série B, dia 16 de novembro de 2025. Deu empate da Arena Independência 1-1, mas jogando na Arena Pantanal, também 2025, dia 23 de julho, deu Cuiabá pelo placar de 3-1. O Cuiabá, nessa reta final de competição, ele vem de um empate, empatou com Londrina 2-2, e antes desse jogo perdeu fora para o Avaí 1-0. Nos últimos 5 jogos foram 3 vitórias, 1 derrota e 1 empate. Já o América, nos últimos 5 jogos, 4 derrotas e uma única vitória contra o Fortaleza. O último jogo perdeu fora para o Operário 1-0, perdeu

0: 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E outra coisa, se você resolver, porque tem gente, Jotão. Meu professor, você sim, que sim. Gosta do jogo do bicho, do Para Todos? Tem gente que gosta de jogar no cambista, na banquinha.
1: Eu sou um.
0: Você é um, né?
1: Eu gosto de jogar
0: dois, no cambista. Eu sou dois, então somos dois. 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Que dia é hoje? Hoje é dois, né?
1: Dois.
0: É. Muito bem.
1: Hoje é o dia do Bombeiro Militar.
0: É? Parabéns aos bombeiros.
1: Aproveitar para abraçar meu querido amigo e grande irmão, Capitão Aguiar Silva, do Corpo de Bombeiros. Hoje eles lá no Centro Integrado, lá na Borges de Melo, tiveram uma grande cerimônia em homenagem aos bombeiros, um espetáculo a cerimônia. A gente parabeniza todos, que tem um lema, viu? O lema deles é: aqui não se fala em covardia. É o lema dos bombeiros.
0: Muito bem. Diferente de umas coisas do rádio, que tem um bocado de covardia.
1: Eita.

0: Olha, gente.
1: João.
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0: Jotão.
1: Oi.
0: Olha, o nosso operador de áudio chamado Eduardo Silva, ele pegou dengue. Essa doença, gente, é perigosa. Esse mosquito é danado.
1: Sim.
0: Eu conheço muitas pessoas que foram lá pro plano, lá pra cima, lá pro plano de lá de riba, porque foram picados por esse mosquito da dengue e deu aquela dengue hemorrágica e às vezes a pessoa não escapa.
1: É verdade.
0: Entendeu? E a vacina?
1: A vacina também não valeu a pena, né? Parece que a vacina não deu certo.
0: Eu não sei nem como é que está essa questão dessa vacina.
1: Não sei não.
0: Mas eu vou fazer o seguinte,
1: gente. Vou nem falar.
3: Lá a informação que eu soube é que Maranguape e uma outra cidade do interior, parece que é de São Paulo, Minas Gerais,
0: deu.
3: Elas foram as primeiras a ter o acesso à vacinação contra a dengue. Só que ocorreram alguns óbitos, parece que 3 ou 4, em pessoas que se vacinaram. Aí o Ministério da Saúde mandou dar uma parada, recolhe tudo. Vamos
1: porque,
3: analisar.
1: Olha, gente, porque está tudo errado. Bolsa, está tudo errado. Uma vacina, ela leva 7, 8, 9, até 10 anos para ser estudada. Entendeu? Você não vai fazer uma vacina de supetão. Chega aqui, olha, chegou a doença e chegou a vacina.
0: Eu sei quem é que ele está defendendo aí.
1: Não,
0: mas deixa eu falar aqui
1: uma coisa. Eu estou defendendo a saúde.
0: Deixa eu falar aqui uma coisa para você.
3: Deixa eu falar uma coisa também. Tem gol da Espanha, viu?
0: Sim, gol da Espanha?
3: 3-0.
0: Eita.
3: Espanha agora vai aguardar Portugal ou Croácia?
0: No posto de saúde, você pode levar seu filho para se vacinar contra hepatite B.
1: Tudo.
0: Eu, por exemplo, fui no posto lá em Sobral e me vacinei. Já vou tomar a terceira dose em novembro.
1: Isso.
0: Da hepatite B. Você pode se vacinar contra o tétano.
1: Contra a gripe.
0: Contra a influenza.
1: É.
0: Entendeu?
1: Me vacinei tudo isso aí.
0: Tem pessoas especiais que têm direito também de tomar a vacina contra a meningite. Eu, por exemplo, tomei contra a meningite.
1: Aham.
0: Né? Eu tomei contra a deixa eu ver se eu tomei, foi contra a meningite mesmo. Oi.
1: Parece que não.
0: Não, eu tomei contra a do pulmão, como é o nome?
1: Tuberculose.
0: Não, mas não. Pra você não pegar pneumonia. Pneumonia. Leve seu filho, rapaz. Tem muita gente que não leva o filho pra se vacinar. Tem HPV. HPV você pode levar
1: você
0: seu
1: tá
0: filho.
1: Mais na idade
0: sua
1: não,
0: filha. Não, HPV eu não vacinei, não. Eu me vacinei dessas que eu falei aí.
1: Sim.
0: Principalmente eu achei mais legal foi a da hepatite. Teve um amigo meu que pegou hepatite há 40 e tantos anos atrás.
1: Eu não sabia.
0: Sabe como foi que ele pegou?
1: Ah.
0: Ele ia na casa do amigo e tinha um grajal com ciriguelas.
1: Ah.
0: Aí ele passou, pegou uma ciriguela e botou na boca. Ah. Ele acha que foi da

0: ali o vômito da barata. E ah, que ele pegou então a hepatite B. E ele teve um azar tão grande que pegou a A também. Ele teve hepatite A, hepatite B, porque a mais perigosa é a B.
1: Sim.
0: Você sabe?
1: Sim.
0: Então pronto, ele pegou as duas. Ele acha que foi daquela ciriguera que ele pegou e não lavou.
1: Pode ter sido.
0: Então pronto. Vamos mudar de, vamos falar de
1: futebol. O Mugni, o Lucas Mugni, acertou com o Ceará, né?
0: Ah, tá.
1: Voltou ontem ao Ceará. Acertou tudo bonitinho, tá aí, já tá à disposição. Claro que não viajou para esse jogo. Tá treinando, jogador de 34 anos, tá voltando ao Ceará. Na sua primeira passagem pelo Ceará, ele jogou 97 partidas, marcou 7 gols e distribuiu 20 assistências. Com a camisa alvinegra, conquistou o bicampeonato cearense em 2024 e 2025. Além do acesso à Série A do Campeonato Brasileiro em 2024. Portanto, Lucas Mugni, o argentino, está de volta a Porangabuçu. Já são dois os jogadores que o Ceará acertou. O primeiro foi o Brian Borges, lateral, que viajou para o jogo contra o Goiás. Vai ser titular, acredito eu. E o Lucas Mugni, que ontem foi apresentado lá no Ceará.
0: Beleza. 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São 17h54. Eu falei 17h54. Eu quero fazer um intervalozinho bem pequenininho, e eu volto já já aqui na melhor do Brasil.

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4: Muito bem, já estamos de volta depois do intervalo comercial. Daqui a pouco tem mais Fortaleza, tem um noticiário com Wesley Lopes, ele que vai participar da jornada esportiva. Nós vamos ter a Voz do Brasil 19 horas e quando for 20 horas em ponto, a transmissão esportiva aqui da Nova Brasil, com Kleber Tubarão, Wesley Lopes, Júlio César, quem é que está mais na jornada? Professor Luiz Eduardo e Luciano, Érico Luciano aqui na mesa de áudio.
5: Luciano ou
4: Érico Luciani. Já são 17h50. Diga, professor.
6: Copa do Mundo, né? Teremos no sábado o jogo França e Paraguai, 17 horas no horário local, 18 horas horário de Brasília. Só com alerta, viu? A região da Filadélfia, onde será disputada a partida entre França e Paraguai pelas oitavas de final da Copa do Mundo.
4: Eu vou torcer assim, desde o primeiro minuto, eu vou
6: Paraguai.
4: Rezar pro Paraguai para eliminar essa tal de França, pelo amor de Deus. Porque não tem quem segura essa seleção não, hein, Marcos?
6: Então, mais. Então é o seguinte, França e Paraguai pelas oitavas de final da Copa do Mundo será na região da Filadélfia, que convive com temperaturas elevadas nos últimos dias. Inclusive o Serviço de Meteorologia dos Estados Unidos emitiu um aviso de risco 4 de calor extremo, que é o mais alto na escala.
4: Meu Deus do céu, tá terrível,
6: né? Pra você ter ideia, a previsão de temperatura indica algo em torno acima de 36 graus, aproximando-se dos 40 graus.
4: E terminou o jogo da Espanha, né?
6: Terminou.
4: Quer dizer que tá passando de 40 graus lá, é?
6: Pode chegar, né?
4: Pode chegar
6: na Filadélfia, né? E aí esse jogo entre França e Paraguai, está convivendo aí com essa temperatura elevada que será no próximo sábado.
4: Preciso muito preparo físico para poder aguentar isso aí, né, cara?
6: E a Espanha se classificou,
4: né? Não tem preparo físico para isso não, porque o calor não tem. Preparo físico, ninguém aguenta, não tem nada a ver com preparo físico não.
6: Viu, Bosque? Então confirmando a Espanha vencer a Áustria 3-0, com o resultado, a Espanha agora aguarda seu adversário, que logo mais vai ser definido entre Portugal e Croácia. O jogo às 20 horas.
4: Muito bem.
7: Outra coisa, o calor. O pessoal fala, não, mas aqui faz calor, aqui é quente, né? Mas o calor daqui é totalmente diferente do calor lá. Lá quando é quente mesmo. Eu estive em Portugal já há uns anos e fazendo a mesma temperatura aqui e lá é insuportável. Lá não corre nada de vento.
4: Aí é Marcos Felipe, 18 horas em ponto, em nome do Pai, do Filho e do Espírito Santo, é hora do Ângelus. E nós no ar aqui com a Nova Brasil em Campo.
8: Você foi surfar em Portugal?
7: Fui pegar umas ondas, né?
8: Pois é, porque lá tem as maiores ondas do mundo, né?
6: Nazaré.
8: É um espetáculo, viu?
6: Conheço lá também.
8: Conhece Nazaré?
6: Conheço.
8: Parabéns, viu? Nossa região ali.
6: É nossa, né?
4: Vamos lá então. Eu tenho aqui e vou colocar já a matéria do Fortaleza, que enfrenta logo mais a Ponte Preta. Você imagina um público de quanto, hein, professor Luiz Eduardo?
6: Rapaz, o público tá tão decepcionante nessa Série B, apesar de Ceará e Fortaleza terem os maiores públicos, né? Atrás apenas a torcida do Sport. Mas eu acredito aí, entre fazer igual o Jota Egito, entre 3 mil e 12 mil por aí, viu? Acho que entre 3 mil e 12 mil, viu, mano?
4: 13 mil, 12 mil, 13 mil.
6: 3 mil e 12 mil. Que a gente tem perigo
4: 3 de mil, errar, 3 mil a 12 mil?
6: A 12 mil.
4: Não, aí você aí. Bota aí.
6: Não tem perigo de eu errar essa aposta.
4: Não tem perigo de errar mesmo, não.
8: Eu vou falar o certo. Vai dar 3,500. E olha lá.
6: Dá mais.
4: Você quer
6: mais?
4: Apostar como passa de 6?
8: Passa não. Principalmente com essa briga aí do Brits aí, com a diretoria, com o CEO, né? Com o gerente de futebol. Com o gerente da SAF, né? Eu nem sei se é SAF, é da Fortaleza, né? Parece que não é SAF, não.
4: É uma... Copa do Mundo é de 4 em 4 anos. 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Professor Luiz, tu já trouxeste aí a classificação da Série B, não?
6: Não, eu falei dos jogos. Né? A classificação completa tem o Vila Nova em primeiro, com 28. Tem 8 vitórias, tem 6 gols de saldo. O Fortaleza, que é o sétimo colocado, pode chegar hoje a 28, pode chegar a 8 vitórias. Uhum. Mas aí o saldo para o Fortaleza tirar do Vila Nova, ele tem que aplicar uma goleada acima de 5 gols.
4: Entendi.
6: Menos do que isso, Fortaleza passa a ser o segundo colocado. Em caso de empate, Fortaleza hoje, nesta rodada de hoje, nesta quinta-feira, empatando ele vai a 26... Ele passaria o Operário, Juventude, São Bernardo, ficaria em quarto lugar.
4: Eita!
6: Mas vai que dá uma zebra aí a lá, jogo do América Mineiro, perdendo. Fortaleza pode perder aí a posição para o Esporte Clube do Recife, que hoje é o oitavo. Então o líder é o Vila Nova, 28.
4: É.
6: O segundo, Novo Horizontino, 27. Novo Horizontino tá com.
4: Por favor, não diga a colocação do Ceará, que você sente só, eu saio correndo aqui do estúdio.
6: Tá bom.
4: Não diga.
6: O que eu deixar em aberto já sabe, né?
4: Tá.
6: E o Novo Horizontino que. Em 2024 e 2025, bateu na trave para subir para a Série A. E esse ano já está em segundo aí com 27. O terceiro, Criciúma, com 27. O São Bernardo, com 25, é o quarto. O Juventude, quinto, tem 25. O Operário, de Ponta Grossa, sexto, com 25. O Fortaleza, o primeiro fora daquela zona ali de luta por acesso, é o sétimo, com 25. O oitavo, Sport, com 25. O Atlético é nono, com 22. E o Goiás é décimo, com 21. O Goiás é adversário da equipe do Ceará no próximo sábado, 20 horas, no Aile Pinheiro, lá em Goiânia. Abrindo a página 2, está o outro goiano, o Atlético Goianiense, 11º, 21. O Náutico, 12º, tem 20 pontos. O Cuiabá, 13º, com 20. Caso o Cuiabá vença hoje, ele passa a ser o nono colocado. O CRB, 14º, tem 19. Aí do 14º eu pulo para o 16º, que é o Botafogo de Ribeirão Preto, com 16. E abrindo a zona, o Londrina, 17º, 15, o Avaí, 18º, 13. A Ponte Preta, adversária do Fortaleza, 19º, 8 pontos. Só venceu duas em 15 partidas. Foram 11 derrotas, 2 vitórias e 2 empates. E o Lanterna, o América Mineiro, tem 6 pontos. Pô. Aí o que está em aberto, aí você sabe qual é a colocação, né?
4: Beleza, 18 horas e 5 minutos nesta quinta-feira, 2 de julho. 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
2: Aí que eu tô

0: Já já tem o noticiário tricolor que enfrenta daqui a pouquinho a Ponte Preta na Arena Castelão. Um grande jogo e eu queria, antes da sessão alô, sessão abraço, eu queria o palpite do professor Luiz Eduardo para esse jogo do Fortaleza contra a Ponte.
1: 4-0 Fortaleza.
0: Rapaz, você tirou o meu palpite da minha boca. Ô, Marcos Felipe.
2: Vamos lá, Bosco. 2-0 Fortaleza. Eu acredito que não seja tão um placar tão elástico.
0: José Duarte.
3: 3-1 Fortaleza.
0: J. Duarte. Franco. Quanto?
3: 3-1 Fortaleza.
0: Eu também tenho meu palpite aqui, não sei se eu digo.
2: Diga.
1: 4-0 Fortaleza.
0: Diga. Vou dizer. Eu digo?
2: Diga.
0: Não sei se eu digo. Eu vou dizer o mesmo placar do professor. 4-0. Pode ser, professor?
1: É, se bem que o Fortaleza não vai ter o Vitinho, né? Que é um jogador muito decisivo ali no ataque do Fortaleza. Já perde assim o poder de fogo, né? O Fortaleza é aquela, né? Vai sem o Brits não é mais jogador, esquece o Brits aí. E aí, pra esquecer também, dentro de campo, é só golear hoje, que aí a turma nem lembra mais do Brits.
2: Exatamente. Se o Érico tivesse aqui, era 6-0, né? 6-2.
1: Não, Érico, esse placar dele é de futsal.
0: Eita, aí, que hoje, tá é dia, hoje é dia de um vinhozinho.
1: Todo mundo só olha pro
0: Fale Cristiano Ronaldo. Das videiras, meu amigo. Que horas vai ser esse jogo aí, hein?
1: 20 horas. Bom jogo, hein?
0: É.
1: Portugal e Croácia.
0: Portugal e Croácia. Um bom jogo, difícil.
1: Difícil demais pra Portugal.
0: E pra Croácia também.
1: Os dois, né?
0: Eu quero passar o recado daqui a pouquinho do grupo Aurorense. Esse grupo fantástico. Eu quero passar também um recado daqui a pouco da Alimempro. 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Vou já passar o recado aqui na Nova Brasil em campo. 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O grupo aqui é grande. E vai fazer no dia 7 ou 9 de janeiro de 2028, 100 anos.
1: 7 de janeiro, 2028.
0: O grupo rumo aos 100 anos. Hoje é quinta-feira, 2 de julho. Começou o mês das férias, né? Rapaziada em casa, né não? Onde as crianças.
1: Bom demais. Ei, Roberto Carlos.
0: De férias. Muito bem. E o eu tenho recebido alguns elogios na mais nova aquisição aqui da equipe esportiva, chamaram Marcos Felipe Taumaturgo. Qual é o seu o outro sobrenome?
2: Marcos Felipe Martins Taumaturgo Dias.
1: Eita, rapaz, é muito quase era o nome do Dom Pedro I, faltou só dois nomes só, viu?
0: O Felipe quase. É filho do Marcos Taumaturgo, irmão do Marcinho, são gêmeos. O pai dele é com o Marcinho e o Marquinho, são filhos da dona Zequinha e do seu Zé Taumaturgo. Lá no Ipu, vizinho da minha mãe lá, eles são da Pato Feitosa, nós somos da Pato Correia. Mas tudo do pé da Serra da Biapaba, né, Jotão? Do só pé da Serra, é? É verdade. Do rodapé.
1: Rodapé.
0: Rodapé da Serra do Ipu.
1: Ô, Bosco.
0: Do Ipu pro mundo. Diga aí, professor.
1: Ontem nós tivemos aqui também um convidado, né? Foi o Alisson de Souza. O que, é que você achou aí?
0: Ah, gostei do Alisson de Souza. Muito bem informado, a voz boa, a voz bonita. E mandei até, inclusive, fazer o contrato, viu?
1: Pode ser o contrato,
0: ele,
1: né? Pronto. Ele tá ouvindo, com certeza, viu?
2: Já conhecia o Alisson da internet e sabia já que ele era um excelente comentarista.
1: Deixa numa jornada esportiva que o Bolso escalar ele pra um jogo, pra você ver também como é fazer a leitura
0: aqui
1: de jogo.
0: Aqui só chega craque mesmo, na Nova Brasil. E eu tenho a liberdade, graças a Deus, do Vagão, do João Duma Neto, da Luciana Duma, que é a presidente do grupo. Eu tenho liberdade para trazer quem eu achar que deve ocupar espaço aqui no microfone da Nova Brasil. Viu? Graças a Deus. Então são 18 horas e 12

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4: Muito bem, já estamos de volta aqui no segundo tempo da Nova Brasil em Campo. São 18 horas e 15 minutos. Já todo mundo falou o palpite aqui para esse jogo do Fortaleza contra a Ponte Preta. A Ponte Preta que vive uma situação de... Qual é a colocação da Ponte, você falou aí, professor?
5: É o 19º colocado. 8 pontos.
6: Estou com as informações sobre a Ponte Preta, Bosco. Pois posso não. Falar aqui?
4: Pode, sim.
6: Vamos lá. A equipe alvinegra está sem vencer há 9 rodadas, né? Então está com 4 vitórias... Ou melhor, 4 derrotas seguidas... Acumula 8 derrotas e tem a pior defesa da competição. São 29 gols sofridos. É muito gol. Então, assim, é uma oportunidade do Fortaleza de emplacar uma vitória. Quem sabe até uma vitória mais elástica.
4: Meu medo é aquele jogo que ele teve aqui contra o Lanterna da competição, o América. E aí eu não sei o que foi aquilo. Eu tô pra entender aqui no futebol. A gente pensa que entende de futebol, mas não entende. Cada jogo é um jogo. Porque você tomar de goleada dentro de casa pro Lanterna da competição, não existe explicação.
6: Não existe. Inclusive, é isso que afasta os torcedores do estádio, né? Os torcedores vão esperando uma boa vitória, dão aquela confiança pro clube, vai lá, compra o ingresso e recebe um 3-0 dentro de casa pro Lanterna da competição.
4: O único jogo que o América ganhou, não foi, professor?
5: O único jogo. A única vitória do América foi essa.
4: Naquela ocasião, pro Fortaleza estava em qual colocação? Você lembra aí, não?
5: Rapaz, ele tava na luta pela liderança.
4: Eu acho que era na 7ª colocação.
5: Não, ele tava numa posição bem melhor.
4: É?
5: Ele tava na posição melhor, sim. Tava naquela de ou ser vice-líder ou ficar ali próximo da liderança, vice-liderança. A verdade é que daquele jogo, o torcedor, ele contava como o resultado certo, a vitória. Era o resultado certo. Ele pode acreditar. Então, aí, rapaz, o Leão aí rugindo aí, viu? Com relação ao histórico, Bosco, desse jogo Fortaleza e Ponte Preta, aí eu passo para você dizendo o seguinte, que em todas as competições foram 18 jogos, 6 vitórias do Fortaleza, 8 da Ponte Preta e 4 empates. Em casa, ou seja, jogando aqui ou no PV, o Castelão, 9 jogos, 5 vitórias do Fortaleza, 2 empates e 2 vitórias da Ponte Preta. A última vez que eles se enfrentaram... Que já que se enfrentam agora, mas a última vez foi em 2018. Por quê? Porque em 2019 o Fortaleza subiu para a Série A.
4: Sim.
5: E a Ponte Preta, de lá para cá, não conseguiu subir. Foi bater na Série C. Então, Fortaleza e Ponte Preta se enfrentaram no dia 26 de outubro de 2018, 33ª rodada da Série B daquele ano. E no histórico já falei, né? O Fortaleza é superior hoje em relação à classificação. Mas o primeiro jogo entre eles foi no ano de 1976, dia 23 de setembro de 1976, Campeonato Brasileiro, foi o primeiro jogo entre eles. O Brandão, Alexandre e Geraldino Saravá fizeram os gols do Fortaleza, o Hélio descontou para a Ponte Preta. Olha o time do Fortaleza: Lulinha, Paulo Maurício, Otávio Souto, Lu Sabiá e Alexandre. Chinesinho, Lucinho, Brandão e Geraldino Saravá, na frente Hamilton Melo e Danilo. Era o time do Fortaleza que aplicou 3-1 na Ponte Preta no primeiro jogo deles, Copa do Brasil, aliás, Campeonato Brasileiro, Grupo C, primeira fase, 1976. Eu tinha apenas o quê? Eu acho que eu tinha a minha idade também. Eu tinha apenas 8 anos de idade, nesse primeiro jogo, Fortaleza e Ponte Preta.

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2: Apaixonado pelo futebol aqui da Nova Brasil. Hoje tem bola rolando, tem couro comendo direto do estádio da Arena Castelão. Vamos acompanhar para você as emoções de Fortaleza contra Ponte Preta. É com você, o Marcos Felipe, J. Egito.
3: Ô Bosco, complementando a informação do professor, no jogo contra o América Mineiro, o Fortaleza ele estava em quarto colocado.
4: Isso, uma vitória aproximaria o Fortaleza da liderança.
3: Quarto colocado, 21 pontos.
4: Era um jogo que o torcedor foi certo de que a vitória viria, né? O Fortaleza pressionou durante o primeiro tempo, botou bola na trave, mas aí de repente veio o América chegando e fazendo os gols.
3: Dois lances, dois gols e aí o pênalti no final do jogo para carimbar o 3-0, né? Agora, sobre a Ponte Preta, a gente tem alguns jogadores que não vão jogar. Ponte Preta viajou sem o atacante Potker, e aí veio a história da lesão, mas também tem essa polêmica que eu tinha comentado, né? Então fica aí essa névoa. O volante André Lima vai cumprir suspensão após receber o terceiro amarelo, e a Ponte contará com os retornos de Elvis, o meio-campista, e o Márcio Silva, zagueiro.
2: Muito bem, quem narra a partida hoje aqui na Nova Brasil é o
5: Kleber Tubarão,
2: acompanhado do comentarista Júlio César, o imperador dos comentários, e tem também Wesley Lopes e o professor Luiz Eduardo, que na mesa de áudio tem Érico Lutiani, coronel Érico Lutiani, comandando aqui o avião da Nova Brasil, e como eu estou fazendo agora aqui, entendeu? Mandando aqui a máquina. Eu tô tão orgulhoso de mim que eu nunca fiz isso na vida, eu tô fazendo agora.
3: Tá fazendo bem feito.
2: Tá, obrigado. 18:21. Jotão, você tá tão calado aí, me diga as informações aí. Me diga mais informação do Ceará, vou trazer mais informação aqui com o JG. Diga lá, Jotão.
5: Muito bem, viu, Bosco? O Ceará treinou hoje pela manhã e viajou para encarar o Goiás. Eu já vou passar aqui os relacionados do Ceará para o jogo lá contra o Goiás, né? Relacionados do Ceará, mas o técnico, eu estava pensando no jogador, no Gabriel Amaral, mas ele não foi relacionado, jogou ontem, né, contra o Atlético Mineiro.
3: Isso mesmo.
5: Fez os dois gols.
3: Dois gols contra o Atlético Mineiro, 2-1.
5: Categoria de base do Ceará. Diga, pois não.
3: No sub-20, o Ceará venceu o Atlético Mineiro por 2-1 e 2 gols do Gabriel Amaral. Então, o Ceará garantiu uma vaga na final do Brasileiro sub-20 na
5: já
3: Série B.
5: Já estava garantido, né?
3: O acesso já estava garantido.
5: Agora, isso.
3: Agora vai jogar a final.
5: Isso.
3: E um detalhe nesse jogo, o Jota, o Figueiredo, camisa 8. Participou do primeiro gol alvinegro. Ele era um ativo importante da equipe do Palmeiras, veio para a equipe do Ceará, está no seu segundo jogo e no segundo jogo já teve a sua segunda participação em gol.
5: Pois é, e o técnico Daniel Paulista relacionou os seguintes jogadores: o Richard e o Bruno Ferreira são os goleiros, os zagueiros Luizão, Luiz Otávio, Éder, Júlio César e Gilmar. Os laterais, Fernando, Rafael Ramos, Sanches e tá errado isso aqui. Tá, botaram aqui o Alex Silva, mas o Alex Silva tá no departamento médico, tá não? Eu acho
3: exatamente.
5: Que tá no departamento médico. Tem aqui esse relação, nem sei se essa relação aqui...
3: Vamos aqui, eu tô com...
5: Tu tem uma relação aí? Pode passar aí, por favor, pode passar.
3: Certo. Vamos passar aqui. Goleiro, Richard e Bruno Ferreira, relacionados.
5: Isso.
3: Zagueiros, Éder, Luizão, Luiz Otávio e Gabriel Rocha. Vamos pros laterais. Rafael Ramos, Brian Borges, Fernando e Sanches. Agora para o meio de campo, Júlio César, Richardson, João Gabriel, Pedro Esli, Caio e Matheus Araújo. Os atacantes, Mateuzinho, Wendel Silva, Enzo Lodovico, Luca, Cauã Ziegler e Melk.
5: Isso, muito provavelmente o Daniel Paulista vai escalar o Ceará com o Richard no gol, Brian Borges, Éder, Luizão e Fernando. Eu acredito no Richardson como primeiro volante,
3: o Júlio César
5: Júlio César como segundo volante, né? Aí os três ali, que seriam os três meias, o Júlio César, o João Gabriel, o Melk e o Matheus Araújo, e lá na frente o Luca. Eu acho que esse vai ser o time que vai encarar, que vai iniciar o jogo contra a equipe do Goiás, muito provavelmente.
4: Já só informar aqui, porque foi falado que o Gabriel Amaral fez os dois gols ontem, né?
5: Sim.
4: E levou o Ceará à final do Brasileiro Sub-20, Brasileiro Série B, e o adversário do Ceará será o Goiás.
5: Sim.
4: Ceará e Goiás farão a final. O Goiás empatou com o CRB, 1-1, Goiás era mandante, Goiás empatou 1-1 e venceu nos pênaltis. E Ceará e Goiás já se enfrentaram nesse Brasileiro Sub-20, Série B. E o Ceará venceu o Goiás lá dentro de Goiânia pelo placar de 2-0. Então, Ceará e Goiás farão a final. Agora a CBF vai definir aí a data dessa final entre Ceará e a equipe do Goiás.
5: Olha aí, informação aí de primeira aqui na Nova Brasil FM 106.5. Com relação a contratações, né? Como eu disse, o Mugni tá aí, já tá tudo acertado. O Brian Borges, inclusive, já viajou, foi relacionado. O Ceará fala no atacante do CSA. O Ceará parece que quer antecipar a vinda dele, mas para isso tem que pagar uma multa, é isso, Marcos? Se antecipar, tem que pagar uma multa, não é?
3: Acredito que sim. Pelas condições do Ceará, deve esperar, né? Isso. Não sei se ele vai estar disponível a pagar.
5: Renzo Lopes está confirmado também, né? Apalavrado.
3: Renzo, inclusive, que já chegou na capital.
5: Já está na capital cearense. Tem mais um outro que eu estou esquecendo.
3: É o Brian, o Ryan, Kian.
5: São cinco, né?
3: É, o Mugni.
5: Mugni.
3: Temos inclusive um novo, uma especulação de um goleiro chegando no Ceará.
5: Jean Rodrigues?
3: Não,
5: Jean Fernandes?
3: Não seria mais o Jean Fernandes. Não, não seria. Só quem? Um instante que eu estou.
5: Vamos chegar lá. Estamos pesquisando para passar a informação.
2: Eu já tenho aqui o Fortaleza, viu?
5: Isso.
2: Posso passar?
5: Peraí, nós nem terminamos o Ceará ainda.
2: Então, pronto.
5: Vamos bater
2: pronto.
5: Aqui o Ceará.
2: Preste aí, porque senão...
5: Não tem pressa, não. Aqui vai ter às 7h30.
3: Pronto, peguei
5: aqui. Não corra, não se cansa, meu filho.
3: Vamos lá. O goleiro Gabriel Vasconcelos, do Vitória.
5: Vitória da Bahia,
3: de 33 anos. Ele tem 8 jogos nessa temporada, 14 gols sofridos e 2 jogos sem tomar gols. E tudo indica que o clube baiano, não vai dificultar a saída do Gabriel pro Ceará. E a fonte, eu vou até dar os créditos
5: É
3: o Horácio Neto.
5: O Horácio Neto, que é aqui do sistema O Povo de Comunicação.
2: É, da CBN.
5: Estava ontem lá na coletiva do Ceará, gente muito boa. Boas perguntas. Enfim, aqui você fica bem informado porque você tem um time bem completo. Tem mais alguém aí? O Rian nós já falamos, né? Que é o do CSA. Mas o Ceará, pelo que eu entendi, o Daniel quer mais 2 ou 4 jogadores. Ele falou em 2 na defesa, 2 no meio campo, não falou em atacante, pelo menos na última pergunta, né?
3: Exatamente, o Ceará já fica com 3 atacantes, o Luca... Não, 3 atacantes assim, acho que são 4 na verdade. Sim. O Luca fica com o Wendel, fica com o Enzo Lopes e também o Gabriel Amaral, né?
5: O Júlio, por que não está sendo relacionado, né, entre os profissionais?
3: O Júlio não tem notícia. Agora, seguem fora desse jogo o Alex Silva, que a gente tinha comentado, está em transição. O Vina, que está em transição.
5: Só um minutinho. O Vina, o Daniel Paulista ontem disse que quer contar com o Vina. Claro, o Daniel Paulista é malaca, né? Técnico, apesar de jovem, 44 anos, e jovem também na profissão, ele não vai dizer que não quer contar com o Vina. E pode até tá querendo mesmo. Ele falou que queria contar com o Vina. É um jogador experiente, essa coisa toda. Mas o Vina está no departamento médico. Não está apto ainda para jogar. Me parece que ainda tem aí um período aí para poder entrar na transição. E o técnico quer contar. Diz que é um jogador experiente, que conhece o Vina, essa coisa toda. Vamos aguardar se esse plano do Daniel ele vai colocar para frente, né? Que é de escalar o Vina, de ter o Vina no grupo.
3: Exatamente. O Vina que vinha jogando pelo Ceará no início da temporada, que teve uma lesão e pós essa lesão ele até diminuiu a performance, caiu de rendimento. Mas vamos só seguir a lista aqui, Jota. Juan Alano, ele segue no departamento médico. O Zanocello também, no DM. E o Gilmar não foi relacionado.
5: O Gilmar por uma opção técnica, né? o Gilmar por uma opção técnica. Aliás, você já tem aí um, dois, três, quatro, cinco zagueiros? Foram relacionados cinco zagueiros, eu acho.
3: Quatro zagueiros.
5: Luiz Otávio, o Luizão.
3: Gabriel Rocha,
5: o Éder.
3: E pronto. Quatro zagueiros.
5: Só esses?
3: Esses. Quatro
5: pronto,
3: zagueiros.
5: É. Uma relação de 22, 23 jogadores, eu acho. Entre 22 e 23. Muita gente da base aí.
3: E no Goiás, pra gente concluir aqui, tem problemas no Goiás, viu?
5: Sim.
3: O meio-campista Lucas Rodrigues, ele tá de fora pelo menos um mês devido a uma lesão de ligamento no joelho esquerdo. Os meias Lourenço e GG ainda aprimoram a parte física e eles ainda vão ser analisados para saber se poderão voltar a jogar ou não. O lateral esquerdo Nicolas e o atacante Pedrinho são dúvidas. Eles foram baixos no jogo contra o Náutico.
5: Você acha que o Daniel leva vantagem por conhecer o Goiás, mas também o
3: Moza?
5: O Moza conhece, né? O Ceará.
3: Vai ser um.
5: Mas o Moza com aquele esquema dele, o 3-5-2. Vamos ver quem vai levar melhor, né?
3: Vai ser um duelo curioso de assistir, Jota.
5: Pois é isso. Daqui a pouco a gente volta com mais informação do Ceará.
2: E agora nós vamos trazer a matéria do Fortaleza, que joga daqui a pouquinho, a partir das 21. A narração aqui da Nova Brasil com Kleber Tubarão, Wesley Lopes, professor Luiz Eduardo e o Júlio César, o imperador dos comentários. Eu vou trazer agora o repórter Wesley Lopes, trazendo as informações do Tricolor de Aço.
0: Um forte abraço a você, amigo torcedor, a você, amiga torcedora, que assim como eu, escolheu a Nova Brasil para ser a sua casa. E todos os dias, das 17h30 às 19h30, fica super bem informado sobre tudo que acontece dentro do nosso futebol e agora em especial sobre todas as últimas informações do Tricolor de Aço, do Leão, do Parque dos Campeonatos. O Fortaleza Esporte Clube, que hoje, dia 2 de julho de 2026, entra em campo às 21 horas na Arena Castelão para enfrentar a equipe da Ponte Preta de Campinas em duelo válido pelo Campeonato Brasileiro da Série B. Fortaleza, que vai em busca de somar mais 3 pontos dentro da competição nacional, com o objetivo de se aproximar ali da turma de cima, que fica ali naquela briga onde os dois primeiros já sobem de forma direta para a Série A de 2027. Para esse confronto diante da equipe paulista, o treinador Thiago Carpini não poderá contar com o futebol de um dos seus destaques nessa temporada de 2026, que é o meia atacante Vitinho. Ele que acabou levando o terceiro cartão amarelo na última partida diante do Sport, hoje é desfalque certo para o treinador tricolor. Sendo assim, o Fortaleza deve ir a campo com o futebol de João Ricardo, Maurício Mucuri na lateral direita, a dupla de zaga com Luan Freitas e Lucas Gasal, fechando o sistema defensivo o colombiano Fuentes. No meio campo, Sacha, Rodrigo e Pierre, e no ataque Wellington, Militello e Luiz Fernando. Essa deve ser a onzena de Thiago Carpini para enfrentar a Ponte Preta daqui a pouco na Arena Castelão. Mas deixando agora um pouco de lado o futebol e falando sobre a novela mexicana que tem tomado conta aí dos bastidores do Fortaleza Esporte Clube, entre a SAF, né, o departamento de futebol do clube, e o zagueiro Brits, essa novela, pelo menos da forma contratual, chegou ao fim. O Brits não é mais atleta do Fortaleza Esporte Clube. O Fortaleza emitiu ontem uma nota comunicando o desligamento, né, a rescisão contratual com o zagueiro argentino Emmanuel Brits. Nos bastidores, nós ficamos sabendo que Brits entrou em contato com os principais representantes de cada torcida organizada do Fortaleza e pediu que eles fossem até a sua residência ontem à noite. Nessa conversa, o Brits explanou para todos que estavam ali presentes sobre tudo o que ocorreu nesses últimos meses, na sua versão. Foi questionado a ele sobre o que tinha sido exposto pelo clube na reunião que o clube fez com as torcidas organizadas e com as mídias independentes. Ele não negou nenhuma dessas informações dadas pelo clube, E as informações que eu recebi é que o que foi sentido em relação ao atleta era um semblante de arrependimento pelo que ele tinha feito e pela situação desgastada que ficou entre a instituição Fortaleza Esporte Clube e o zagueiro Brits, que dentro de campo nunca decepcionou o torcedor do Fortaleza, porque sempre se colocou como um atleta que representou muito bem o sentimento do torcedor e sempre realmente honrou a camisa do Fortaleza Esporte Clube. Mas infelizmente, como ser humano que é, passivo de erros, passivo de falhas, acabou cometendo aí esses equívocos, e aí, como eu falei, se desgastou completamente com a diretoria do clube. Os salários, os direitos de imagem, tanto de Brits como de todos os atletas do elenco, estão em dias. O que o Fortaleza, como instituição, tem de débito com Brits são referente a luvas do ano passado, né? Esses valores que ocorrem quando tem uma renovação de contrato, como o próprio Brits teve, né, no ano passado, e esses valores não foram arcados pela gestão passada. A nova gestão assumiu essa bronca, negociou com os atletas que saíram e com os que decidiram continuar, e o Brits era um deles. Mas aí o Brits nunca aceitou, sempre questionou em relação à questão de bicho, que não era mais os valores do ano passado. E o Fortaleza vive uma realidade hoje completamente diferente da do ano passado. Então é isso, Brits não é mais atleta do Fortaleza Esporte Clube. E você lembra do meio atacante Caleb, aquele mesmo canhotinho, veio da equipe do Atlético Mineiro para o Fortaleza, tem contrato com o clube até o fim de 2028, estava emprestado ao Desportivo Alavés da Espanha. O Internacional de Porto Alegre solicitou ao Fortaleza o empréstimo do atleta e o Fortaleza acabou cedendo o atleta Caleb ao Inter de Porto Alegre. Então, Fortaleza empresta Caleb ao Internacional até o fim de 2026, com obrigação de compra no fim do contrato. Como eu já disse, o atleta estava emprestado ao Deportivo Alavés da Espanha. Então, essas são as principais informações do Leão do Pici. Estou trazendo aqui para vocês todos os detalhes e daqui a pouco estaremos juntos na grande jornada esportiva de Fortaleza e Ponte Preta, aqui dentro da Nova Brasil, equipe apaixonados pelo futebol.
2: Aí a matéria do Fortaleza com o repórter Wesley Lopes. A bola é sua.
3: Bosco, é complicada essa situação do Brits. Tudo bem que ele tem esses valores a receber do Fortaleza, mas quando você trabalha, você tem um chefe, você está numa empresa, a partir do momento que você desrespeita o seu chefe, enfim, ainda mais com agressão verbal, fica insustentável, né, continuar. Eu não vejo sentido a continuação do Brits lá no Fortaleza, iria gerar um desgaste. E o certo mesmo, o correto, é cada um para um lado, né? Brits para um lado, Fortaleza para o outro. E a continuação do Brits, ao meu ver, a lógica era que ele saísse mesmo, como foi confirmado. E com a rescisão do Brits, o Fortaleza conta com 5 zagueiros no elenco. Vamos lá. O Cauã Rocha, o Luan Freitas, temos o Lucas Gasal.
2: Sim.
3: O jogador Neres, o zagueiro que está próximo de ser anunciado. É, inclusive, deve chegar para ocupar a posição do Brits no lado direito. E temos também, eu tinha até esquecido desse, o Tomás Cardona. Tomás Cardona, que está lesionado desde o início da temporada. É, acredito que seja uma lesão no joelho. Ele joga pela esquerda. E o último jogo dele foi contra o Maguari, na Copa do Brasil, no dia 24/2.
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4: Ô, Bosco.
2: Hoje é quinta-feira, 2 de julho. Chamou, falou?
4: Domingo tem Brasil e Noruega, né?
2: Rapaz, 5 horas da tarde.
4: 17 horas.
2: Que hora a gente bate o centro?
4: Rapaz, logo cedo, logo, né?
2: 6 horas não, é muito cedo.
4: Não. Acredito que umas 10 horas, 11 horas, a galera já tá na...
2: batendo o centro.
4: Já começando os trabalhos, como diz o Eberval, né?
2: É,
4: e o Endrick, ele hoje foi o jogador escolhido pela assessoria para a entrevista coletiva, né?
2: Uhum.
4: E ele que é um dos jogadores cotados para assumir ali o lugar do jogador Paquetá. Só que é o seguinte, o Ancelotti, ele pode, se quiser trocar com a mesma característica, já que o Paquetá tá fora, botar o Danilo Santos. Se quiser um time mais ofensivo, ele bota o Martinelli, como ele fez no jogo contra o Japão. Se não, ele...
2: Professor, sinceramente, dê uma paradinha aí.
4: Sim, sim.
2: Você, vou perguntar a vocês três aqui do estúdio. Vocês, sinceramente, acham que o Brasil... que eu fui conversando com alguns amigos, todo mundo acha... Ah, o Brasil passa fácil, vai passar 3-0, 2-0. Você, na sua opinião, experiência que você tem, professor Luiz Eduardo, do futebol, você acha que o Ceará dá para encarar a Noruega?
4: O Brasil, né?
2: Aliás, o Brasil?
4: Rapaz, eu vou ser sério para você. Vai ser o jogo mais difícil do Brasil nessa Copa. Não vai ser fácil.
2: É, professor.
4: A Noruega tem um time muito bem armado.
2: Já venceu o Brasil duas vezes, empatou duas na história, né?
4: Tem um atacante aí, tem faro de gol, a bola procura
2: Qual a altura daquele bichão, como é o nome dele?
4: Mas ele é o Haaland. O Haaland. Haaland.
2: Qual a altura daquele bichão?
4: Tá que ele perto bota de dois metros.
2: Ele bota o pescoço pra frente, só de pescoço pra frente, quando ele andando, dá meio metro.
3: 1,94.
2: 1,94,
3: é?
4: 1,94. Nossa, aí ele... É perigoso, é um jogador que merece atenção. A defesa do ia dizer do Ceará. A defesa do Brasil tem que ficar alerta nesse jogador. Mas o Brasil tem que se impor também, né? O Brasil tem que se impor. A seleção brasileira tem 5 títulos e todo mundo que vai enfrentar o Brasil sabe, sim, que ele vai pegar qualquer seleção. Então, eu acredito que ele deva entrar com o Martinelli. Eu não acredito que ele puxe o Matheus Cunha pro meio e bote o Endrick, não. Vai ficar um time muito ofensivo e muito vulnerável na marcação. Eu acho que ele bota o Martinelli, já que ele gostou do que viu. O Martinelli também foi decisivo, chegou ali como jogador surpresa e acabou finalizando. Essa é a minha opinião. Mas eu gostaria de ver também, no meio, no lugar do Lucas Paquetá, o Danilo Santos, do Botafogo, que tanto joga bem na marcação, como chega para finalizar, tem feito alguns gols com a camisa do Botafogo e fez até em amistosos da seleção brasileira. Duarte quer falar.
5: Não. Tô só ouvindo vocês aqui, vocês são os caras.
2: Eu tô aqui com a matéria do Ferroviário, viu?
4: Vamos lá.
2: Posso soltar agora?
4: Vamos lá. Evandro.
2: Dá só um minutinho aí, porque eu tô, ainda tô meio amarrado aqui na mesa. Mas parece que vai dar certo agora. Vamos lá. O repórter Evandro Soares. Fala, Evandro.
6: Olá, amigos sintonizados da Nova Brasil FM. O Ferroviário Atlético Clube embarcou nesta quinta-feira no avião em Fortaleza, rumo à cidade de Marabá, no Pará. De lá, fará a viagem de ônibus até a cidade de Imperatriz, no Maranhão, para enfrentar

0: final da Série D do Campeonato Brasileiro de Futebol. 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
1: E aí, professor?
2: É um jogo difícil. Lá dentro vai ser difícil.
1: Sim.
2: Mas o Maracanã foi lá e empatou, né? O Maracanã só foi eliminado nos pênaltis. Mas eu acredito que o Ferroviário lá empatando, ele decide aqui, ele se classifica em cima desse Imperatriz.
1: Claro. 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O couro vai comer pela Série B do Campeonato Brasileiro. 8 horas em ponto, logo após a Voz do Brasil, Kleber Tubarão, Júlio César, Wesley Lopes, professor Luiz Eduardo e Érico Luciani vão fazer a transmissão desse jogo para você na 106.5. 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Vocês gostaram da minha voz aí? Ficar todo mundo olhando para cá? Argentina e Cabo Verde. Esse jogo é que horas, professor? Esse
2: jogo é amanhã.
1: Amanhã, sexta-feira. Amanhã que horas?
2: É sexta-feira.
1: 2 horas?
2: Puxa aqui, rapaz.
1: Puxa aí.
3: Eu tenho a informação aqui do Ceará, quem passou.
1: Antes
3: informação...
1: eu quero passar o Sec Vegafa aqui para você. Pode ser, Jota?
3: Pode.
1: Você não se zanga, não?
3: Não.
1: Pessoal do quintal do Ipu não é zangado, não?
3: Não.
2: Tá. Mas antes eu dizer que a Argentina amanhã com Cabo Verde é às 7 da noite.
1: 7 da noite, né? 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
3: Diga aí. Eu Bosco, eu tenho uma informação aqui que foi passada pelo nosso colega de ontem, o Alisson de Souza.
1: Pois não.
3: Falando sobre o Gabriel, goleiro do Vitória. Esse goleiro, o ano passado, ele defendeu o Sport de Recife. Goleiro Gabriel Vasconcelos, que pertence ao Vitória, jogou a última temporada pelo Sport, após ser emprestado ao clube pernambucano no meio do ano passado. Ele chegou ao Leão da Ilha em junho e logo assumiu a titularidade, disputando 23 partidas no Campeonato Brasileiro. Inclusive, a negociação fez parte de uma troca tal. Aí tem aí, agora o Ceará tem esse interesse no goleiro. Vamos ver se vai dar certo, se o Ceará fecha com esse goleiro, porque o Ceará está à procura de um arqueiro, não é?
4: Inclusive, eu estava olhando aqui, Jota, esse goleiro, ele teve passagens pelo Milan da Itália, pelo Empoli, pelo Perugia, enfim, Curitiba, Juventude. Eu não esperava que ele tivesse essa passagem pelo Milan.
1: Qual a idade dele aí?
4: Ele tem exatamente 33 anos.
3: Uma idade boa para goleiro.
1: Muito boa.
3: Muito boa.
1: Aí goleiro hoje joga até os 45.
3: Agradecer aí o nosso Alisson de Souza.

0: que foi ele que mandou essa informação.
1: E ele está dizendo também que o
2: nome dele é o Alisson, viu?
1: O Alisson.
0: O Alisson, o que eu falei?
2: O Alisson. Se você falar tirando o W, eu já não aceito, mas nem você falar aqui na rádio.
1: Então, olha, e o Alisson também falou que o goleiro, o Gabriel, ele trabalhou com o Daniel Paulista no ano passado.
2: É?
1: O Daniel Paulista então, conhece bem ele.
0: Tem sentido, né? A informação que foi vazada, né? Se o Daniel, de repente, pode ter indicado o jogador.
3: Sim, a gente viu na coletiva que o Daniel Paulista ele iria avaliar os nomes que gostariam de trazer para o elenco do Ceará e iria informar se gostaria de contar ou não com tais nomes.
2: Sim, Jota, quem são os que foram contratados certos já mesmo?
0: Não, os dois que já estão certos é o Brian Borges,
2: só?
0: O Mugni, o Renzo Lopes já está na então, capital.
2: Já são três.
0: O
3: Rian do CSA.
2: Quatro.
0: Está palavrado, né? Quatro. Tem agora o goleiro que tá conversando, né? Essa informação. Será que é um goleiro? Será que tá buscando um goleiro, né?
2: E precisa demais, será precisa isso, muito de um goleiro.
0: Porque só tem o Richard, o Bruno Ferreira andou falhando e o outro é da categoria de base.
2: Uhum.
0: Ainda não tem essa experiência toda.
2: Olha as croatas aí, olha aí, Jota, pra tu se animar.
0: Oh, meu Deus. Sabe o que é que eu tô fazendo um monte de exercícios, entendeu? E aí quando chega essa hora me dá uma preguiça.
2: Aí, as croatas são tão lindas quanto as brasileiras, né, professor? Você pode falar.
1: É verdade, sim.
0: É muito bonitinho.
2: Marcos Felipe, você pode falar nesse assunto aí? Ah, ou sua namorada acha ruim?
3: Não posso falar, não.
2: Mas não, né?
3: Melhor não.
2: Igual a mim também.
0: Mas você tá dizendo.
2: Que não, eu não. Você que me chamou a atenção. Me cutucou aqui. Maria. 18h54.
0: Mas era croata ou era portuguesa?
3: Croatas.
2: Hoje é quinta-feira, 2 de julho. Gente, daqui a pouco tem transmissão aqui da Nova Brasil 106.5. O Kleber Tubarão assume a jornada esportiva às 20 horas. Ao lado do Júlio César, o imperador dos comentários, Wesley Lopes, repórter do Fortaleza aqui da Nova Brasil, e o professor Luiz Eduardo, mesa de áudio, vem a cargo do coronel Érico Lutiani.
0: Pro jogo do Ceará contra o Atlético, a gente vai ter aí, quem sabe, duas atrações. A primeira, o técnico, né? Que o torcedor vai ao estádio para ver o técnico.
2: Uhum.
0: E se o Ceará ganhar o Goiás lá, o torcedor vai estar muito empolgado para esse jogo. E se acredita aí. Porque o Ceará, mesmo com essa situação toda, eu estava vendo aí, o Marcos pode confirmar para mim, que o Ceará tem o maior número de torcedores que marcaram presença até aqui nos estádios da Série B do Campeonato Brasileiro desse ano. Pelo menos a informação que a gente tem aí é essa. Eu vi essa matéria em algum lugar, eu não lembro mais, mas eu vi essa matéria.
1: Eu fiz essa pesquisa, viu, Jota?
0: Fez, pesquisa?
1: Na ordem, é o Sport que está em primeiro, Ceará em segundo, Fortaleza em terceiro.
0: Ah, mas quando o Ceará jogar em casa, o Ceará passa o Sport.
1: Na próxima rodada.
0: Contra o Atlético, né?
1: Isso.
0: Fortaleza está em terceiro?
1: Terceiro, Fortaleza.
0: Isso. O Ceará tem, o Fortaleza tem...

0: Epa! Muito bem, daqui a pouco tem a Voz do Brasil, uma hora de intervalo para todo mundo respirar. Quando voltar, a gente vai voltar ares futebolísticos. Bola vai rolar, couro vai comer. Direto da Arena Castelão com o Kleber Tubarão, o locutor da galera. Aqui na Nova Brasil, em campo, ao lado do Júlio César, do Wesley Lopes e do Luiz Eduardo e do Érico Lutiani. E vão dar um baile na transmissão pela potência da emissora, pela capacidade dos profissionais e pela qualidade de som. Aqui da Nova Brasil.
1: Ô Bosco.
0: Diga lá.
1: Eu estou com a ficha técnica do jogo.
0: Vamos
1: lá. Arena Castelão, local, todo mundo já sabe. O horário, às 9 horas, o árbitro Felipe Fernandes de Lima, Minas Gerais. O assistente, o primeiro assistente, Celso Luiz da Silva, Minas Gerais. O assistente 2, Carla Renata Cavalcante, de Pernambuco. O quarto árbitro, Michele Peixoto, que é do Ceará. E o VAR fica por Charlie Wendy Straub, Santa Catarina.
0: É o nome do homem Straub, o quê?
1: Charlie Wendy Straub.
0: Diga aí, professor.
2: Rapaz, esse nome aí, vou dizer, pois é, é alguma colônia europeia lá para a Rua do Sul, viu? Então, só lembrando que às 20 horas a bola rola também pela Série B para Cuiabá contra a equipe do América Mineiro. Cuiabá, se vencer, passa para a primeira página. Se não vencer, segue na segunda página e aí vai ver os outros encostarem, né? O América, aquela de franco atirador, quer buscar mais uma vitória, só venceu o time do Fortaleza. E às 20 horas, quando a jornada começar, aí eu vou começar a informar também. Copa do Mundo, tem Portugal contra a Croácia. E aí, quem leva melhor? Modric, do lado da Croácia, ou Cristiano Ronaldo?
0: Cristiano Ronaldo. Eu acho que é o Cristiano Ronaldo, não?
1: Também acho que é o Cristiano Ronaldo.
0: Rapaz, agora o Cristiano não tem aparecido muito assim como... Diga aí.
3: Portugal vai passar pela Croácia. Vai encarar a equipe da Espanha, vai passar pela Espanha também. Quantos gols tem o Cristiano Ronaldo?
2: Dois.
3: Né? Dois só? O Messi tem 6, né?
2: E o Mbappé também tem 6 gols.
3: Isso.
2: E agora, o Harry Kane, que com os dois que fez ontem, foi a 5, né?
3: Foi a 5 e o Vini, 4.
2: Vini, 4.
1: 4, que era pra ser 5, né, do Vini.
3: Sim.
1: Agora é lamentável, né, que esse jogo de Portugal e Croácia seja tão próximo do jogo do Fortaleza, né? Infelizmente, acho que teve esse probleminha aí nos horários, mas já está marcado, né? Não tem mais jeito.
3: Não era para ter jogo em dia do jogo da Copa do Mundo, era para ser isso, né? Na Série B do Campeonato Brasileiro. Mas a Série B ficou em segundo plano, né?
1: Tira os holofotes, né? Tira o público. Infelizmente prejudica aí tanto o torcedor quanto a instituição. Infelizmente, com certeza, influencia até no número de torcedores no estádio.
3: E tem um outro jogo aí, Náutico, é?
2: Cuiabá e América, falei agora há pouco.
3: Parece
2: os dois jogos de hoje.
3: Não, e tem um jogo aí que é muito próximo de um jogo da... É o Náutico vai jogar no sábado, é? Qualquer coisa assim.
2: É, o Náutico pega o Juventude, sábado nos Aflitos.
3: Isso. E tem um jogo de uma seleção aí que...
2: Hoje são esses dois jogos, né? A Espanha já venceu a Áustria 3-0. E tá Portugal garantido. E Croácia, 20 horas.
1: E ontem nós tivemos Estados Unidos contra a Bósnia. Estados Unidos que ganhou de 2-0 da Bósnia. Jogando em casa, jogou bem e tá vindo, viu?
3: Tá caminhando.
1: Tá,
3: né?
1: Caminhando.
3: Canadá, como é que anda?
1: O Canadá vai enfrentar Marrocos. Né? O Marrocos que vem surpreendendo. Quem sabe, né? Marrocos não passa novamente, consegue um empate, leva para os pênaltis. É uma surpresa.
3: Mas eu queria que o Canadá ganhasse aí passasse para a próxima fase, né? Tenho família lá no Canadá, lá em Toronto. Então, tô torcendo aí para ela passar na fase, né? Não é para ser campeã, não. A seleção lá do Canadá.
1: E os Estados Unidos enfrenta a Bélgica na segunda-feira, dia 6/7.
3: Beleza, Estados Unidos ganha.
1: Estados Unidos, acho que passa, viu?
3: É.
1: Bélgica que sofreu para passar do Senegal, tomou 2 gols. Estados Unidos tem tudo para passar.
2: É, só lembrando que no sábado as duas partidas, quem passar de Canadá e Marrocos pega Paraguai ou França.
3: Uhum.
2: Aí a França vai começar a ver aí um time que vai disputar uma partida mais equilibrada com ela, que para mim é a seleção
3: e
2: de Marrocos.
3: E esse Paraguai tá surpreendendo mesmo, Luiz?
2: Paraguai surpreendeu com a Alemanha, levando para os pênaltis e se classificando. Como também surpreendeu na estreia quando levou de 4 dos Estados Unidos. É. No domingo tem Brasil e Noruega. Quem passar pega México e Inglaterra. Na segunda-feira tem Estados Unidos e Bélgica. E aí ainda falta a definição dos confrontos, porque, como vocês falaram, né? Tem Suíça e Argélia, Austrália e Egito, Argentina e Cabo Verde, Colômbia e Gana.
3: Essa fase, essa segunda fase, vai terminar aqui quando?
2: Segunda-feira.
3: Segunda-feira, né?
1: Temos jogo na terça-feira.
2: Aliás, se essa segunda fase vai terminar é amanhã. Segunda-feira termina.
1: Essa segunda rodada, né?
2: É. No sábado e domingo, segunda e terça, são jogos das oitavas de final.
3: Oitavas de final, né?
2: Aí só ficam os oito primeiros. Grande Júlio César, o Imperador já chegou.
1: É, as oitavas já terminam na terça-feira.
3: Pronto. É isso. Muita informação para você que se liga aqui na Nova Brasil 106.5, líder de audiência. Mais uma última informação aí, professor.
2: Última informação com relação ao time do Brasil, né? O Ancelotti segue treinando, segue trabalhando para esse jogo de domingo. Ele ainda não deu pistas de quem vai ser o substituto do Lucas Paquetá. Agora, uma certeza também, o Rafinha, esse segue em tratamento, segue fora da seleção e deverá ficar fora.
3: Parece que a galera não quer, né? É isso.
2: Deverá ficar fora desse jogo, né? Também, né?
3: Isso.
2: Então, Lucas Paquetá e Rafinha são jogadores que deverão ficar fora aí da Copa em tratamento, né? Isso. Tanto o Rafinha quanto o Lucas Paquetá seguem nos Estados Unidos, mas acompanhando.
3: O Paquetá brasileira. Também não tem mais.
2: É porque a previsão é de
3: muscular, de um mês, né? Problema muscular.
2: É. Isso. O Brasil foi até lá, dia 19, porque hoje são dois.
3: Está contando com o Brasil, né? É. Na final.
2: Só faltam 17 dias. Isso. Previsão de um mês, ele também está fora.
3: Exatamente. Amanhã a gente acredita, você não acredita, eu acredito que o substituto seja mesmo o Hendrick. Com o Gabriel, com o...
2: Você escalaria o Hendrick na frente? Sim, puxaria sim. O Matheus Cunha?
3: Eu acho
2: que ele não vai fazer isso, viu, Jota?
3: Uhum.
2: Eu acho que ele vai deixar o Hendrick pro segundo tempo. Eu acho que ele vai colocar o Martinelli. A questão tática, né?
3: Uhum.
2: Martinelli, ele...
3: Neymar taticamente... não tem possibilidade de entrar, né?
2: Eu acho mais difícil, né? Sabe?
3: Sim. Mas de repente, né?
2: É, vem com essa surpresa.
3: Apareceu, né? Essa oportunidade de repente, né? Outros. Quer dizer, ele tem vários nomes, né?
2: Uma coisa é certa, joga de
0: curso. Valeu. A Voz do Brasil.
4: Anunciou também investimentos de R$600 milhões para acelerar a execução da obra e destacou o impacto da ferrovia no desenvolvimento econômico da região.
5: Essa é uma estrada de ferro vital para a perspectiva de desenvolvimento dessa região. Ela envolve o estado do Piauí, envolve o estado de Pernambuco, envolve o estado do Ceará. Mas o Rio Grande do Norte disse que é um pedacinho dela também. Alagoas, que é um pedacinho da estrada de ferro. Rio Grande do Norte, que é um pedacinho. Se isso aqui der certo, vai ter um pedacinho para todo mundo. Porque essa é a obrigação nossa de levar possibilidade de desenvolvimento para as pessoas desse país.
4: Com a entrega dos novos trechos, a ferrovia passa a contar com 777 quilômetros concluídos. Quando finalizada, em 2027, a Transnordestina terá 1.206 quilômetros de extensão, desde o Piauí até o Ceará, atravessando 53 municípios nordestinos e consolidando um novo eixo logístico. Dos R$15 bilhões estimados para concluir a obra, a ferrovia recebeu 11 bilhões até maio deste ano. O ministro dos Transportes, Jorge Santoro, lembra que investir em ferrovias é melhorar a vida da população.
6: Ferrovia cria um fenômeno chamado aglomeração. Juntar atividades econômicas, juntar equipamentos públicos, reduzindo o custo, aumentando a produtividade, melhorando a vida das pessoas.
4: A Transnordestina terá capacidade para transportar mais de 30 milhões de toneladas de carga por ano, reduzindo o custo com transporte e fortalecendo o escoamento de grãos, fertilizantes, combustíveis, cimento e minério. Reportagem Graziele Bezerra.
7: E hoje o presidente Lula esteve em Luiz Gomes, no Rio Grande do Norte, para inaugurar o túnel Major Salles, uma das obras mais importantes do ramal do Apodi, que vai levar água ao oeste do Rio Grande do Norte e reforçar a segurança hídrica da região.
8: O ramal do Apodi vai beneficiar cerca de 750 mil pessoas em 54 municípios dos estados do Rio Grande do Norte, Paraíba e Ceará.
9: Com 6,5 km de extensão, o túnel Major Salles vence o trecho mais complexo do ramal do Apodi e faz a ligação entre a Paraíba e o Rio Grande do Norte. A estrutura recebeu investimentos de mais de 85 milhões de reais e terá capacidade para transportar até 20 metros cúbicos de água por segundo. O ramal faz parte do projeto de integração do Rio São Francisco e, quando concluído, vai beneficiar cerca de 750 mil pessoas em 54 municípios do Rio Grande do Norte, Paraíba e Ceará. Uma obra complexa que vai levar água e desenvolvimento para a região, disse o ministro da Integração e do Desenvolvimento Regional, Valdez Góes.
10: O ramal do Apodi foi R$1,5 bilhão de reais. Só o túnel Major Salles foi mais de 80 milhões de reais para fazer. Para a água chegar, matar a sede e produzir emprego e renda.
9: Mais do que uma grande obra de engenharia, o túnel representa esperança para uma região marcada por longos períodos de estiagem. A chegada das águas do Velho Chico significa mais segurança para o abastecimento das cidades, fortalecimento da agricultura e melhores condições de vida para quem convive há décadas com a seca. A ministra da Casa Civil, Miriam Belchior, lembra que foram anos de empenho para realizar o maior projeto hídrico do país.
11: Nós fizemos um número gigantesco de reuniões para resolver problemas. Quantas vezes eu sobrevoei o eixo norte e o eixo leste para ver o andamento das obras. Foram muitos anos para a gente garantir que essas obras estejam hoje beneficiando a população aqui do Rio Grande do Norte.
9: O túnel Major Salles integra o trecho final do ramal do Apodi. Ao todo, o projeto de integração soma 477 quilômetros de canais em dois eixos. Com a obra, 12 milhões de pessoas vão ser beneficiadas em 390 municípios de Pernambuco, Paraíba, Ceará e Rio Grande do Norte. É água para a população do semiárido, mais produção e mais dignidade a quem sempre precisou conviver com a escassez e a fome, disse o presidente Lula.
5: Eu fico imaginando a quantidade de séculos que o povo do semiárido espera água. A seca é um fenômeno da natureza que a gente não briga com a natureza. Mas a fome, por conta da seca, é falta de credibilidade e de caráter de quem governa o país ou os estados.
9: No Rio Grande do Norte, o governo do Brasil também entregou 20 ônibus escolares por meio do novo PAC. Os veículos vão reforçar o transporte de estudantes, principalmente nas áreas rurais. Reportagem Pablo Mundim.
7: As empresas estatais federais brasileiras tiveram lucro de quase 170 bilhões de reais em 2025.
8: Um aumento de 45% em relação ao ano anterior.
7: Mais recursos e também mais investimentos para políticas públicas de apoio ao cidadão.
12: O lucro acumulado em três anos se aproxima dos 484 bilhões de reais. Os dados estão no relatório agregado das empresas estatais de 2025, divulgados nesta quinta-feira pelo Ministério da Gestão. Quase 5% de toda a riqueza produzida no país foi resultado de investimentos das estatais federais. 2025 também marca o crescimento dos investimentos dessas empresas. São 115 bilhões e 900 milhões de reais, um aumento de 115% comparado a 2022. A Conab, por exemplo, executou o maior programa de aquisição de alimentos da história. Foram compradas aproximadamente 88 mil toneladas de alimentos em 2025. E a Petrobras atingiu a maior produção de petróleo desde quando foi criada. De acordo com a secretária de Coordenação e Governança das Empresas Estatais, Elisa Leonel, para além do lucro expressivo e da contribuição com o orçamento do país, o impacto social dessas empresas é bem claro no dia a dia da população brasileira.
13: a Embrapa, com a pesquisa agropecuária, que gera uma segurança alimentar e uma produtividade no campo brasileiro inestimável, as empresas hospitalares que têm prestado apoio fundamental ao SUS, são cerca de 51 hospitais nas redes hospitalares de empresas estatais federais, e os aeroportos regionais, por exemplo, que a Infraero gere e que são necessários num país de dimensão continental.
12: Outro ponto de destaque é a atuação de estatais como o Serpro, que usa as melhores tecnologias para garantir soberania digital, processando e armazenando em território nacional os dados dos brasileiros. Reportagem Carlos Oliveira.
8: O Bolsa Família traz impactos na saúde dos beneficiários.
7: Foi o que mostrou estudos da Fiocruz com organizações parceiras.
8: O risco de morte materna, por exemplo, é 30% menor entre quem é atendido pelo programa.
14: Reduzir a pobreza faz bem para a saúde. A conclusão é de um conjunto de pesquisas da Fiocruz, que analisou os impactos do Bolsa Família na saúde dos beneficiários ao longo dos últimos 10 anos. Os dados foram divulgados em revistas científicas e mostram a relação entre o programa de distribuição de renda e a redução da mortalidade e da incidência de diversos tipos de doenças em populações vulneráveis, como exemplificou o pesquisador da Fiocruz, Maurício Barreto.
15: Desde a mortalidade materna, a mortalidade infantil, a nutrição infantil, a doenças infecciosas como a tuberculose, HIV/AIDS, hanseníase, né? Ficou muito sólido a ideia de que há um efeito positivo do Bolsa Família na saúde da população brasileira.
14: Entre mais de 4 milhões de bebês nascidos vivos, as gestantes beneficiadas pelo Bolsa Família apresentaram uma probabilidade 11% menor de ter bebês com baixo peso. E o risco de morte por causas relacionadas à gravidez e ao parto foi até 31% menor em comparação com aquelas que não recebiam o benefício. Segundo os pesquisadores, o resultado está associado ao maior acesso ao pré-natal e aos serviços de saúde estimulados pelas condicionalidades do programa. Como explica Rafael Osório, secretário de Avaliação, Gestão da Informação e Cadastro Único do Ministério do Desenvolvimento e Assistência Social, Família e Combate à Fome.
16: As gestantes têm que fazer o pré-natal, as nutrizes têm que levar suas crianças recém-nascidas para fazer o acompanhamento do desenvolvimento, a medição do peso e da altura para saber se a criança está se desenvolvendo bem, a vacinação, a condicionalidade. Ela traz a família para o serviço.
14: Ainda entre os achados das pesquisas, está que o risco de morte por doenças cardiovasculares diminuiu 4% entre beneficiários do Bolsa Família. As hospitalizações por abuso de álcool e outras drogas caem 17%. Já os riscos de desenvolvimento de HIV caem 41%, enquanto a probabilidade de morte pela doença é 39% menor. No caso da tuberculose, beneficiários do Bolsa Família tiveram incidência 41% menor da doença. As pesquisas utilizaram dados do Cadastro Único para Programas Sociais do Governo Federal, referentes a cerca de 96 milhões de cidadãos brasileiros, cruzados com informações sobre nascimentos, hospitalizações, notificações de doenças e óbitos. Reportagem Luana Karen.
7: E foi lançada hoje também a terceira edição da Pesquisa Nacional de Saúde 2026.
8: O estudo realizado pelo IBGE e Ministério da Saúde vai investigar o estado de saúde, hábitos de vida e utilização dos serviços de saúde em mais de 140 mil domicílios no país.
7: A edição deste ano traz novidades como a coleta de biomarcadores, como sódio, colesterol, hemoglobina glicada, além de sorologia para chikungunya.
8: A pesquisa começa a ser feita na segunda-feira, dia 6 de julho. E os resultados vão orientar políticas públicas, apoiar a gestão do Sistema Único de Saúde e monitorar metas nacionais na área.
7: O governo do Brasil segue com ações humanitárias na Venezuela, atingida por terremotos que já causaram a morte de mais de 2 mil pessoas.
8: Um hospital de campanha da Marinha foi montado em La Guaira e equipes brasileiras estão oferecendo atendimento, incluindo internação, módulo pediátrico e estrutura voltada a doenças infecciosas.
7: A capitão de Mar e Guerra, Marisa Martins, fala sobre a estrutura de atendimento.
17: A gente tem uma capacidade agora, nesse momento, de até 20 internações por até 48 horas. Temos uma capacidade de 2 leitos de CTI. Conseguimos fazer em torno de 150 atendimentos por dia. Temos um pequeno centro cirúrgico que a gente consegue fazer pequenos procedimentos. O que a gente está vendo muito nesse momento, desde quando a gente chegou até agora, são os pós-traumas, né, que não tiveram assistência depois que foram atendidos, primeiro atendimento, e foram embora. Então a gente está pegando essa segunda fase, pessoas que já são de doenças crônicas, diabéticos, hipertensos.
8: O governo federal também tem transportado toneladas de insumos em saúde e purificadores de água até a Venezuela.
7: A exportação de produtos de defesa brasileiros ultrapassou 1 bilhão e 800 milhões de dólares no primeiro semestre do ano.
8: Uma alta de 29% se comparado ao mesmo período de 2025.
7: Os produtos já chegaram a 150 países por meio de 130 empresas exportadoras.
8: Entre os produtos exportados estão aeronaves, armamentos leves, munições e serviços de engenharia.
7: Para o secretário de Produtos de Defesa do Ministério da Defesa, Heraldo Luiz Rodrigues, esse crescimento foi impulsionado por ações de incentivo do governo do Brasil.
18: Nós estamos investindo bastante, não só a defesa, mas todos outros ministérios investem também na aplicação de recursos para desenvolvimento tecnológico das nossas empresas de defesa. Esse desenvolvimento, ele capacita as empresas a terem produtos no estado da arte para poder ser vendido. Então, produtos de defesa com alta qualificação e com boa operacionalidade para uso. Então, isso começa aí um processo de fortalecimento das indústrias.
8: Mais de 64 mil procedimentos médicos e sociais foram realizados pela Força Aérea Brasileira em regiões de difícil acesso na Amazônia.
7: A Operação Excelsior percorreu uma rota estratégica pelo interior do Amazonas e do Pará para levar atendimento especializado e exames.
19: O exercício de campanha de emprego de logística, saúde e intendência operacional, o Excelsior 2026, realizou 64.119 procedimentos médicos e sociais em comunidades de difícil acesso, levando atendimento especializado, exames e suporte à população ribeirinha. A ação foi realizada em parceria com a organização não-governamental Voluntários do Sertão e percorreu uma rota estratégica pelo interior da Amazônia, passando pelos municípios de Itacoatiara e Parintins, no estado do Amazonas, e chegando na etapa final em Oriximiná. O brigadeiro médico Alexandre de Araújo Melo, comandante do exercício, traz mais detalhes.
20: Os principais desafios foram as grandes distâncias e dificuldades de acesso na Amazônia, o elevado volume de pacientes, a necessidade de assistência multidisciplinar, a limitada oferta local de exames e procedimentos especializados e a garantia da continuidade do cuidado. Esses desafios foram superados por meio de planejamento logístico integrado, emprego de estruturas temporárias de atendimento, atuação de equipes multiprofissionais, mobilização de especialistas e equipamentos, utilização de telemedicina e articulação com as redes locais de saúde para encaminhamento e acompanhamento dos casos mais complexos.
19: Para atender essas comunidades, a FAB mobilizou um hospital de campanha e uma estrutura de apoio logístico capaz de transportar equipamentos, medicamentos e profissionais de saúde para a região. Balsas da Comissão de Aeroportos da região amazônica foram utilizadas no transporte de materiais, enquanto equipes de apoio garantiram a montagem e o funcionamento da estrutura. Além do atendimento médico, a operação contou com ações de acolhimento social e assistência religiosa, oferecendo apoio aos moradores e também às equipes envolvidas na missão. Reportagem Gabriel Pinheiro.
8: Já está em funcionamento a plataforma informa.br para facilitar o acesso a informações públicas do Poder Executivo Federal.
7: Criada pela Controladoria Geral da União, a ferramenta utiliza inteligência artificial para localizar dados disponíveis em diferentes portais do governo e assim apresentar os resultados em um único ambiente.
8: Pelo informa.br, o cidadão pode pesquisar informações sobre áreas como saúde, educação, transporte, segurança e benefícios sociais.
7: Caso o conteúdo não esteja disponível, também é possível registrar e acompanhar pedidos diretamente pelo sistema.
8: Saiba mais sobre a nova plataforma em informabr.cgu.gov.br.
7: Aprender uma nova língua de forma gratuita e direto pelo celular ou computador já é uma realidade para muitos brasileiros que utilizam o MEC Idiomas.
8: A plataforma ultrapassou as 560 mil matrículas em todo o país.
7: O programa do Ministério da Educação agora vai ser integrado ao programa Idiomas Sem Fronteiras para ampliar o acesso dos estudantes.
1: O MEC Idiomas ultrapassou a marca de 564 mil matrículas ativas em todo o país. A plataforma gratuita do Ministério da Educação oferece cursos de inglês e espanhol em formato online, com aulas que vão do nível básico ao nível avançado e podem ser acessadas pelo portal ou aplicativo. Do total de matrículas, mais de 426 mil são para cursos de inglês e cerca de 138 mil para espanhol. Os estudantes têm acesso a teste de proficiência, trilhas de aprendizagem, exercícios, recursos de inteligência artificial para praticar conversação e comunidades de estudo. A plataforma vai ser integrada ao programa Idiomas Sem Fronteiras, fortalecendo a Política Nacional de Ensino de Línguas. A iniciativa busca ampliar o acesso gratuito ao aprendizado de idiomas, melhorar a proficiência dos estudantes e apoiar a formação acadêmica e profissional em todo o país. Para se inscrever, acesse gov.br/MEC. Claudimário Carvalho, para a Voz do Brasil.
8: O aplicativo pode ser baixado pelos sistemas iOS ou Android. Já a plataforma pode ser acessada pelo site mecidiomas.mec.gov.br.
7: E as inscrições para o ProUni, o Programa Universidade para Todos, abrem no dia 7 de julho.
8: O programa é destinado a quem procura vaga em instituição de ensino superior privada.
7: Saiba quem pode participar.
21: O Ministério da Educação publicou o edital do processo seletivo do Programa Universidade para Todos, o ProUni, para o segundo semestre de 2026. As inscrições são gratuitas e estarão abertas de 7 a 10 de julho, exclusivamente pela internet no endereço acessounico.mec.gov.br. Para se inscrever, é necessário ter completado o ensino médio e ter participado das edições de 2024 ou de 2025 do Exame Nacional do Ensino Médio, o Enem. No exame, o candidato deve ter tirado, no mínimo, 450 pontos na média das 5 provas, sem ter zerado a redação. O edital veda a inscrição para quem declarou ter participado do Enem na condição de treineiro, ou seja, para quem fez o exame apenas para autoavaliação antes mesmo de concluir o ensino médio. Para fins de classificação e pré-seleção no ProUni, será utilizada a edição do Enem em que o estudante conseguiu a melhor média. O resultado da primeira chamada vai ser divulgado no dia 15 de julho no endereço acessounico.mec.gov.br/ProUni. Já a segunda chamada sairá no dia 5 de agosto. Reportagem Júlio César de Oliveira.
8: Mais investimento na educação superior no país.
7: O Ministério da Educação anunciou mais R$90 milhões para fortalecer as universidades federais.
8: Do total, R$70 milhões vão ser destinados às ações de extensão universitária. Os recursos vão ser distribuídos entre 69 universidades federais e poderão financiar atividades que aproximem o ensino da comunidade.
7: Outros R$20 milhões vão ser destinados à criação de cuidotecas, espaços de acolhimento para crianças que funcionarão no período noturno.
8: Mais brasileiros no mundo digital.
7: Pesquisa do IBGE revela que no ano passado 95% dos lares brasileiros tinham internet.
8: É o maior percentual da pesquisa, com um aumento de 1,3 ponto percentual em relação ao ano anterior.
7: O crescimento foi mais acelerado nas áreas rurais e a região norte apresentou o maior aumento no percentual de domicílios com banda larga fixa.
8: A conexão discada, aquela feita pela rede de telefone, foi de apenas 0,2% no Brasil.
7: De acordo com o Ministério das Comunicações, pela primeira vez, mais de 90% da população com 10 anos ou mais utilizou a internet.
8: E essas foram as notícias do Governo do Brasil.
7: Uma realização da Secretaria de Comunicação Social da Presidência da República.
8: Com produção da empresa Brasil de Comunicação.
7: Fique agora com as notícias do Poder Judiciário e do Congresso Nacional. Boa noite.
8: Boa noite para você. Até amanhã.
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0: STF homologa plano de reestruturação da Comissão de Valores Mobiliários.
2: STJ restabelece condenação da banda Aviões do Forró ao pagamento de danos morais por uso não autorizado de música.
0: Para a Justiça do Trabalho, motorista de ônibus não acumula função por atuar também como cobrador.
2: Boa noite, eu sou Marcela Luiz.
0: E eu sou Walter Lima.
2: O Supremo Tribunal Federal homologou o plano emergencial de reestruturação da Comissão de Valores Mobiliários, a CVM, apresentado pela União.
0: A elaboração do plano foi determinada pelo tribunal no âmbito da ação que questiona dispositivos de lei sobre a taxa de fiscalização dos mercados de títulos e valores mobiliários. Marcelo Della Libera.
3: O relator do caso é o ministro Flávio Dino. Em maio, ele determinou que a arrecadação futura da taxa de fiscalização passasse a ser destinada à CVM, observada a desvinculação das receitas da União, e proibiu novas retenções pelo Tesouro Nacional. Na mesma decisão, o ministro também determinou que a União apresentasse dois planos de reestruturação da autarquia. O primeiro, de caráter emergencial, foi este, homologado nesta quinta-feira. O segundo, de médio prazo, deverá ser apresentado em até 90 dias. Na nova versão, a União elevou as metas de julgamento de processos administrativos para o segundo semestre de 2026, apresentou o cronograma para a incorporação de 30 novos servidores aprovados no Concurso Público Nacional Unificado e previu a criação de um fórum permanente entre a CVM e o Banco Central para aprimorar a fiscalização de mercados como os de fintechs, tokens e criptoativos, criadas por inovações financeiras.
2: Banda Aviões do Forró terá de indenizar por danos materiais e morais autores da música Pra Lavar.
0: Essa condenação foi restabelecida pelo STJ. Fátima Uchoa.
23: Os autores da música ajuizaram ação por danos materiais e morais, alegando que a obra foi gravada e executada em público sem autorização e que trechos do refrão foram empregados em material publicitário de uma marca de cerveja sem identificação da autoria. O Tribunal de Justiça de Pernambuco manteve apenas a condenação por danos materiais, mas a quarta turma do STJ restabeleceu sentença que concedeu também reparação moral de R$100 mil, avaliando que o uso indevido da música gera dano moral sem necessidade de prova de abalo psicológico, independentemente de eventual valorização ou desvalorização da música com o uso pela banda Aviões do Forró. A relatora foi a ministra Isabel Galotti.
2: Para a Justiça do Trabalho, motorista de ônibus não acumula função por atuar também como cobrador.
0: Esse é o entendimento unânime da Justiça do Trabalho. Mila Amaral.
24: A quinta turma do TST isentou a empresa Aviação Redentor do Rio de Janeiro de pagar adicional a um motorista. Ele trabalhou por 7 anos na empresa e alegou que nos fins de semana, além de dirigir, também fazia o trabalho de cobrador nas folgas dos colegas. Por isso, pedia 30% a mais no salário. O Tribunal Regional do Trabalho do Rio acatou o pedido do motorista, mas o TST reverteu a decisão. Isso porque esse tipo de situação já é um tema de consenso para o tribunal, ou seja, é de entendimento unânime que diz que as funções de motorista e cobrador são complementares e compatíveis.
2: Justiça determina a cassação de chapas por fraude à cota de gênero em município de Rondônia.
0: A ação foi ajuizada pelo Ministério Público Eleitoral. Vanessa Pereira.
25: As decisões do Tribunal Regional Eleitoral de Rondônia confirmaram que houveram fraudes à cota de gênero por parte das legendas do PDT e Agir no município de Pimenta Bueno, em Rondônia, durante as eleições de 2024. O tribunal acolheu os argumentos do MP Eleitoral e reconheceu que os partidos usaram candidaturas femininas fictícias apenas para preencher o percentual mínimo de 30% exigido pela legislação, sem o real propósito de disputa eleitoral. Na decisão, a Justiça determinou a anulação dos votos das legendas do PDT e Agir para o cargo de vereador e tornou dirigentes e candidatas inelegíveis por 8 anos.
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2: Uma boa noite.
0: E até amanhã.
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6: Eu sou Paula Groba.
9: E eu sou Humberto Pinheiro.
6: E estes são os destaques de hoje do Jornal do Senado, que começa agora.
9: Senado vota MP de 266 milhões e meio para as cidades atingidas por enchentes em Minas Gerais.
6: Rede de proteção à mulher passa a ter prioridade no recebimento de alimentos.
9: Sancionada lei que inclui Ayrton Senna entre os heróis da pátria.
6: Boa noite.
9: Boa noite.
6: Além de proteção e abrigo, mulheres que escapam da violência doméstica precisam ter acesso à alimentação. E para ajudar nesse acolhimento, uma nova lei garante prioridade no abastecimento de alimentos às casas-abrigo e aos centros de atendimento às vítimas.
9: A norma teve origem em um projeto da senadora Tereza Leitão. Os detalhes com Marcela Cunha.
10: Com a nova lei, a rede de acolhimento a mulheres em situação de violência doméstica e familiar passa a ter prioridade no abastecimento de alimentos distribuídos pelo Sistema Nacional de Segurança Alimentar e Nutricional, o SISAM. A regra vale especialmente para centros de atendimento integral e casas-abrigo previstos na Lei Maria da Penha. A medida também alcança os dependentes das vítimas, como filhos e outras pessoas sob seus cuidados. O texto teve origem na proposta da senadora Tereza Leitão, do PT de Pernambuco, que lembrou que a ideia é reforçar a rede de proteção, garantindo a alimentação durante o período de acolhimento.
11: Destacando que é mais uma forma de garantir apoio, acolhimento às mulheres vítimas de violência. Essa é uma luta grande que precisa ser travada em todas as frentes.
10: Já a relatora, a ex-senadora Augusta Brito, do Ceará, afirmou que a medida ajuda a fortalecer a rede de atendimento para que mulheres em situação de violência tenham condições de deixar o ambiente de agressão com apoio e dignidade. A expectativa é que a prioridade no fornecimento de alimentos ajude a manter em funcionamento os serviços que recebem mulheres e crianças em situação de risco.
6: E a Comissão de Direitos Humanos aprovou um projeto que evita que a indenização paga pelo agressor à vítima de violência doméstica saia do patrimônio comum do casal.
9: Atualmente, a lei já prevê, por exemplo, o ressarcimento ao SUS pelo agressor de possíveis custos de tratamento de saúde da vítima devido às agressões. Repórter Rodrigo Rezende.
26: Quando for definido pela Justiça que um agressor indenize a mulher vítima da agressão e essa for sua esposa, os recursos para o pagamento não poderão ser retirados dos bens em comum do casal, no caso, por exemplo, de um casamento em comunhão de bens. Esse é o objetivo de um projeto aprovado pela Comissão de Direitos Humanos do Senado. A relatora, a senadora Jussara Lima, do PSD do Piauí, apontou que essa é uma questão de justiça. Ela teve seu relatório lido na CDH pela senadora Damaris Alves, do Republicanos do Distrito Federal.
27: Sem essa cautela, poderia ocorrer uma distorção evidente. A vítima seria formalmente indenizada, mas na prática, parte do valor indenizatório sairia de seu patrimônio.
26: Atualmente, a lei já prevê, por exemplo, o ressarcimento ao SUS pelo agressor de possíveis custos de tratamento de saúde da vítima devido às agressões. O projeto será analisado agora pela Comissão de Constituição e Justiça.
6: O episódio envolvendo um pedaço de vidro em um copo de água de uma professora, colocado por alunos de uma escola municipal de São José dos Campos, no interior de São Paulo, reacendeu o debate sobre a segurança dos profissionais da educação.
9: No Senado, a Comissão de Constituição e Justiça aprovou um projeto que endurece as penas para crimes cometidos contra profissionais das áreas de educação e saúde. Os detalhes com o repórter Bruno Lourenço.
28: O projeto de lei eleva o homicídio, lesão corporal grave ou morte contra esses profissionais no exercício de suas funções ao patamar de qualificado e, consequentemente, ao rol dos crimes hediondos. Além disso, aumenta as penas para lesão corporal, ameaça, constrangimento ilegal, desacato e injúria. O relator, senador doutor Irã do Progressista de Roraima, defendeu que o endurecimento penal é pedagógico e urgente para conter o sentimento de desamparo que assola essas categorias essenciais ao desenvolvimento social do país.
29: O aumento dos casos de agressões a trabalhadores
12: da Saúde e da Educação demonstra que os mecanismos jurídicos e institucionais atualmente disponíveis são insuficientes para assegurar um ambiente de trabalho digno e seguro para esses profissionais.
28: O crime hediondo impede benefícios como anistia, graça ou indulto e torna a progressão de regime prisional muito mais rigorosa.
6: E um grupo de senadores quer agilizar a votação em plenário e antes do recesso do projeto que regulamenta a educação domiciliar no Brasil.
9: A proposta que trata do homeschooling está sob análise no Senado desde 2022 e já mobilizou manifestações favoráveis e contrárias da sociedade. O parecer da relatora é pela aprovação. A repórter Raíssa Abreu conta os detalhes.
13: O senador Eduardo Girão, do Novo do Ceará, um dos que assinou o pedido de urgência, disse que o ensino domiciliar precisa de uma definição, já que muitas famílias que já praticam o chamado homeschooling têm vivido em insegurança jurídica. Em 2019, o STF decidiu que a modalidade não é inconstitucional, mas que precisa ser regulamentada por uma legislação específica.
14: Enquanto a gente não cumpre o nosso papel no Senado, famílias estão sendo aí intimidadas por militantes ideológicos do judiciário, inclusive com até prisão, pedido de prisão, né, porque essas famílias não estão conseguindo se regulamentar porque o Senado não age.
13: Quem não concorda com a liberação da prática, como o professor Romualdo Portela, teme que as crianças e adolescentes percam o direito ao convívio com a diferença proporcionado pelas escolas.
15: A educação domiciliar é uma privação de direito destas crianças, porque elas não são preparadas para viver num mundo em que necessariamente elas terão que se haver com uma pluralidade de comportamentos, de crenças, de modos de encarar a vida.
13: Eduardo Girão informou que o pedido de urgência está sendo negociado com o presidente do Senado, Davi Alcolumbre.
6: O Senado aprovou hoje a medida provisória que destina 266 milhões e meio de reais para a reconstrução da Zona da Mata Mineira, atingida pelas fortes chuvas de março.
9: Os recursos serão usados na recuperação de moradias e serviços públicos e no pagamento de auxílio a famílias afetadas. A reportagem é de Douglas Castilho.
16: Do valor total, uma parte será aplicada diretamente em ações de resposta e reconstrução de infraestrutura emergencial, como habitações, escolas e unidades de saúde destruídas pelas tempestades, e o restante será convertido em pagamento de uma parcela única de R$ 7.300 para cerca de 5 mil famílias elegíveis. A votação da MP foi viabilizada após uma rápida articulação do Congresso Nacional, e o presidente do Senado, Davi Alcolumbre, explicou a urgência da análise da matéria.
15: O estado de Minas Gerais, a Zona da Mata Mineira, perderia a possibilidade de utilizar esse crédito para minimizar os danos e os impactos causados pelaquela tragédia natural. Não seria razoável um Estado da Federação que sofreu com uma tragédia não ter condições de minimizar os danos e os impactos causados por essa tragédia a centenas e milhares de pessoas.
16: Com a aprovação nas duas casas do Congresso, o texto que segue para a promulgação assegura o repasse imediato das verbas que serão alocadas pelo Ministério da Integração.
6: Uma lei que teve origem num projeto do Senado inscreveu o nome de Ayrton Senna da Silva no livro de heróis e heroínas da pátria.
9: Tricampeão mundial de Fórmula 1, Senna já era patrono do esporte brasileiro e agora passa a integrar o memorial que homenageia brasileiros e brasileiras que marcaram a história do país. Repórter Henrique Nascimento.
17: Ayrton Senna da Silva agora faz parte do livro dos heróis e heroínas da pátria. A lei nasceu de um projeto apresentado no Senado pelo senador astronauta Marcos Pontes, do PL de São Paulo. Tricampeão mundial de Fórmula 1, Senna já é patrono do esporte brasileiro. Para uma geração inteira, ele marcou as manhãs de domingo com vitórias, emoção e a bandeira do Brasil no alto do pódio. Marcos Pontes comemorou a nova lei e lembrou o orgulho que Senna despertava nos brasileiros.
18: Eu sei que pelo menos os mais velhos acordavam no domingo, como eu, para assistir o Ayrton Senna. Não era nem a Fórmula 1, era o Ayrton Senna vencendo, colocando a bandeira do Brasil lá em cima.
17: O senador Nelsinho Trade, do PSD de Mato Grosso do Sul, afirmou que Senna deixou um exemplo de dedicação, ética e fé.
19: Esse é o legado e é o segredo que o Ayrton deixou dentro de mim.
17: O livro dos heróis e heroínas da pátria fica no Panteão da Pátria em Brasília e reúne nomes que marcaram a história do país.
9: Com edição de Paula Groba e trabalhos técnicos de João Lira, o Jornal do Senado fica por aqui. Acompanhe agora as notícias da Câmara dos Deputados. Boa noite.
6: Boa noite e até amanhã.
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1: Câmara estende proteção de direitos a plantas desenvolvidas geneticamente.
3: Comissão amplia repasses a municípios e fundos para regiões sul e sudeste.
1: Projeto de lei que equipara misoginia ao racismo vai avançar com urgência.
3: Deputados aprovam medidas de apoio aos exportadores e contra enchentes.
1: Boa noite. Câmara aprova medidas provisórias que destinam recursos para a saúde de policiais, apoio a empresas exportadoras e para recuperação após enchentes em Minas Gerais. A repórter Daniele Lessa acompanhou as votações.
7: O plenário da Câmara aprovou três medidas provisórias que destinam recursos para a saúde de policiais, apoio a empresas exportadoras e para recuperação após enchentes que aconteceram em Minas Gerais no início do ano. Uma das medidas provisórias direciona recursos arrecadados com as empresas de apostas conhecidas como bets para o Fundo para Aparelhamento e Operacionalização das Atividades FIM da Polícia Federal, o FUNAPOL. O repasse dos recursos das bets será gradual, 1% em 2026, 2% em 2027 e 3% a partir de 2028. Além disso, o governo federal fica autorizado a repassar até R$200 milhões ao FUNAPOL ainda em 2026, utilizando recursos livres do Tesouro Nacional. Esses recursos poderão ser usados para custear a saúde dos servidores da Polícia Federal, da Polícia Rodoviária Federal e da Polícia Penal Federal. O projeto ainda permite que recursos do FUNAPOL sejam usados para pagamento de retribuição por atividade extraordinária a servidores da Polícia Federal. Segundo o governo, o objetivo é garantir financiamento estável para a segurança pública e promover a valorização e a proteção da saúde dos profissionais. Relator da medida provisória, o deputado Aloísio Mendes, do Republicanos do Maranhão, destacou que os servidores das polícias federais enfrentam riscos elevados, desgaste físico e pressão psicológica, o que justifica as medidas de proteção à saúde e valorização profissional.
8: Fazendo um gesto importante para nossas polícias da União, Polícia Federal, Polícia Rodoviária Federal, Polícia Penal Federal, que prestam um relevante serviço à sociedade e que agora, com a aprovação da SMP agora, terão a sua saúde mais bem cuidada, dos seus familiares, essa profissão que é tão desgastante, que causa tantos prejuízos à saúde dos nossos profissionais.
7: Outra medida provisória aprovada cria novas regras para fortalecer linhas de financiamento do Plano Brasil Soberano para empresas afetadas por instabilidade internacional, razões geopolíticas ou aumento de tarifas comerciais. Os recursos de até R$15 bilhões poderão atender exportadoras de bens industriais, produtos agropecuários, pesca, aquicultura, florestas plantadas, recursos minerais e setores industriais relevantes para o comércio exterior. Ao defender a aprovação da MP, a deputada Érica Cocai, do PT do Distrito Federal, falou da importância de investir na indústria nacional como forma de proteger o país de oscilações nos preços internacionais.
20: De crédito de 15 bilhões, que visa desenvolver a indústria nacional, absolutamente fundamental, que visa fazer frente ao que nós estamos vendo com a crise, com a guerra do Irã, para que nós não tenhamos os efeitos deste processo na elevação do próprio combustível, que o Brasil possa se proteger.
7: O plenário também aprovou a medida provisória que destina crédito extraordinário de R$266 milhões ao Ministério da Integração e Desenvolvimento Regional para ações de recuperação e apoio financeiro às famílias afetadas pelas enchentes e deslizamentos que atingiram a Zona da Mata de Minas Gerais no início do ano. As três medidas provisórias serão analisadas em seguida pelo Senado. Da Rádio Câmara de Brasília, Daniele Lessa.
21: Luiz Lima, do Novo do Rio de Janeiro, critica os gastos do governo federal com publicidade institucional e afirma que os recursos deveriam ser destinados a áreas prioritárias. Ele afirma que a campanha oficial tem caráter político e não reflete a realidade da população.
1: Para Luiz Lima, as peças publicitárias divulgam informações enganosas sobre temas como segurança pública, combate ao feminicídio e economia. Ele também afirma que o aumento dos preços e a perda de poder de compra contradizem a mensagem divulgada pelo governo.
4: Votação.
21: A Câmara aprovou o aumento do prazo de proteção de direitos sobre plantas desenvolvidas geneticamente. O repórter Antônio Vital acompanhou a votação.
0: O plenário da Câmara aprovou o projeto que amplia de 18 para 25 anos os direitos de propriedade sobre sementes e mudas desenvolvidas geneticamente de videiras, árvores frutíferas, árvores florestais, árvores e plantas ornamentais e cana-de-açúcar. A proposta altera a Lei de Proteção de Cultivares, que é o nome que se dá às variedades de plantas desenvolvidas ou selecionadas por meio de técnicas de melhoramento genético. Cultivares apresentam características como resistência a pragas, maior produtividade, adaptação ao clima ou sabor melhor, o que as diferenciam de outras plantas da mesma espécie. A proposta aprovada mantém o prazo de proteção dos direitos de cultivares das demais espécies vegetais em 15 anos. A legislação determina o pagamento de royalties pelos produtores às empresas que desenvolvem os cultivares. Prevê exceções, como no caso do produtor que reserva sementes para uso próprio sem fins comerciais, ou para o pequeno produtor que multiplica as sementes por conta própria e as troca com outros agricultores familiares. O projeto aprovado exclui os produtores de cana-de-açúcar que exploram área de até 150 hectares da obrigação de pagar os royalties. Exclui ainda os pequenos produtores de plantas ornamentais. O relator, deputado Arnaldo Jardim, do Cidadania de São Paulo, diz que as mudanças eliminam distorções que hoje afastam o investimento na produção de novos cultivares, como no caso de florestas de eucaliptos e pinos. Segundo ele, cultivares desse tipo demoram até 20 anos para serem desenvolvidos e o prazo menor de proteção dos direitos desestimula as empresas a desenvolverem novas espécies.
2: Cada vez que você faz o desenvolvimento de uma nova variedade, de um novo cultivar, você tem que ter investimentos em pesquisa. Então é normal que você cobre um royalties por aquilo que é a utilização dos novos cultivares. Qual era o grande desafio? Você ter um justo equilíbrio. Você não poderia ter um período dessa cobrança de royalties muito pequeno, porque não compensaria, e você não poderia ter também esse período muito extenso, porque você restringe o acesso a essas novas variedades.
0: O relator acatou o pedido de deputados do PSOL e do PT e excluiu do pagamento de royalties sobre cultivares os pequenos produtores de plantas ornamentais. Para o deputado Tarcísio Mota, do PSOL do Rio de Janeiro, a medida vai beneficiar mais de 800 mil pessoas. O projeto que amplia de 18 para 25 anos os direitos de propriedade

0: Para garantir a sobrevivência dos produtores e da economia gaúcha. Ele também não concorda com a classificação da proposta pelo governo como uma pauta bomba.
1: Santim Roveda, do União do Paraná, cobra mais apoio ao agronegócio e critica o corte de verbas para o Plano Safra. O congressista avalia que a redução das verbas para custeio e seguro rural vai deixar os produtores desprotegidos, especialmente diante de previsões climáticas severas.
0: Santim Roveda cita o Paraná como exemplo de logística, cooperativismo e exportações a ser implementado em outros estados, mas lamenta que o excesso de impostos federais tire a rentabilidade de quem trabalha e gera riqueza no campo e na cidade.
2: Economia.
1: Deputados concordam com representantes de micro e pequenas empresas sobre a atualização geral da tabela do Simples e não apenas dos limites do MEI. A reportagem é de Luiz Cláudio Canuto.
3: Representantes de micro e pequenas empresas criticaram o projeto do governo de atualização dos limites de faturamento do microempreendedor individual, o MEI, e cobraram uma atualização geral da tabela do Simples. A proposta do governo chegou recentemente à Câmara e se soma a outros mais de 30 projetos a respeito do tema. Pelo projeto do governo, o teto do MEI subiria dos atuais R$ 81 mil para R$ 110 mil em 2027 e R$ 140 mil em 2028. O projeto também permite que um MEI contrate até dois empregados por um salário mínimo ou piso salarial da categoria. Na Câmara, o tema já é analisado por uma comissão especial, onde o relator, deputado Jorge Guetem, do Republicanos de Santa Catarina, defende uma revisão geral do Simples e não apenas do limite do MEI. O presidente da Frente Parlamentar Mista do Ambiente de Negócios, Mendonça Filho, do PL de Pernambuco, concorda com a atualização da tabela do Simples Nacional para micro e pequenas empresas. A defesa da correção foi reforçada também pela presidente da comissão especial sobre o tema, deputada Anny Ortiz, do PP do Rio Grande do Sul. Desde a última atualização dos limites, em 2018, a inflação acumulada pelo IPCA é de 55,4%.
4: Não por conta de um crescimento real, não por conta de um crescimento orgânico, mas sim por um achatamento do teto por conta dessa inflação acumulada.
3: Segundo o relator do projeto sobre o MEI, deputado Jorge Guetem, se o ajuste da tabela se limitar à faixa do microempreendedor, o risco será de distorção do Simples.
5: É uma conta simples fazer. Por que que eu vou estar numa alíquota maior ali como micro e pequena empresa de 180 mil se eu posso estar numa alíquota bem menor, né, que é o benefício que os MEIs têm? São contemplados, né? Então, elevando a 140.
3: Uma das ideias em debate prevê que o teto dos microempreendedores suba para R$ 140 mil. Já o das microempresas subiria de 360 mil para R$ 869 mil por ano. E o das empresas de pequeno porte passaria de R$ 4,8 milhões para R$ 8,69 milhões. Da Rádio Câmara de Brasília, Luiz Cláudio Canuto.
0: Maurício Marcon, do PL do Rio Grande do Sul, contesta os dados sobre o desemprego e a inflação anunciados pelo governo. Para ele, o discurso de crescimento econômico desconhece a realidade da população, que sofre com o aumento no preço dos alimentos e dos combustíveis.
1: Segundo a análise de Maurício Marcon, o cenário nacional é oposto ao anunciado, com um déficit acima de R$ 1 trilhão e com a dívida pública superando 80% do PIB, o que prejudica a criação de novas empresas, a geração de empregos e a produção nacional.
0: Doutor Fernando Máximo, do PL de Rondônia, celebra a aprovação pela Câmara de proposta de emenda à Constituição relatada por ele, que garante a imunidade tributária total para templos religiosos e suas entidades, como creches, asilos e orfanatos.
1: Doutor Fernando Máximo explica que a medida, agora sob análise do Senado, isenta de impostos a compra de bens e serviços, com os tributos pagos sendo devolvidos às entidades em 90 dias para reinvestimentos nas entidades de assistência social filantrópicas.
2: Desenvolvimento regional.
0: Comissão Especial aprova aumento de repasses para municípios e criação de fundos para Sul e Sudeste. A repórter Noelle Nobre tem os detalhes.
6: Uma comissão especial da Câmara dos Deputados aprovou uma proposta de emenda à Constituição que aumenta o Fundo de Participação dos Municípios, o FPM, e cria fundos específicos para o desenvolvimento das regiões Sul e Sudeste. O parecer aprovado é do deputado Arnaldo Jardim, do Cidadania de São Paulo. A medida eleva de 50% para 53% 2% a parcela da arrecadação federal de impostos que deve ser

0: dividida com estados e municípios. Isso garantirá às prefeituras uma quarta parcela extra de 1% do FPM a ser paga anualmente no mês de março. O relator, Arnaldo Jardim, acredita que os municípios hoje estão sobrecarregados.
1: A Constituição de 88 dá um sinal, mas a prática acabou se revelando ao contrário. Houve uma reconcentração de recursos na União. E isso não foi acompanhado da divisão de responsabilidades. Todas as novas políticas foram no sentido de repassar responsabilidades aos estados e municípios.
0: Além do reforço para as cidades, a proposta cria fundos constitucionais de financiamento para o Sul e o Sudeste, nos moldes do que já existe para o Norte, o Nordeste e o Centro-Oeste. Cada um desses novos fundos receberá 1% da arrecadação federal para financiar o setor produtivo local. Para evitar um choque nas contas públicas, a implementação será gradual, 0,5% em 2027 e o valor integral em 2028. A estimativa é que em 2028, cada novo fundo regional e o aumento do FPM representem separadamente um aporte de mais de 11 bilhões de reais. Agora, a proposta segue para o plenário da Câmara, como lembrou o presidente da Comissão Especial, deputado Cobalcini, do MDB de Santa Catarina.
2: A gente tem que agora fazer uma construção além daquela que nós construímos aqui na Comissão Especial. Precisamos estender para o Brasil.
0: A proposta que aumenta os repasses para os municípios e cria fundos de desenvolvimento para as regiões Sul e Sudeste precisa ser votada em 2 turnos no plenário antes de seguir para a análise do Senado. Da Rádio Câmara de Brasília, Noelle Nobre.
3: Saúde.
4: Paulo Soares, do Podemos de São Paulo, faz um apelo pela continuidade dos atendimentos no Hospital e Maternidade São José, de Barra Bonita. Ele alerta que o fechamento do pronto atendimento da unidade pode sobrecarregar outros hospitais e comprometer a assistência na região.
5: Paulo Soares também defende a atualização da tabela do SUS e mais investimentos na rede pública de saúde. Segundo o parlamentar, o financiamento adequado é essencial para garantir o funcionamento dos hospitais filantrópicos e das Santas Casas.
3: Justiça.
4: Deputados aprovaram regime de urgência para o projeto que equipara o ódio às mulheres ao crime de racismo. O repórter Antônio Vital explica.
6: Depois de muito debate em plenário, a Câmara dos Deputados aprovou regime de urgência para o projeto já aprovado pelo Senado, que prevê punições para a prática de misoginia, como é chamada a prática de ódio, desprezo ou preconceito contra as mulheres. O projeto inclui o crime de misoginia na mesma lei que já pune com pena de 2 a 5 anos de prisão sem direito à fiança, discriminação ou preconceito de raça, cor, etnia, religião ou procedência nacional. A coordenadora do grupo de trabalho que analisou a proposta, a deputada Tabata Amaral, do PSB de São Paulo, apresentou nova versão para o texto no início de junho, com alterações na proposta aprovada pelos senadores. Ela alterou principalmente a definição de misoginia. Tabata Amaral retirou os termos ódio e aversão previstos no projeto do Senado para caracterizar a misoginia. Na nova versão, misoginia é descrita como a prática, a indução ou a incitação de menosprezo ou discriminação contra a mulher que promova violência, negue sua igualdade de direitos ou ofenda sua dignidade em razão da condição de mulher. O texto aprovado pelo grupo de trabalho também prevê que o juiz poderá suspender temporariamente conta ou perfil na internet que estimular violência contra a mulher. No plenário, o regime de urgência foi aprovado com 293 votos favoráveis e 158 contrários, depois de muita discussão. Deputados da Frente Parlamentar Evangélica manifestaram preocupação com a possibilidade de pregadores religiosos serem enquadrados no crime de misoginia. Outros deputados disseram que a definição do crime é vaga e pode motivar censura. Foi o que disse a deputada Júlia Zanatta, do PL de Santa Catarina.
7: Ainda temos termos muito vagos que deixam a critério do juiz, e isso acaba numa perseguição. Me parece, sim, que é para perseguição religiosa, para calar opositores, mulher que é bandido na cadeia.
6: O texto do grupo de trabalho também aumenta as penas de calúnia, difamação e injúria quando praticados no contexto de violência familiar. e dobra a pena para postagens com incentivo à violência contra a mulher, quando praticados na internet com o fim de obter lucros. A deputada Tabata Amaral, coordenadora do grupo de trabalho, disse que está ouvindo lideranças dos partidos para chegar a um texto de consenso. Ela defendeu punição para quem incentiva a violência contra a mulher.
7: A gente vê o número de homicídios no Brasil cair, mas o número de feminicídios aumenta. E nós precisamos dar uma resposta. E essa resposta passa por enfrentar grupos de ódio que estão se articulando, especialmente no submundo da internet. Grupos de ódio que entenderam que você incentivar o estupro, você incentivar a violência, você atacar uma mulher, infelizmente, é uma forma de ganhar dinheiro, é uma forma de viralizar, é uma forma de vender um curso.
6: Com o regime de urgência, o projeto que prevê pena de até 5 anos de prisão para quem praticar o crime de misoginia pode ser votado diretamente no plenário da Câmara, sem passar pelas comissões permanentes da Casa. Da Rádio Câmara de Brasília, Antônio Vital.
3: Relações Exteriores.
5: Alencar Santana, do PT de São Paulo, critica a suposta submissão de políticos brasileiros a interesses estrangeiros, citando uma correspondência oficial de autoridade externa que trata da possibilidade de uma equipe de transição governamental brasileira ser colocada à disposição de outra nação.
4: Alencar Santana afirma que o documento menciona a entrega de riquezas estratégicas e de tecnologias como PIX. Ele classifica a hipótese como traição à pátria, alerta sobre o risco de interferência externa nas eleições e defende uma postura firme na defesa dos interesses do Brasil.
5: Termina agora o Jornal Câmara dos Deputados, produzido pela Rádio Câmara, com trabalhos técnicos de Wellington Teles e apresentação de Cibele Comanetti e Márcio Aquilissardi. Uma boa noite para você.
4: Boa noite e a Voz do Brasil volta amanhã.
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0: Egito.
1: Namora, eu tô chegando! É, galera, a partir de agora, Castelão Série B do Campeonato Brasileiro, 16ª rodada, a bola vai rolar, Fortaleza e Ponte Preta, daqui a pouquinho, às 9 da noite, você vai curtir aqui com a gente, pode crer! Tudo de Fortaleza e Ponte Preta, a partir das 9 da noite, com a equipe esportiva Apaixonados pelo Futebol, você vai acompanhar a partir do Castelão, na 16ª rodada, Fortaleza que vem de uma vitória contra o Sport, jogando aí mesmo no Castelão pelo placar de 2-1, a Ponte Preta que vem de derrota, perdeu para o Atlético de Goiânia, jogando em Goiânia, pelo placar de 2-0, é a Série B do Campeonato Brasileiro. Eu vou comandar a jornada esportiva, eu vou passar as emoções e nas reportagens Wesley Lopes comentando, nosso Júlio César, o imperador dos comentários, lá na mesa de áudio, nosso Érico Luciani e ainda na CEI, Central Eletrônica de Informação, o nosso Luiz Eduardo. E eu já vou cumprimentar ele, o nosso comentarista, Júlio César, boa noite!
2: Boa noite, Jota. Boa noite, professor Luiz Eduardo. Boa noite, Érico. Boa noite especial, torcedor tricolor que está aqui conosco em peso. Grande jogo hoje para o Fortaleza. Uma grande oportunidade para o time do Fortaleza, que hoje tem esse desafio de enfrentar a Ponte Preta. Uma Ponte Preta que vem se desmanchando, né? Vem toda se acabando realmente na Série B. O time que não consegue fazer bons jogos. Está com 9 jogos sem ganhar na Série B, ou seja, o Fortaleza tem chances hoje, tem em suas mãos um adversário fragilizado, um adversário muito fraco tecnicamente e desmotivado. Claro, Fortaleza tem que respeitar, mas dentro de campo é 11 contra 11 e o Fortaleza tem plenas chances, jogando dentro de casa, de sair com resultado positivo, Jota.
1: Portanto, aí a primeira palhinha dele, o nosso Júlio César aqui no microfone da sua Nova Brasil, abraçando o nosso repórter, o nosso narrador, não é isso? O Kleber Tubarão, que ainda está com a gargantinha ruim, pintou na cabine, mas o Jotão ainda estava na cabine, né? E aí o nosso Tubarão pediu uma força, está com a gargantinha ainda meia baqueada, vai ficar de fora ainda desse jogo, mas está se recuperando, e se Deus quiser, já no próximo jogo, ele já vai estar de volta, tá certo? Muito bem, eu vou lá no CEI Centro Eletrônico de Informação. Boa recuperação, viu, meu amigo Kleber Tubarão? Olha só, eu vou lá no CEI Centro Eletrônico de Informação trazer aí os primeiros destaques do nosso professor. Boa noite, professor.
3: Boa noite, Jota. Grande abraço a você, o Érico, na mesa. Júlio comandando aí os comentários, o Wesley. Nas reportagens, a gente aqui direto do Centro Eletrônico de Informações, Fortaleza e Ponte Preta, amigo. Fortaleza é o seguinte: se vence por uma diferença de 3 gols, não serve para terminar essa terça na liderança. Tem que ser aí uma diferença de 4 ou 5 gols para assumir a liderança nesse campeonato, que tem o Vila Nova líder, 28, segundo Novo Horizontino, 27, terceiro Criciúma, 27, quarto São Bernardo, 25, quinto é o Juventude, 25, o Operário de Ponta Grossa é o sexto com 25, o Fortaleza sétimo também com 25, o oitavo é o Sport com 25, o Atlético é o nono com 22, o décimo o Goiás com 21, terminando aí a primeira página. Virando para a segunda página, o Atlético Goianiense é 11º, 21. O Náutico é 12º com 20. O Cuiabá, 13º com 20. Cuiabá que está jogando nesse exato momento, vai empatando com o América. O jogo começou agora. Começou às 20 horas e estamos aí com 7 minutos. O CRB, 14º, 19. O Ceará, 15º, 17. O Botafogo de Ribeirão Preto, 16º, 16. Aí abrindo a zona, o Londrina com 15 pontos é o 17º. O Avaí, 18º com 13, a Ponte Preta, 19ª colocada, 8, e o Lanterna América Mineiro, 6 pontos. A Ponte Preta, a última vez que ela venceu um jogo da Série B, aliás, ela só venceu 2, mas a última vez que ela venceu foi pela sexta rodada, quando venceu o América Mineiro pelo placar de 1 a 0. E o time da Ponte Preta, para você ter ideia, a crise está tão complicada que não marca um gol há 3 jogos. Com 3 derrotas, sequer marcando um gol nessas últimas partidas da Ponte Preta, que é o adversário do Fortaleza. Está na zona, o Ponte Preta, macaca, está na zona, 19ª colocada, 8 pontos em 15 jogos, 2 vitórias, 2 empates, 11 derrotas, fez 10 gols, tomou 29 gols. É a defesa mais vazada desse campeonato. Por quê? Porque o time do América tomou 26, é a segunda defesa mais vazada, e a terceira do CRB, ao lado da defesa do Londrina, que tomaram 24 gols. O ataque mais positivo desse campeonato, com 24 gols, é o ataque do CRB. Consegue ter uma das piores defesas, mas tem o melhor ataque, marcou 24, ao lado do Novo Horizontino com 24 e do Vila Nova com 23. O ataque do Fortaleza marcou 18, a defesa tomou 16. Fortaleza tem 2 gols de saldo, tem 55% de aproveitamento em 15 jogos, 7 vitórias, 4 empates, 4 derrotas. É o 7º Fortaleza, Jota.
1: Valeu, portanto, o nosso professor Luiz Eduardo aqui na Nova Brasil 106.5, com os destaques do futebol pelo Brasil e pelo mundo. Eu agora vou trazer o primeiro destaque do Tricolor de Aço com ele, Wesley Lopes. Boa noite, Wesley.
0: Uma ótima noite para você, grande J. Egito, uma ótima noite para o torcedor cearense, em especial o torcedor tricolor ligado conosco. Ótima noite também para o nosso grande Júlio César, professor Luiz Eduardo e o nosso grande Érico Lutiani. O Fortaleza, que já está escalado e numerado pelo seu treinador Thiago Carpini, praticamente a mesma equipe que venceu a equipe do Sport no último domingo. E o Tricolor de Aço, que hoje faz a sua primeira partida sem a presença do seu ex-capitão e zagueiro Brits, que está fora do Fortaleza neste ano de 2026. Fortaleza!
1: Portanto, os destaques aí do Fortaleza, os primeiros destaques do Fortaleza com o nosso Wesley Lopes. Tem algum destaque da Ponte Preta aí, Wesley?
0: A Ponte Preta, que tem alguns rostos conhecidos do nosso futebol, como, por exemplo, o seu capitão, né, Danilo Barcelos. Ele que atuou, né, por quase 2 anos vestindo a camisa do Ceará Sporting Clube. Ele, canhoto, bate muito bem na bola, exime o cobrador de faltas e também de penalidades, é o capitão da Macaca e por isso ele também já está na equipe titular, que daqui a pouco enfrenta o Fortaleza.
1: Valeu, portanto, Wesley Lopes, aqui no microfone da sua Nova Brasil. Eu vou mandar as emoções de Fortaleza e Ponte Preta aqui pela Nova Brasil, os comentários do nosso Júlio César, o imperador dos comentários, as reportagens com ele, Wesley Lopes, lá no CEI, Centro Eletrônico de Informação, nosso Luiz Eduardo, técnica áudio de estúdio do nosso Érico Lutiani, técnico de programação Guilherme Bezerra, supervisão de programação do Sérgio Vasconcelos, a coordenação de programação do Wagner Mendes, o Vagão, equipe esportiva apaixonados pelo futebol, coordenação da equipe Edmilson Maciel e Érico Lutiani, o comando é dele, João Bosco Farias. 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Vamos escalar o Fortaleza, Wesley Lopes.
0: Vamos sim, Tricolor de Aço.
1: É no 352, é
0: não,
1: isso?
0: Não, hoje ele segue no 442, exatamente isso. Como atuou diante da equipe do Sport no último domingo.
1: Isso.
0: Fortaleza Esporte Clube, comandado por Thiago Carpini, vai a campo, Jotão, com o futebol de João Ricardo, goleiro número 1.
1: Um para o João Ricardo.
0: Na lateral direita, a menina dos olhos de Kleber Tubarão, Maurício Mucuri, número 13.
1: Bota só Mucuri, é isso?
0: Isso.
1: Mucuri.
0: Número 13.
1: Como aparece esse 13, rapaz? 13 para o Mucuri.
0: Eu sei que você adora esse número, viu, Jotão?
1: Ah.
0: 3 para Lucas Gasal.
1: 3 para o Lucas Gasal.
0: Ao seu lado, jogando pelo lado esquerdo como zagueiro, 4 para Luan Freitas.
1: Luan Freitas.
0: E fechando o sistema defensivo do Tricolor de Aço, o colombiano Fuentes veste a camisa de número 18.
1: Fuentes, né?
0: Isso.
1: Fuentes vem com a 18.
0: O meio campo do Leão do Pici é composto por 29 para Rodrigo.
1: 29, Rodrigo.
0: 5 para Pierre.
1: Pierre vem com a 5. Pierre, número 5.
0: 75 para Rodriguinho.
1: 75 para Rodriguinho.
0: E aí o trio de ataque hoje se inicia com o Wellington, 31.
1: Ele joga pela direita, é?
0: Isso, ele é canhoto, joga aberto pela direita.
1: O Wellington, não é isso?
0: Isso,
1: 31. Wellington.
0: Ele fez um belíssimo gol no último jogo diante do Sport, ali no último minuto.
1: Isso.
0: Na bacia das almas, de perna direita, que não é a perna dominante. E acabou dando ali 3 pontos para o Fortaleza. Os outros dois atacantes, Luiz Fernando, 32.
1: Quem é que joga no meio? É ele?
0: Não, é o Militello, que daqui a pouco é o último, que é o número 9.
1: 9 para o Militello, né?
0: Isso.
1: Militello. Militello. E o Luiz Fernando é o 32?
0: Exatamente, esse joga aberto pelo lado esquerdo.
1: Luiz Fernando.
4: Fortaleza!
1: E o técnico é o nosso
0: Thiago Carpini.
1: Thiago Carpini. Muito bem. Professor, daqui a pouco vai trazer a campanha do Fortaleza, né, professor? Aí a classificação do Fortaleza.
3: Já estamos com ela.
1: Já? Então vamos aproveitar e vamos aí com a campanha do Fortaleza até aqui, professor.
3: Fortaleza que ganhou uma posição em relação à 15ª rodada, é o 7º colocado, 25 pontos, 15 jogos, 7 vitórias, 4 empates, 4 derrotas. E aí ele tem a mesma campanha que o São Bernardo, o Juventude, o Operário. A diferença está no saldo de gols. O São Bernardo, que é 4º colocado, tem 8 gols de saldo. O Juventude, 5º colocado, 8 gols de saldo. O Operário, 6º colocado, 2 gols de saldo. E o Fortaleza, 7º colocado, 2 gols de saldo. Só que o Operário marcou 19, o Fortaleza marcou 18, por isso que o Fortaleza é o 7º colocado, tem 55% de aproveitamento, Jota.
1: Valeu, portanto, o nosso professor Luiz Eduardo, lá no CIS, Centro Eletrônico de Informação. E agora a escalação da Ponte Preta, Wesley Lopes.
0: A Macaca, lá de Campinas, que é comandado pelo treinador Márcio Zanardi, vai a campo.
1: Vamos anotar logo aqui o Márcio
0: Zanardi.
1: Zanardi. Olha aí.
0: Vai a campo com o futebol de Guilherme Viana, o goleiro número 1.
1: Número 1 para o Guilherme. Espera aí que eu tô assoletrando. Guilherme Viana.
0: Na lateral direita, 22 para Thales.
1: Thales vem com a 22.
0: Zagueiro pelo lado direito, zagueiro central, 3 para Lucas Cunha.
1: Lucas Cunha, número 3.
0: Ao seu lado, o zagueiro que atua pelo lado esquerdo, Márcio Silva, número 44.
1: 44 para o Márcio Silva.
0: Fechando o cinturão defensivo da Macaca, 23 para Palácios.
1: 23 para Palácios.
0: O meio-campo da equipe lá de Campinas se inicia com 32 para Kevson.
1: Kevson. Tá certo. Kevson.
0: 13 para Diego Porfírio.
1: Olha aí, Diego
0: Porfírio.
1: Vou botar só Diego. Porfírio é da minha família também. Porfírio. Diego. Vou botar o Porfírio. Porfírio.
0: Sua família é grande, viu?
1: É.
0: Inclusive, eu descobri. Faz tempo que eu queria lhe falar isso. Que eu descobri que um amigo meu é seu primo.
1: Tenha cuidado.
0: Armando Franco.
3: Eu pensei que era filho.
0: Um grande amigo meu. Um dia desse a gente conversando e ele falou que eu trabalhava com o primo dele, eu querendo saber quem era, ele disse que era o grande JG. Então eu disse, esse eu conheço.
3: Te juro que eu pensei que era filho do Jota, certo?
0: Não, é não.
3: Mais um?
0: 14 para Danilo Barcelos.
1: Olha ele aí, Danilo Barcelos. Barcelo, né?
0: Isso,
1: ou Barcelos. É no plural.
0: Barcelos.
1: Isso.
0: Capitão da equipe.
1: Capitão da equipe.
0: 10 para o Fofinho. Ele que sempre tem um pouco aí acima do peso. A camisa coladinha. Elvis, número 10.
1: 10 para o Elvis.
0: 26, Daniel Baianinho.
1: Daniel. Esse aí eu vou botar só o Daniel, tá? Vamos lá.
0: E 21 para Brandão.
1: 21 para o Brandão. Brandão. Portanto, Daniel Baianinho
0: e Brandão no ataque da Macaca para daqui a pouco enfrentar o Fortaleza, a equipe que é comandada, como já falamos, por Márcio Zanatti.
1: Portanto, está aí também a Ponte Preta, professor Luiz Eduardo, a campanha da Ponte Preta do professor.
3: Não é das melhores não, viu? Não é das melhores.
1: De jeito nenhum.
3: 19ª colocada, 8 pontos em 15 jogos, disputou 45 pontos, só venceu, só conseguiu 8. Duas vitórias, 2 empates, 11 derrotas, marcou 10, tomou 29, tem 19 gols de saldo negativo e apenas 17% de aproveitamento. Hoje, como destaque também, teremos como titulares jogadores do Fortaleza, um argentino, Miretello, e um colombiano, o Fuentes. Do lado da Ponte Preta tem um colombiano também, Sérgio Palacios, jogador que é do Once Caldas. Do Once Caldas foi para o Bragantino. O Bragantino negociou, trouxe esse jogador e emprestou a Ponte Preta. Jogador, por isso, hoje joga e é mais um estrangeiro nessa escalação das duas equipes. J. Duarte.
1: Valeu, ligado aqui na Nova Brasil FM 106.5. Você fica sabendo de tudo e muito, muito primeiro com a gente, a 97.3 de Santa Quitéria, com o diretor de esportes, o nosso Edson Cruz, e com o diretor-geral da emissora, Marcelo Magalhães. 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Vou trazer mais uma palhinha dele, Júlio César. O Fortaleza é favorito contra a Ponte Preta, Júlio?
2: É sim, favorito. É favorito, o torcedor sabe disso. Apesar de muitos torcedores não estar tão empolgados 100% com Fortaleza hoje, até porque muitas coisas acontecendo extra-campo, né? E isso acaba deixando o torcedor um pouco chateado. Mas, se tratando de Ponte Preta, o Fortaleza é sim favorito. O Fortaleza está enfrentando a pior defesa do campeonato da Série B, com 29 gols, como o professor tinha acabado de citar agora. A pior defesa do campeonato, um time que a cada semana vários jogadores saem da Ponte Preta, né, porque devido aos salários atrasados, o treinador tenta ali pegar, mesclar alguns jogadores da categoria de base, colocar ali para tentar menos manter o time. A Ponte Preta tem dificuldade, às vezes, até de deixar um banco de reserva mais amplo. Ou seja, se ele não conseguir, se ele não pegar jogadores da base, não consegue. O próprio Diogo Silva, aquele goleiro que jogou do Ceará, CRB, jogador experiente, pediu para sair. Vários jogadores, semana passada, 3 jogadores pediram para sair da Ponte Preta. Ou seja, tá um caos. A Ponte Preta, que ano passado foi campeão da Série C, né? Ou seja, campeão, todos acreditavam que a Ponte Preta ia entrar no Campeonato Brasileiro da Série B e ia fazer um campeonato bastante, assim, regular, um campeonato que realmente empolgasse o torcedor. É tanto que o último jogo da Ponte Preta dentro de casa contra o Novo Horizontino foi um recorde de público negativo. Deu 1.600 e alguma coisa em público. E a Ponte Preta dentro de casa sempre coloca um público bastante considerável. A torcida da Ponte Preta é uma torcida gigante, mas no último jogo dentro de casa só foi 1.600 e alguma coisa ali, mostrando como o torcedor da Ponte Preta está muito decepcionado. Devido a todos esses fatores negativos, esse leque de fatores negativos, eu vejo sim o Fortaleza como favorito. O Fortaleza joga dentro de casa, o Fortaleza vem empolgado, baseado no último jogo contra o Sport de Recife, que era um clássico. Fortaleza, no último minuto, fez o gol, inclusive um golaço ali do Elton. O Elton hoje que acaba pleiteando essa vaga de titular hoje no lugar do Vitinho. O Vitinho que levou o terceiro cartão amarelo e acabou não tendo condições de estar jogando nesse jogo. E o Elton acaba pleiteando essa vaga de titular. Não só ele, também o Rodriguinho, que são jogadores ali nesse esquema 4-4-2, se desenhando também para um 4-3-3. O Fortaleza se torna muito mais forte. Agora, o interessante desse Fortaleza, Jota e torcedor tricolor, o Fortaleza praticamente ele começa a mesclar outras formas de jogar. O Fortaleza, que é aquele Fortaleza do começo do ano, até antes do jogo do Sport, o Fortaleza era muito preso no 3-5-2 e quando estava sem a bola, fazia logo aquela linha de 5 no setor defensivo. O último jogo contra o Sport, o Fortaleza jogou com 3 volantes de marcação, dando mais liberdade o Vitinho, dando mais liberdade o setor ofensivo, e o Fortaleza povoou o meio de campo. Fortaleza conseguiu manter o meio de campo bastante sustentável, bem organizado, ocupando os espaços, né? Hoje, nesse jogo de hoje, nesse 4-4-2, é justamente para povoar o meio de campo, manter o meio de campo mais sólido e muito mais criativo. Claro que para isso o Meritelo tem que ser mais participativo, o próprio Luiz Fernando também precisa ser mais participativo para, com certeza, o Fortaleza fechar com chave de ouro, até porque o Fortaleza é muito mais time do que a Ponte Preta. Claro, muitos torcedores, mas o Fortaleza gosta de ressuscitar defunto. A gente sabe que muitas vezes o Fortaleza, numa situação bem mais confortável, jogando dentro de casa, acaba dando um pouco de dor de cabeça, né? Às vezes tem uma certa dificuldade, como aconteceu com o América Mineiro. Mas o Fortaleza hoje, eu não vejo outra alternativa a não ser a vitória, principalmente pela situação que está a Ponte Preta. O time que não ganha 9 jogos, o time sem motivação, o time que não, com salários atrasados, o técnico Márcio Zanardi tirando alguns jogadores da categoria de base para repor posições ali no seu time, para manter o time pelo menos competindo na Série B. Até porque eu vejo uma Ponte Preta bastante abaixo e o Fortaleza bastante, principalmente com as suas peças ali ofensivas, como o Rodriguinho, o próprio Wellington, que eu gosto muito do futebol do Wellington e do Rodriguinho. Ou seja, eu vejo o Fortaleza muito mais consistente, muito mais confiante e jogando dentro de casa. Com certeza o Fortaleza é muito mais favorito, Jota.
1: Valeu, portanto, o nosso Júlio César, o imperador dos comentários. 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Eu vou até ao repórter Wesley Lopes. E o Brites, qual é a situação do Brites, hein, ô Wesley?
0: Jotão, o Brites não é mais atleta do Fortaleza Esporte Clube. O Fortaleza ontem lançou uma nota oficializando a rescisão contratual com o zagueiro argentino, que hoje não faz parte mais do elenco profissional do Tricolor de Aço, que é comandado pelo treinador Thiago Carpini. Fortaleza, que o torcedor espera, né, que possa se pronunciar realmente através de vídeo, né, de algum representante, seja da SAF ou do Departamento de Futebol, para falar mais claramente sobre essa situação. O atleta também disse que iria se pronunciar hoje, após o jogo da Ponte Preta. Porém, o que se sabe, o que nós trouxemos hoje no nosso noticiário de mais cedo, é que ontem, né, ele fez um convite para os principais representantes de todas as principais torcidas organizadas do Fortaleza Esporte Clube para que fossem até a sua residência, para que ele pudesse explanar tudo aquilo que realmente aconteceu. Ele deu a versão dele de tudo que tem ocorrido desde o início do ano e também foi questionado sobre realmente se havia veracidade no que a diretoria do clube tinha passado para esse grupo de torcedores. Ele não negou nenhuma, né, das informações dadas e passadas pelo departamento de futebol do clube. Realmente teve esse desgaste muito grande da parte dele com o departamento de futebol do Fortaleza. Isso acabou respingando até em colaboradores do Fortaleza, num comportamento que muita parte da torcida não conhecia esse lado do Brits. E então o torcedor do Tricolor de Aço deve guardar aí as memórias daquele Brits que atuou e que honrou a camisa do Fortaleza dentro de campo. Ele não é mais atleta do Fortaleza. O que se fala nos bastidores é que ele não deve estar saindo do Brasil. Tem propostas para retornar para o seu país de origem, que é a Argentina, porém o Vitória, né, que praticamente tem montado em uma espécie de filial do Fortaleza com o Sérgio Papelim, que comanda o departamento de futebol lá em Salvador, deve também estar fazendo uma proposta para o Brits. Se ele vai aceitar ou não, só vamos ter certeza aí nos próximos dias. Mas o assunto Brits dentro do Fortaleza, pelo menos até o momento, para esse torcedor tricolor que não tem um dia de paz, até quando Fortaleza ganha, o assunto Brits está encerrado. Brits não é mais atleta do Leão.
1: Valeu aí o destaque do Fortaleza com o nosso Wesley Lopes. Brits não é mais do Tricolor de Aço. E aí, ô Júlio César?
2: Interessante, um jogador que foi campeão cearense duas vezes, com final de Sul-Americana, né, campeão, foi campeão também da Copa do Nordeste pelo Fortaleza. Jogador que tem uma admiração por uma boa parte da torcida, né, e que foi muito bem, na voz do Carpini, falado como um jogador que era muito responsável, líder dentro do grupo, né, e isso deixa o torcedor também um pouco surpreso por tudo que aconteceu. Eu acredito que isso, claro que a história que ele fez no Fortaleza, o Brits, a gente sabe da história que ele fez de forma bastante bonita, mas acabou ficando um pouco também manchada pela forma de como ele foi tratar algumas coisas pessoais, né, de forma bastante, principalmente na frente ali dos jogadores, que acabou tendo um pouco de falta de controle. Isso tudo acabou fazendo com que o CEO do time, né, alguns responsáveis ali, optasse pela sua saída. Mas claro que ele também precisa, e ele com urgência também vir dar a sua resposta, né? A gente viu, e também o CEO do Fortaleza, que até agora eu acredito que não se pronunciou, acredito que não, né, Wesley? Ele não se pronunciou ainda, precisa também, porque o torcedor do Fortaleza precisa de uma resposta. O torcedor, ele é muito carente de informações do Fortaleza. A dificuldade do repórter do Fortaleza trazer informação, extrair alguma coisa, é muito difícil, né? E o torcedor do Fortaleza fica carente e fica muito vulnerável há conversas, né? Há conversas paralelas, há boatos, e muitas vezes os boatos e as conversas paralelas não são o que realmente está acontecendo e acaba piorando a situação do clube. Eu acho que ambas as partes, o Brits e a própria CEO e toda a equipe do Fortaleza, precisa dar uma resposta ao torcedor, né, fazer uma coletiva, né, precisa de uma resposta, até porque o torcedor não aguenta. A cada semana o Fortaleza sempre uma notícia negativa, e isso vai, o que me deixa mais receoso, o que me deixa muito temido, é que isso vai acabar acontecendo de... Eu tenho medo de acabar influenciando dentro de campo. Né? A gente sabe que essas notícias ruins, se o treinador, o Thiago Carpini, não souber blindar bem a equipe, pode acabar respingando nos jogadores e o rendimento dos jogadores acabar sendo comprometido, Jota.
1: Valeu, portanto, 8h36 da noite aqui em Nova Brasil. Daqui a pouquinho a bola vai rolar. Castelão, Fortaleza e Ponte Preta. 16ª rodada da Série B do Campeonato Brasileiro. Com todas as emoções aqui na Nova Brasil. 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Eu vou dar um pulinho lá no SEI, Centro Eletrônico de Informação, Luiz Eduardo, e a Copa do Mundo, hein, Luiz?
3: Eita, rapaz.
1: Luiz,
3: eita. Aí é loucura, né? Depois eu chamo de Jota Duarte.
1: Agora eu já sei. Agora eu já sei. É isso.
3: Eu chamo Dudu, que é da melhor. Da melhor.
1: Dudu, era Dudu.
0: Pensei que ele ia chamar de Luiz Inácio.
3: Porque Lulu é muito íntimo, viu? Não pode chamar. Brincadeira, hein, Jota? Bola tá rolando, viu, Jota? Copa do Mundo. O Eberval, torcedor do Fortaleza, meu irmão, lá em Banabuiú, tá se recuperando, né? Tá tudo bem. Já tá ligado com a gente. Ele, ó, já mandou a mensagem. Tô ligado em vocês aí na Nova Brasil 106.5. Mandei um abraço aí pro Jota, pro Wesley, pro Eric e pro Júlio César, que eu vou ficar com vocês, hein? Então é o seguinte, 37 minutos, Copa do Mundo. Primeiro tempo, Portugal 0, Croácia 0, né? E um jogo bastante equilibrado. E desse confronto sai o adversário da Espanha, que mais cedo venceu a Áustria sem dificuldades pelo placar de 3-0. É a Copa do Mundo já chegando na reta de fase de oitavas de final. Domingo tem Brasil, 17 horas, tem Brasil e Noruega. E hoje o Endrick, em coletiva, ele disse, claro, que se ele for escalado ou se outro, Ancelotti com certeza vai escolher o melhor para a seleção brasileira. Jota!
1: Valeu, portanto, o nosso Luiz Eduardo aqui na Nova Brasil. Você fica muito bem informado em primeiro. Valeu, e como valeu! Eu vou ao nosso Wesley Lopes, a arbitragem do jogo. Wesley.
0: Vamos que vamos, Jotão. A arbitragem para Fortaleza e Ponte Preta ficará a cargo do árbitro mineiro Felipe Fernandes de Lima. Ele será Felipe Fernandes. Ele será auxiliado por também um companheiro do seu estado, Celso Luiz, também de Minas Gerais, e terá como segundo auxiliar Carla Renata Cavalcante, de Pernambuco, e no VAR, Charlie Wendy Straub, de Santa Catarina. Esse é o quarteto para daqui a pouco atuar no jogo entre Fortaleza e Ponte Preta.
1: Muito bem, tá aí o Wesley Lopes trazendo a arbitragem do jogo. O Fortaleza que vai a campo daqui a pouquinho com João Ricardo, Mucuri, Lucas Gasal, Luan Freitas e Fuentes. No meio campo, Rodrigo, o Pierre e também o Rodriguinho. Lá na frente, o Wellington, o Militello e também o Luiz Fernando, técnico Thiago Carpini. Já a Ponte Preta vai de Guilherme Viana,
4: Ponte Preta,
1: Thales, Lucas Cunha, Márcio Silva e Palácios. No meio campo, Kevson, Diego Porfírio. É Porfírio, não é?
0: Isso.
1: Porfírio. O nosso Danilo Barcelos. Lá na frente, Elvis, Daniel Baianinho e o Brandão. O técnico, o Márcio Zanardi. É isso. Tá certo, portanto, as duas equipes daqui a pouquinho. A bola vai rolar. Neste exato momento, Castelão, Fortaleza, são 8 da noite, mais 40 minutos. Público apenas razoável, né? Chegando marotamente, né?
0: De razoável, vou nem dizer para ruim, mas para péssimo, né? Até falando um pouco sobre aquilo que o nosso grande Júlio César comentou, o relacionamento do torcedor do Fortaleza também com a atual gestão também é um resultado desse afastamento, dessa falta de comunicação que existe entre o departamento de futebol para com o torcedor, né? Inclusive, essas foram uma das grandes cobranças dos torcedores que puderam ter acesso nessa reunião com o CEO do clube, Pedro Martins, onde ele foi convidado, né, para poder explanar para esse grupo de torcedores tudo que tem sido feito no Fortaleza ao longo desses primeiros 6 meses do ano, né? No caso, agora já estamos no 7º, já que chegamos ao fim de junho, já estamos aí no início de julho. Mostrou todo o planejamento, repassou, né, que todo o elenco e também em relação à comissão técnica sobre salários e direito de imagens estão completamente em dias, porém o Fortaleza ainda tem alguns acordos financeiros com atletas do ano passado e alguns atletas que seguiram no clube para 2026, como era, por exemplo, o caso do Brits, né, que desde 2022 vinha defendendo as cores do Fortaleza, e todos os atletas, né, chegaram em comum acordo e aceitaram a forma de parcelamento do Fortaleza em relação a esses vencimentos. Mas o grande X da questão sobre essa falta de conexão do torcedor tricolor com o elenco pega muito mais em relação à falta de clareza, à falta de comunicação da diretoria do clube do que se nós formos falar sobre resultados, né? Porque todos os objetivos traçados para o Fortaleza em 2026 até o momento foram alcançados. O Fortaleza foi campeão estadual, o Fortaleza ultrapassou a meta, que era pelo menos chegar até as semifinais da Copa do Nordeste, foi até o final e foi derrotado pelo Vitória, que era o único representante da Série A dentro da competição. Fez até 2 jogos bem interessantes, né, contra um grande adversário hoje dentro da região, que é a equipe rubro-negra lá de Salvador. Briga ponto a ponto pela parte de cima da tabela do Campeonato Brasileiro da Série B e chegou até as oitavas de final da Copa do Brasil. Ah, vai pegar o todo poderoso Palmeiras? Ok, provavelmente, né, se o futebol não tem lógica, mas provavelmente o Fortaleza deverá ser eliminado pelo Palmeiras. Mas como no futebol a gente não tem como afirmar nada, né, a própria Copa do Mundo está mostrando isso, mas todos os objetivos traçados para o Fortaleza até o momento foram alcançados. Mas infelizmente, devido à falta de comunicação, devido à falta de ter esse laço entre diretoria, departamento de futebol e torcida, não conseguiu ser alcançado, o torcedor realmente se sente desmotivado a se fazer presente nos jogos do Fortaleza na Arena Castelão.
1: Portanto, aí o nosso repórter trazendo informações do Tricolor de Aço. É isso, aqui você fica muito, muito bem informado. O professor Luiz Eduardo tem mais informação lá no CEI, Centro Eletrônico de Informação. Fala, Luiz.
3: Ainda falando do Campeonato Brasileiro da Série B, Fortaleza e Ponte Preta, não é só esse jogo que tem bola rolando hoje lá na Arena de Cuiabá, né? Conhecida também como Arena Pantanal. Estão jogando nesse exato momento Cuiabá e América Mineiro. Já 45 minutos. Agora chegando a 45 minutos do primeiro tempo. Cuiabá e América vão empatando em 0 a 0. Esse resultado vai fazendo com que o América some um ponto, mas não deixe a lanterna. Segue na lanterna da competição o time do América, que só venceu nesse campeonato. Fortaleza está chegando a 7 pontos. Já o Cuiabá, 12º colocado, vai somando um ponto. Vai chegando a 21 pontos, ocupando o lugar que antes do início das partidas era da equipe do Náutico, que era 12º, está perdendo a posição, caindo o Náutico para 13º, Jota.
1: Tá aí o destaque do Luiz Eduardo lá no CEI, Centro Eletrônico de Informação, aqui Nova Brasil. Aqui você tem emoção. É, galera, vai aumentando o volume do rádio, porque daqui a pouquinho a bola vai rolar. Fortaleza e Ponte Preta, Arena Castelão, 16ª rodada. Eu tô na latinha. 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Valeu! Aqui Nova Brasil, o nosso zap é o 997. 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Vai ganhar? 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Só confirmando, a 97.3 de Santa Quitéria está com a gente, com o nosso Edson Cruz, também com o Marcelo Magalhães, abraçando a toda essa gente boa de Santa Quitéria e também das cidades vizinhas. 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É isso, com muita, muita informação. Tá certo, valeu. E como valeu, Júlio César, porque o torcedor tá ausente, não é isso? Fortaleza não tá tão mal assim, eu tô falando, tá na 7ª colocação nesse momento, mas não é uma colocação tão ruim. O que que tá afastando tanto o torcedor dos estádios ou do estádio?
2: Diretoria. A falta de transparência no Fortaleza, Ela faz com que o torcedor se distancie. É fato. Se você for nas redes sociais, se você realmente acompanhar o torcedor raiz do Fortaleza, o que deixa mais triste o torcedor do Fortaleza é a falta de informação, né? Você vê que tudo acontece, o torcedor fica sabendo através de boatos, não sabe que realmente o que está acontecendo de forma concreta, né? E isso deixa o torcedor, essa distância, né, essa blindagem que tem dentro do PC, deixa o torcedor muito afastado, né? Aí o torcedor não vai, isso reflete na arquibancada também, porque o torcedor, ele é carente de informação. O torcedor do Fortaleza hoje, ele não tem tantas informações. Você vê, você pode perguntar a qualquer repórter do Fortaleza o trabalho que é saber informar.

0: Hoje o Fortaleza, no jogo de hoje, está tendo muito mais prejuízo. Porque com certeza o torcedor que vai hoje para o jogo, ele não vai, principalmente aquela renda, ela não vai suprir, né, o que tem ali de despesas. E isso por quê? Porque o Fortaleza mesmo, não o Fortaleza em si, mas alguns que estão ali comandando na parte administrativa, acaba blindando demais o clube, né, sem informações, e o torcedor fica carente de informações, acaba não indo para o jogo. Isso não é motivo. O torcedor do Fortaleza precisa ser tratado com carinho. O torcedor toda semana tem notícia ruim. Toda semana a torcida do Fortaleza vê notícia ruim. E isso acaba afastando o torcedor. E isso é triste, principalmente um time que gigante como o Fortaleza, que tem uma torcida espetacular, que é acostumado a fazer festas bonitas, hoje está aí. Um público muito abaixo do esperado, né? O Fortaleza, que precisa de resultado positivo, vai enfrentar uma Ponte Preta que o Fortaleza eu vejo como favorito, a não ser que aconteça um desastre mesmo, mas era com certeza para estar o estádio bem mais lotado com o torcedor presente nessa partida, porque isso tudo é fruto, né, dessa falta de transparência. Isso é tudo fruto de que o torcedor ele não está, o torcedor hoje do Fortaleza, você não vê o torcedor realmente, ele tenta se engajar, mas ele é praticamente restrito, ele é tratado dessa forma, né? Não tem informação alguma, e isso o torcedor acaba se afastando. É muito difícil, o torcedor ama o clube, mas muitas vezes ele é muito maltratado, Jota.
1: Valeu, portanto, o nosso Júlio César, o garoto, para todos é credibilidade desde 1976, são 6 sorteios diários, tintas decorativas, industriais, automotivas e acessórios para pinturas. 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Eu vou até o repórter Wesley Lopes e os desfalques do Fortaleza no jogo de hoje, hein, Wesley?
2: Sem sombra de dúvidas, o desfalque, mais sentido essa noite neste confronto diante da Ponte Preta será do meio atacante Vitinho. Ele, que é um dos destaques da equipe comandada por Thiago Carpini, nesse meio ano já, né, de futebol praticado, ele tem sido destaque principalmente não somente com assistências, mas principalmente com gols. Hoje está fora da partida devido ter tomado o terceiro cartão amarelo diante do Sport na vitória do último domingo por 2-1, e agora só retorna no confronto do dia 12 contra a equipe do Atlético Goianiense lá em Goiânia. Hoje, em seu lugar, atua o meio atacante Rodriguinho, né? O Wellington fará essa posição como atacante ao lado do Luiz Fernando e o Militello como centroavante. E na posição do Vitinho hoje, quem joga é Rodriguinho. Lucas Sacha, que vinha sendo titular, será opção para o treinador Thiago Carpini no banco de suplentes.
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0: Brasil, aqui um mundo de audiência, já já a bola vai rolar e você vai acompanhar todas as emoções de Fortaleza e Ponte Preta, Castelão, é isso, 16ª rodada. Eu vou dar um pulinho lá no 6 Centro Eletrônico de Informação, o Luiz Eduardo tá chamando, fala Luiz.
1: Não, aí é falar Luiz.
0: Eu ia falar professor.
1: Intervalo de jogo, Copa do Mundo, Portugal 0, Croácia 0. Também intervalo, Série B lá na Arena Pantanal, Cuiabá 0, América Mineiro 0. Jota!
0: Esse é o Luiz Eduardo, o nosso plantonista. Valeu e como valeu, lembrando que lá na mesa de áudio é o nosso coronel. Olha aí o coronel, rapaz. Olha aí, viu? Tem até a vinheta pro nosso coronel. A vinhetinha, bota de novo aí a vinhetinha do coronel. Comandando mesmo, ele tá no comando mesmo, viu? Tá certo. Me dá mais um destaque do Fortaleza aí, Wesley.
2: Fortaleza que hoje tendo a oportunidade de atuar diante do seu torcedor, mesmo que com o público.
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6: Cavar é um instinto natural para esconder comida ou buscar frescor. Se o jardim está sofrendo, crie um cantinho da escavação com areia. Oferecer brinquedos e exercícios para gastar energia também ajuda a direcionar esse comportamento de forma saudável, sem comprometer seu quintal.
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2: O tricolor de aço, Jotão, que tem como hoje capitão da equipe João Ricardo, que deve assumir esse posto agora, né, com a saída do ex-atleta do Fortaleza, o argentino Brits. João Ricardo deve ser, até o final desta Série B, o capitão do tricolor de aço. Já está ali naquele momento, né, de decidir qual será o lado que as equipes irão atacar essa noite aqui na Arena Castelão. Fortaleza que veste o seu material tradicional, camisa nas cores vermelho, azul e branco, o manto tricolor, e a Ponte Preta no seu material também esportivo tradicional, aquela blusa branca com aquela tradicional curva na cor preta, passando ali do peito até o fim da camisa, já um material bastante conhecido do futebol brasileiro, a camisa da Macaca lá de Ponte Preta. Campinas.
0: Valeu, portanto, nosso Wesley Lopes, trazendo os detalhes do tricolor de aço. Já já a bola vai rolar, vai aumentando o volume do rádio, é isso. A Ponte Preta ali do lado esquerdo das cabines, o Fortaleza do lado direito. Vamos ver se vai mudar alguma coisa, se o Fortaleza vai para o lado esquerdo, se a Ponte Preta para o lado direito. Vamos ver o que, que vai dar aí. Não, por enquanto tá mesmo, vai ficar assim, né? Ali no primeiro lance do jogo, no Caro Coroa, foi escolhido o campo, o gol, a trave, aquela coisa para onde vai chutar no primeiro tempo. Enfim, o Fortaleza vai ficar mesmo à direita, não é, Wesley? Isso.
2: À esquerda das cabines de rádio, isso, como habitualmente gosta de fazer. E no segundo tempo, à direita das nossas cabines, né? Que é exatamente onde fica a sua principal torcida organizada, que é do lado direito, já um lado super conhecido do nosso futebol. À direita, o Fortaleza, a sua torcida, e do lado esquerdo, a torcida do Ceará, como culturalmente é conhecido.
0: Muito bem, aí o nosso Wesley Lopes trazendo aí os detalhes. Já já a bola vai rolar, está sendo obedecido um minuto de silêncio em homenagem póstuma a um torcedor, né?
2: Dois torcedores,
0: isso.
2: Infelizmente acabaram falecendo essa semana e a arbitragem do jogo aí recebendo a informação da diretoria do clube. Um minuto de silêncio.
0: Isso, autoriza o árbitro. Tem bola rolando no Castelão.
9: Fortaleza, Ponte Preta.
0: J. Egito, não é que sou eu.
10: J. Egito.
0: Na moral, cheio de atitude. No primeiro do lance, tá dando Ponte Preta aqui na ponta direita. Vai feito o arremesso, faz o cruzamento, levanta lá no meio. Subiu o João Ricardo, dá um tapinha na bola. Tapinha não dói. Responde a Ponte Preta. Vem cortando a zaga aqui atrás pelo tricolor de aço. Foi agarrado, tá parando o jogo aqui atrás. O árbitro tá marcando falta aqui no sistema defensivo. Quem tá preparado aqui pra fazer a cobrança? O Fluente já fez a cobrança, recebeu de volta. Ele vem pra receber, pra trabalhar. Olha a jogada para se mandar embora pelo tricolor de aço. Tá só começando o espetáculo na Arena Castelão. E olha o Muguri atrasando a bola, empurrando aqui até o Lucas Gasal. Ele rola lateralmente aqui com o companheiro na lateral, que é o Fuentes. Ele vem para dominar, para ultrapassar a linha divisória do gramado. Qual é o detalhe?
1: Detalhe que a bola já voltou a rolar pela Série B, Cuiabá e América. O torcedor está te perguntando. Tapinha não dói não, Jota?
0: Dói não. E a bola devolvida aqui atrás até o Lucas Gasal, tocando bola aqui até o Freitas, vem para receber, toca a bola, vira, empurra a jogada aqui mais na frente, até o acionando jogada, procurou, virou, com o Luiz Fernando trabalhando pelo tricolor de aço, até o Pierre, ele dá uma paradinha, aciona a jogada aqui mais no setor esquerdo do campo pelo time do Fortaleza, preparou, virou, caiu o árbitro, disse que não foi nada, corta a zaga pelo time da Ponte Preta, Pierre dá de cabeça, vem cortando a bola, toca no jogador do Fortaleza, sai pela linha lateral, arremesso bola em favor do tricolor de aço, aqui Nova Brasil, aqui as emoções da Série B do Campeonato Brasileiro, 16ª rodada, Fortaleza e Ponte Preta, quando vem dominando aqui o Thales, ele domina atrás até o zagueirão, que é o Lucas Cunha, dominando, enrolando bola com o companheiro, que é o Márcio Silva. Ele dá uma paradinha, devolve aqui até o Lucas Cunha. Ele aciona a jogada, procura, raciocina, olha a colocação do companheiro. O Elvis vem para receber, o Elvis não morreu. Ele atrasa a bola, procura, vira, faz lançamento lá na frente, se manda, vai embora. É a Ponte Preta tentando, chega o Fortaleza, tá de ladrão, rouba a bola. A bola é encostada até o Fuentes. Ele vem para dominar pelo tricolor de aço. Ele joga lá atrás, a bola tocada pelo tricolor, que se manda, vai embora. Acionando a jogada do lado direito, agora com o Freitas, ele empurra até o Mucuri, ele dá um tapinha na bola, rola agora com o Freitas, ele procura, olha a colocação do companheiro, prefere atrasar aqui até o João Ricardo, que rola de primeira aqui até o Lucas Gasal, ele domina, inverte o jogo aqui numa diagonal, empurrando a bola, procurava o Fuentes, a bola escapuliu, saiu pela linha lateral, e arremessa a bola em favor da equipe da Ponte Preta, aqui na ponta direita, e eu lembro a você, 2-3 minutos do primeiro tempo, bola, Honda, moto é Honda e Honda é auge. 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E olha a Ponte Preta aqui do lado direito. Corta a zaga, cortando pelo tricolor de aço. Quem chegava por ali era o da 29, o Rodrigo, botando pela linha lateral. Arremesso, bola em favor da Ponte Preta. Tenta a jogada, aciona aqui mais atrás. Já toca aqui com o Elvis. Ele dá um tapinha na bola, curtinho. Fortaleza bota boneco. No pé de ganha, dá a Ponte Preta novamente, partiu pra dentro, procurou, fez o cruzamento, corta a zaga na de horror, e manda a bola pela linha lateral, e arremessa a bola em favor da Ponte Preta, já foi feita a cobrança, vem aqui, faz ali o cruzamento, cortou a zaga novamente, e a bola sobrou aqui na direita nova, com o da 21, botou lá no meio, vem cortando a zaga pelo time do Tricolor, que se manda, vai embora, o Wellington que tá por ali, ele toca aqui no caminho, vem a Ponte Preta, o árbitro tá pegando uma falta, é isso, Wesley?
2: Exatamente, marcou a falta em cima do Militello, ao primeiro lance o Wellington acabou caindo, mas o argentino foi derrubado pelo zagueirão número 3, Lucas Cunha, da equipe da Ponte Preta. O árbitro da partida, o senhor Felipe Fernandes Lima, de Minas Gerais, sinalizou falta já batida, segue 0x0